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1: 9:08, a primeira hora foi bem recheada, hein, rapaz? E não teve jeito, hein? O Santos empatou 2-2, estava ganhando 2-0 em casa, levou o empate do São Lourenço pela Sul-Americana e se complica no torneio. Muito bem, daqui a pouco tem Palmeiras e Cerro Porteño, mando do Palmeiras e... tem também o time da maior torcida terceirizada do Brasil versus Estudiantes. Os dois jogos pela Libertadores, em Palmeiras e Cerro, Flamengo e Estudiantes. Os dois brasileiros mandam o jogo, jogam em casa. Ok, Maria Vitória. Ué, calma, Maria Vitória, calma, agora vai.
2: Marcelo, boa noite.
1: Boa noite.
2: Marcelo, aqui é a Maria Vitória. Tô passando pra mandar uma boa noite pro meu esposo, Leonardo. Dizer que eu amo ele e dizer que ele é muito importante pra mim. Amor, eu não esqueci de você hoje. Eu tô saindo da igreja agora. Beijo, fia com Deus, te amo muito. 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
1: Rádio Amor, minha querida a Cida Cassiano, né? Boa noite, tô aqui de novo, tava doente. Fui pra casa do meu filho no sítio. Ainda não estou muito boa, mas estou tentando ficar bem. Ô Cida, coloca a Cida Cassiano na oração pra gente, ok? E ela pede aqui. Ok. Ô Cida Cassiano, você precisa me dizer o nome do seu amigo aí pra gente colocá-lo na oração, tá bom? Põe o nome dele pra gente aí. Joana Gonçalves.
3: Boa noite, Marcelo Renato.
1: Boa noite, boa noite.
3: Boa programação aí pra você, bom trabalho.
1: Obrigado.
3: Com Deus, que seja abençoado. E lá vamos nós. Eu de cá, você de lá.
1: Rádio Carinho, Rádio Amor. Obrigado. Fernando Vazelli e esposa nesse ano em Ribeirão Bonito. Obrigado. Aí eu me lembrei de uma coisa, hein? Não é o Léo Magalhães? Estou fazendo falta? Estou fazendo falta. Ontem o nosso querido amigo pediu... tô fazendo falta com a Joana, e a hora que eu fui buscar eu percebi que tinha com Marcelinho de Lima e Léo Magalhães. Então eu espero que seja a mesma música que eu vou tocar agora. Já vou mandar pro Fernando e pra Nisiane, porque eles gostam do Léo Magalhães, e também a nossa querida Rosilice Calandrin, né? Vou mandar aí já já. Valeu, Fernando. Alô, Nisiane. Alô, Ribeirão Bonito. E aqui Dolores Oliveira com a gente. Quem mais? Celina e Rogério de Botucatu.
4: Boa noite, Marcelo Renato.
1: Boa
4: Tudo
1: noite.
4: Bem com você?
1: Graças
4: Deus
1: a Deus.
4: Deus abençoe você, sua família, com uma noite de bênção, paz e luz divina. Celina e Rogério de Botucatu, DBC Rádio Carinho e Amor, que Deus te abençoe você e seu programa. Fica com Deus.
1: Rádio Carinho, Rádio Amor, amém. Boa noite, meu amigo Marcelo, só modão, parabéns, hein? Zé Valentim. Zé Valentim, Ribeirão dos Bonitos, o nosso boiadeiro, né? A Roseli da Vila Conceição também ligadinha com a gente. Boa noite, boa noite. A Maria Aparecida agradecendo. A nossa querida Luísa do Centro de Baté. Quero ouvir Se Não Tivesse Ido, Bruno Marrone, a música que o nosso querido Gustavinho pede todo dia pra gente. E ela mandou pro Gustavinho aqui, ó. Manda pra ele que ele gosta, ok. Natanael, Ribeirão Bonito também. Valeu, meu querido. E quem é, quem é, quem é? Quem é agora? Quem é, quem é, quem é? É o Rick Baba, filho.
5: Boa noite, Marcelo Renato.
1: Boa noite.
5: Bom por aí?
1: Bom.
5: Adivinha, adivinha quem é? Não é o Reinaldo Longini, mas é quem?
1: Rick Baba, filho.
5: Tá na escuta da melhor, DBC, PM, Rádio Carinho, Rádio Amor. Alô, Longini, como é que tá, meu filho? E o Fino? O Fino apareceu, não apareceu? Tá na escuta, não tá? Alô, Poser. Ah, sorte que a lama pra lá, Marcelão. Um abraço e tchau.
1: Rádio Carinho, Rádio Amor. Vamos ouvir, estou fazendo falta. Será que é a mesma da Joana? Com Léo Magalhães e Marcelinho de Lima? Ontem eu acho que eu falei Juliano César e Marcelinho, mas era Juliano César e Camilinho, né? Que eu conheci aí no, a primeira vez que eu estive com o Juliano César tomando uma gela lá perto da rodoviária, lá. Eu, ele e o Camilinho. É a própria, tô fazendo falta.

0: 9/19, 20 de maio, Marcelo Renato. Pois é, rapaz. Vamos que vamos, tá passando rápido, né? E o frio, gente? Teve gente que falou que é só uma amostra grátis por enquanto, viu? Então prepare-se. E você que tem aquela roupa que você não usa mais, já faz tempo que você não põe aquele moletom, aquela blusa, aquela calça, tem aí umas cobertas que você não usa mais também, ok? Então vamos esperar fazer um dia bom aí, ou se você tiver uma secadora boa, lava, né? Aí embala, deixa no carro e você sabe quem precisa, não é verdade? Não precisa esperar nenhuma campanha do agasalho e nem o frio começar definitivamente, porque a campanha do agasalho começa atrasada, né? Toda vez, rapaz, começa a hora que o frio já tá deixando a galera, né, congelada por aí. Ok? Mas não é para se desfazer, é para doar com carinho, com amor e com calor. Ok, José Geraldo Batista com a gente também. Ô Cida, coloca Ari José na oração, pedido da Cida Cassiano. Ô Cida, eu entreguei a sua encomenda para minha netinha, viu? É, eu abri a embalagem, ela fez uma cestinha muito bonita para Camila, e a minha prima me deu uns livros, né? Esses livros que você lê com a criança no banho, né? Você tá dando banho, dá para a criança ler, brincar, coisa e tal. E aí eu coloquei os livros dentro da cestinha e entreguei para Bianca e para Camila. E tem uma foto minha. Ah, eu acho que aquela foto que tá no... Deixa eu ver aqui. Eu acho que a foto que tá... Deixa eu ver. No perfil, no, na capa do Face, Marcelo. Eu preciso ver lá. Pera aí. Deixa me... Tem que ampliar. Eu acho que é no perfil do Face. Ô Cida, você tem essa que a Camila tá lendo o livro comigo? Que eu lá, acho que tem a foto da cestinha na mesa. Se tiver, manda para mim aí, por favor. Ah, ok. O que foi, Ricardo? O que aconteceu? Cauã Vitor Moreira tá pedindo para colocar na oração, é isso?
1: Marcelo, por favor, põe o nome do meu neto aí na oração, por favor.
0: Cauã Vitor, Cida. Cauã Vitor, pedido do Ricardo para oração também. Luiz Roda, tô fazendo falta com Léo Magalhães. Bom demais, gostei, valeu. O Zé Roberto que pediu, tem alguém no seu lugar também. E modão, hein? Valeu, Marcelo, valeu. Ju, fala, Ju.
2: Parece que eu sabia. Leonardo e Vanderlei.
0: Leonardo?
2: Parece que eu sabia. Leonardo e Vanderlei.
0: Vamos ver se a Cida entendeu aí. De vez em quando ela entende o que eu não entendo. Fala, Sandrinha. Boa noite.
3: Boa noite, Marcelo Renato. Aqui é a Sandrinha, do Jacobucci. Toca para nós. É de Brito Samuel. Romance Rosa. Eu ofereço especialmente para você e para toda a galerinha que está na escuta. Beijão. Fica com Deus. 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
0: Rádio Amor, obrigado, minha querida. Com Ed Brito Samuel não chegou ainda, mas eu tenho com Marlon e Maicon, ok? Que foi, Fino? Que foi, Fino?
4: Fala, Rick Baba, tamo juntos. Só aqui ouvindo a DBC, os modão, e aguardando o Verdão, só na expectativa. Abraço.
0: Valeu, Célia Ruda. Boa noite, Marcelo, querido. Boa noite. Cristiano acabou de mandar um áudio do paizão Zé de Oliveira aqui. Estamos garantidos com o Zé. A Cida mandou a foto pra mim. Ah lá, deixa eu mandar lá. Primeiro deixa eu fazer certinho aqui, porque eu acabei não marcando o Zé. A Cida mandou a foto aqui, ó. Vou mandar pra você, Cida. Olha aí, Cida Cassiano. Tá na mesa lá a cestinha que você deu. Tá bom que você fez com carinho aí. Demorou, mas chegou na mão dela. Ok? Muito bem. Quem é, aqui? Quem é essa moça aqui, Marcelo? Só 24 anos te prestigiando. Não tem nome ali no perfil, mas tem o áudio. Vamos ouvir.
5: Boa noite, Marcelo Renato. Na Lucha Clínica de Araraquara. É prestigiando, como sempre, teu programa. E hoje mandando uma mensagem aí. E falando que a comitiva fugiu a louca, agora é comitiva Rápido Verdura, né? O povo parou de tomar cerveja, juntou dinheiro, comprou caminhões em 3/4 pra fazer aí, né, os retornos e bate e volta. Ah, toca pra nós, a turma do Zóio Roxo, fazer um favor, tá? E tamo aqui sempre na escuta. Então, beijo, boa noite. Ah, não posso esquecer, vou dar um beijo pro meu lindo caminhoneiro Bueno, né, que tá sempre nas rodagens, também no bate-volta, graças a Deus. Beijo, tudo de bom.
0: Obrigado, obrigado. Falou rápido aqui, não entendi o nome dela.
5: Boa noite, Marcelo Renato, nome do Chacrinha de Araraquara.
0: Não deu mesmo pra entender. Mas a turma do Zóio Roxo não é romântica, hein? Eu posso tocar depois. Param, param, param. Gilberto e Gilmar, e depois o Zoom.

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1: Muito bem, eu vou mandar a próxima pra Juju, mas é o Vanderlei Cardoso, tá bom, Juju? Acho que é essa que você quer ouvir. Você pediu com o Leonardo, mas é... aí ela falou um verso dessa música. E depois tem o Daniel com roupa nova. Como assim, Marcelo? Ele foi na loja e comprou roupa nova? Não, é o Daniel com o grupo Roupa Nova que eu vou mandar aqui pra Maria e, né, nossos vizinhos aqui, né? Opa, muito bem, é Maria e Álvaro, né? Muito obrigado, hoje ela quer ouvir o Daniel e bem na hora que eu vou tocar aqui, o Daniel com roupa nova, hein? Ok, muito obrigado aí pelo carinho da audiência, a Maria e o Álvaro, nossos vizinhos aqui, sempre juntinhos com a gente, né? Grudadinhos aí na nossa programação, ok? Muito bem. O Valmir de Bauru, caminhoneiro, agradecendo, ele que pediu a música Descida. O nome da moça que falou comigo aqui, que eu falei que eu não entendi o nome, é Ana Lu Chaquini. Ana Lu Chaquini, ok. Ela tá escolhendo uma romântica lá. Ela deu uma outra opção aqui, mas também não é romântica. Agora ela tá escolhendo uma romântica lá. Brigadu, brigadu, brigadu. Começou o jogo, Marcelo? É para ter começado. Aqui tá 9h34, tá marcado para as 9h30. Tem o Vanderlei da internet, né, para dar a diferença aqui. Nova York, aí sim, Christian e Ralph, daqui a pouco eu mando. Ok, essa além de ser apaixonada é de caminhoneiro, né, Ana Lu? Essa é boa, chá comigo, daqui a pouco eu mando para você aí. Brigadu, brigadu, brigadu. O Cido Salgado, cadê aqui? Vamos ouvir o Cid, fala Cid.
2: Boa noite, MR, homem que vive a música. Manda um alô pra Alcione, que tá lá ouvindo o seu programa. Ela é fanzona sua. Manda um alô pro pessoal do Rancho Foia Seca, Magrão da Barranca do Rio. DBC FM, Rádio Carinho, Rádio.
1: Rádio Amor. O Cid só vai onde tá o grupinho, né? Lá no Magrão, lá no Foia Seca, onde o pessoal tira um lazer, né? Tá certinho, meu querido. Um abraço, Cid. Brigadu, brigadu, brigadu. E vamos que vamos em frente, que atrás vem gente. Vanderlei Cardoso. Alô, Ju, eu acho que é essa que você quer ouvir, né?

0: 9h38, bom rapaz, Vanderlei Cardoso, Ossi, Cido Salgado. O Walter mandou puxar sua orelha aqui, ó. Boa noite, MR. Puxa a orelha do Si. Ele não mandou pra nós aqui, hein? Abraço, manda um modão aí pro Si. É o Walter, lá no rancho. O Juca pescador, lá no rancho, lá no pesqueiro. Esse aqui quem é, Marcelo? Esse aqui... Ah, é o Vador, grande Vador. Boa noite, Marcelo. Essa música, Bom Rapaz, já tem 60 anos de gravação. É do fundo do baú. Essa é. A gente vai na recordação aqui. Vai tirando a poeira do vinil aqui, tocando. Abraço, Vador. Obrigado. Vamos lá, então, a lenda. O Si mandou um áudio aqui, Walter. Vamos ouvir.
1: Ô, eu não sabia que ele tava ouvindo. Manda um alô pra ele aí. Ô Juca, boa pesca pra você aí, irmão. Tamo junto.
0: Rapaz, ele mora na beira do rio, é por isso que ele pega aqueles peixes lá. Eu nunca vi, rapaz. Olha, eu, desde quando ele me ouve, acho que ele já pegou umas 3 toneladas de peixe. E não precisou pegar muito, não. Ele só pega peixe bom, peixe grande mesmo. Eu, se eu pego um dourado que ele mandou aqui pra mim, eu já aposento o mulinete. Esse, e lá vem o Walter gravando áudio hoje, quero ver então. Olha o áudio do Walter, Si.
1: Ô, Si, boa noite, um abraço. Ah, hoje foi dia do peixe, hein? Hoje o bicho foi embora, não segurou não. Um abraço pra todos aí.
0: Eita, nós, rapaz, é peixe pra carregar com carriola. É peixe pra carregar.
1: Ô,
0: Juca.
1: EBR, fala pra ele dar um dourado pra você que ele te dá, viu? Ele é bonzinho. Fala pra ele dar um dourado pra você assar.
0: Rapaz, a mulher dele não quer que ele dá mais nada pra mim. Porque ele levou um pirão pra mim. Ele levou pronto, pirão. Levou pirão. Rapaz, pirão gostoso. E aí, por quê, Marcelo? Porque eu não devolvi o Tupperware. Aí você já viu, né? Se eu não devolver o Tupperware, nunca mais você ganha nada. Nem sei onde foi parar o Tupperware da esposa do Val.

Brasil, né? Aí é cobrança todo dia. Quer dizer, não vai esquecer meu Tupperware. Não tem problema meu Tupperware, hein? Ok. O Juca é aí dá ruim, é verdade. Você pode dever o que você quiser para sua mãe, para sua irmã, né? Mas se você dever o Tupperware, aí você tá na vala, como diz o Cebolinha, na vala. Ô, meu querido Álvaro, Maria, nossos vizinhos, aqui pertinho. Ela pediu o Daniel, aí eu escolhi o Daniel com roupa nova.

0: Agora faltando 10 minutos para as 10, nós vamos encerrar a hora com Nova York, Christian e Ralf. Acordei a Tempo com Fátima Leão e Frio da Madrugada com o Rio Negro e Solimões e Emílio e Eduardo, ok? Mas antes quero mandar aqui um boa noite ao Falcão. Alô, Falcão, Adriana, André, obrigado por estarem com a gente aí. Mas essa aí não é romântica, hein, Falcão? Ele está escolhendo uma outra lá. Ah, maravilha. Pablo Gesso está com a gente. Normando quer entrar na conversa do Cido Juca, hein?
1: Ô, oh, Marcelão, passa aqui no bar uma hora, toma uma hack aqui com o Fininho. Tô aguardando vocês aqui. Alô, um abraço.
0: Um abraço, meu querido. Aí, valeu, grande Normando. Opa, a minha não precisa ser Heineken, não. Não gosto de Heineken, não. Mas o importante é a gente tomar uma aí. Toma outra coisa. Pablo Gesso com a gente também. Zildinha. Ô... Oh, fala comigo, Zildinha, não esqueça que hoje, não esqueça não, hein? Que a próxima oração você que vai fazer, tem que mandar hoje pra mim, pra eu colocar depois da meia-noite.
2: Oi, Marcelo, uma ótima noite. Deus me abençoe você. Se não for trabalho, toca pra minha música com Renan e Raí. Chega! Eu fiz pra todos que estiveram vindo. E que agradeço desde já, beijo no coração. Fica com Deus. Adio Curinho. Daqui a pouco eu mando a orações.
0: Ah, então tá bom. Rádio Carinho, Rádio Amor. Não esqueceu, né? É, chega, Renan e Raí, eu não tenho, hein? Eu nunca toquei Chega com eles. Chega, Renan e Raí. Não, não tenho. Não me lembro. Bate Chega lá. Chega mais. Deixa-me ver aqui. Param. Deixa-me ver, porque a Zildinha, quando ela pede, é porque pode ter a chance de ter muito grande, mas não tem, não. Não é Chega que ela pediu? Não tenho. Com o Renan aí eu não tenho. Ok? Vamos pra Nova York, então. New York.

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1: Agora, 22:04, já tenho música pedida aí, além das 11 da noite, e os dois jogos em andamento, Palmeiras e Cerro, e Flamengo e Estudiantes pela Libertadores, por enquanto, sem gols, tá bom? Começou às 9:30, tá com um pouquinho mais de 30 minutos aí de jogo. Silvana Fernandes com a gente, agradecendo, ela que pediu a Fátima Leão. Essa música, quanto mais a gente ouve, mais a gente se apaixona, linda demais. Obrigada, Marcelo, valeu. Meu querido Danilo, um abraço a você, brigadu. Ele quer ouvir o quê? Valéria Barros com Leonardo, Noite Fria, ok? Muito bem. Um abraço aí, meu querido, e meus sentimentos aí, tá bom? Hoje quem fará a oração vai ser a Zildinha. Maria Silva já encostou para curtir as internacionais. Maria Urba, lá do Araci, quer ouvir Chuvas de Maio com João Mineiro e Marciano. Manda para a Leia e todos os familiares também. Roberta do Tangará, da Alta Costura. Fala, Roberta.
2: Oi, Marcelo. Boa noite, Marcelo. Estou curtindo você, hein? Faz tempo, hein? Vou trabalhar até as 11 horas e estou curtindo você aqui, hein? Vai sair Amado Batista, né, menino? E eu escutei o ouvinte pedindo o Amado Batista. Estou de carona, não vou pedir música não, porque os ouvintes só pedem música boa, tá? Com fé, paz e amor. Deve ser Rádio Carinho.
1: Rádio Amor, eu vou tocar Reclamando Sua Ausência com o Amado, que de manhã o Valdir tocou. Eu falei, nossa, faz tempo que eu não toco no Emoções, hein? Então a gente vai ouvir Reclamando Sua Ausência. Ok, muito bem. Alô, Falcão, alô, Adriana, alô, André. Ótima noite pra vocês aí.

0: 22 horas e 15 minutos, Marcelo Renato, não acredito nisso. Olha a mensagem que chegou aqui, rapaz. Hã? Não acredito nisso. Rapaz. Já vou mandar agora. Ok, muito bem. Primeiro quero mandar um alô aqui pro Júlio César Bueno, em São Manuel. A Cidinha do Cruzado com a gente também. Fala, Cidinha.
1: Boa noite, Marcelo Renato.
0: Boa noite.
1: Cidinha do Jardim Cruzado. Queria ouvir uma música, Água no Leite. Rádio Carinho, Rádio Amor.
0: Obrigado, obrigado, obrigado. Muito bem. Boa noite, Marcelo. Não, cadê? Quem que é esse aqui? O Mário, né? Boa noite, Marcelo, tudo bem? Parabéns, programação Nota 10. Toca, se der, qualquer música do Tião Carreiro e Pardinho. Obrigado, tenha uma noite abençoada. Amém. Então vamos a esse recado aqui, quem diria, hein? Renata, minha querida Renata, um beijão pra você. Tá lá onde, Marcelo? Tá lá nos Estados Unidos curtindo a gente. Olha onde foi parar. E a Renata e a Ana Peixoto, né? Formava uma dupla dinâmica que eu chamava de Neura e Noia. Boa noite, ouvindo aqui nos Estados Unidos. Manda um alô aí pra Neura ou Noia. E agora, eu não sei também, nunca soube qual das duas, quem era quem, viu, Renata? Neura, quem era Neura e quem era Noia? Essas meninas, paranoia, né? E neurose. Neura e Noia. Um beijo aí pra você, obrigado, sucesso sempre, viu? E a Mapa, faz sempre que eu não falo com a Ná também, viu? Eu tenho ela no Face, tenho ela no Zap, mas faz tempo que eu não falo com ela. Mas sempre foi um papo saudável. Obrigado, uma ótima... Aí eu não sei, já é mais tarde lá, Marcelo, eu acho que é. Vamos ouvir então Chico Rei Paraná. Depois tem os Meninos Passarinhos com Zé Ramalho.

No jogo do Flamengo, o juiz havia dado pênalti, mas o VAR fez ele voltar atrás, porque a falta foi fora da área, ok, e na cobrança não aconteceu nada. Então, nos dois jogos aí pela Libertadores, do Palmeiras e tanto do Flamengo, sem gols, depois a gente faz um balanço geral, porque tem outros jogos também. Agora tem Ronaldo, Viola e Praiano, e depois Christian e Ralf. Já já mais uma deles, hein, Japinha? O pedido da Cida, de coração para coração.

Para as 11, o Japinha falou, a Cida tem bom gosto, Marcelo. Pois é, ela tem bom gosto, mas eu não gostei da notícia que ela me deu agora, não. Cerro Porteño 1, Palmeiras 0. Ah, aos 2 minutos do segundo tempo, o Veguete, ele jogou no Vasco, né? Se eu não me engano. 1-0 para o Cerro Porteño, agora está com 5 do segundo tempo. O Flamengo está 0-0 ainda, também o mesmo tempo de jogo praticamente. Ok? Adriano Perdete curtiu aí Vida Dividida. Obrigado, meu querido. João Martins curtiu A Paixão Desenfreada lá de Trabiju. Obrigado, meu querido, também. Pessoal agradecendo aí. A Cida também agradecendo, ela que pediu o De Coração para Coração. Meu querido Jarduli, alô Jarduli. Ah, muito bom, ele falou, tá bom para um bom chocolate quente ao som de uma boa canção. Ô, meu querido, o Bispo e a Juju curtindo a gente. Essa aqui foi a primeira que chegou aqui na DBC há muitos anos atrás. A primeira do Eduardo Costa.

Muito bem, tá aí mais um sucesso pra você. Ô, meu querido Alexander, você tem que dizer pra mim com quem você quer. Sabe por quê? Porque eu tenho falando sério aqui, a que eu conheço é com o Roberto, mas tem também com Luan Santana, tem com João Bosco e Vinícius, tem com Fidu Mijeca, tem com Hugo e Guilherme. Qual é? Com quem você quer a sua música, meu querido? Pra gente saber qual música você quer ouvir. Ok? Ouviu aí, Alexander? Com quem? Quem canta a música que você quer ouvir aí? Param, param. Aí a gente manda. Brigadu. Agora tem Tião Carreiro e Padinho e depois Bruno e Marrone.

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1: Onze horas e dois minutos, estamos abrindo a última hora da quarta-feira, penúltima do Emoções, entre uma e outra. À meia-noite tem o nosso Pai Nosso, a Zildinha quem fará o Pai Nosso, e das 11h30, meia-noite, Emoções Internacional DBC. Ok. A Luzia agradecendo aqui, o Alexander disse que ele quer ouvir com o Hugo e Thiago. O Ricardo mandou foto da malmita, tá reforçada, hein, bicho? Olha, duas malmitas. Que é isso? Muito bem. Além da salada ao lado, hein? Aná, boa noite. Soube atrasada que a Renata pediu uma música direto dos Estados Unidos. Aí sim, hein? Para lembrar nossa amizade e os bons tempos. Vou retribuir com um pedido, dá tempo? Ah, eu toquei essa aí, Aná. Una, um beijo pra você, viu? Essa aí eu toquei agora há pouco, Nova York. É, mas daqui a pouco, das 11h30, meia-noite, tem internacional, aí a gente manda uma pra ela nas internacionais, tá bom? Beijão, um beijo no coração e pra família DBC também, valeu, tá aí, ó. Ah, agora eu fiquei mais feliz ainda, hein? Ok, só tô triste com o meu time, que tá perdendo de 1-0 com 23 segundos tempo em casa, e o Flamengo tá ganhando. Pedro marcou para o Flamengo 1-0, ok? Muito bem. O que foi, Ricardo?
2: Marcelo, uma do Alex. Uma minha do Alex aqui. Mas duas minhas não, louco.
1: Ah, mas o que vocês fazem? Vocês trocam um pouquinho de comida? Hã? Ah, rapaz, é, porque eu estranhei ali, só naquela redonda ali que é a sua, tem quase 1 quilo de salsicha e meio de cebola. Hã? Um abraço, meu querido, obrigado por estar com a gente aí. Vamos que vamos, então, lá vem ele, vamos ver aqui. Param, param.
2: Ah, não faz troca e mistura aqui na roça, aqui, o Alex aqui.
1: Eita, nós, aí fica bom, né? Fica variada a comida. E colorida, a salada tá bonita, ó. Tem ovo de codorna junto ali, ó. Tem beterraba, eu acho que é uma alface ali, parece aquela alface americana ou crispa, né? Tem abobrinha, olha só, e o ovo de codorna, ó. Essa molecada come bem, hein, rapaz. Será que o Rick tá ouvindo a gente?

0: Muito bem, muito bem, muito bem. Cadê o... vê se acha o Francisco pra mim lá. Vê lá. Cadê o Francisco? Põe no Vale a Pena Ouvir de novo a participação do Francisco aí, pra mostrar pra ele que eu não esqueci, não. Não esqueça, não. Cadê? Achei o Francisco aqui. Não esqueça, não. Fala, Francisco.
1: Boa noite, Marcelão. Tudo bom, Marcelão? Como é que tá aí, Marcelão?
0: Bom também.
1: Tá muito frio aí, Marcelão?
0: Rapaz.
1: Ô, Marcelão, eu quero uma música aí, viu?
0: É.
1: O Amado Batista aí. Tem
0: certo.
1: Não esqueça, não, viu?
0: Não esqueça, não.
1: Vou mandar uma música, não, viu? Eu quero lá pra Capela do Atalaia. E manda pras meninas aí, viu? Pra Juju, pra Ana. Pra DBC inteira. Não esqueça, não, né?
0: Eu não esqueci, não. Amado Batista reclamando sua ausência.

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1: Agora 11 horas e 17 minutos, 11:17, muito bem. Palmeiras continua perdendo em casa 1-0 para o Cerro Porteño, 38 minutos. E o Flamengo vencendo o Estudiantes por 1-0, 41 minutos. Jogos da Libertadores, ok. Muito bem, a Zildinha está com a gente, não esqueça de mandar a oração, hein, Zildinha? O nosso querido Ligeirinho, boa noite, amigão. Tem que respeitar Christian e Ralph, hein? Forte abraço. Pois é, o Adriano Verdé também gostou de ouvir aí. Sonhei com você, uma gravação diferenciada de Christian e Ralph. A Fátima com a gente também. O Edivaldo tá na estrada também.
2: Alô, Marcelo Renato, boa noite, hein?
1: Boa noite.
2: Edivaldo de Piracicaba, hein? Passando por Rio Claro, sentido Araraquara e Matão da Vida, hein? É, rapaz, chegou o dia, hein? Amanhã, 54 horas nas costas, hein?
1: Opa!
2: Agradecer a Deus por mais um ano de vida. Paz, saúde, só alegria. Se você tiver de César e Paulinho, pode pra nós.
1: Valeu, meu querido, um abraço, feliz aniversário antecipado. Com certeza a Cida já colocou seu nome na oração. Edivaldo, muito bem. O que foi, meu querido? Ó o cantor. Meu Flamengo é isso aí, bicho. Olha lá, o cantor. Ah, rapaz. Muito bem. A Roberta gravou lá o Amado Batista e o nosso querido. Nosso querido Ricardo comeu lá a malmita dele, a malmita é aquele balde de 10 litros, e agora ele vai chupar uma laranjinha, tem uma dúzia lá do lado da malmita. Lá. Abraço, Lima Nova.

Valeu, Edivaldo! Feliz aniversário daqui a pouquinho, hein? Ok, muito bem. Quem tá com a gente é o Sigulini, Siguline. Na escuta, Marcelo Renato. Ok, quero mandar um alô aqui pra Cristina. Tá curtindo a gente? Alô, Cristina, uma ótima noite pra você aí, ok? Obrigado. Muito bem, terminou no Maracanã, o Flamengo venceu por 1-0 Estudiantes e o Palmeiras não consegue nem empatar com o Cerro Porteño, hein? Tá 48, vai até 52. E Neca de Quitibiriba, não, até 51, Marcelo, até 51. E nada. Eita, nós, hein? Agora tem Falando Sério, Hugo e Guilherme, e Quero Provar Que Te Amo também. E depois o Roberto e Meirinho.

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1: Muito bem, a partir de agora, Emoções Internacional DBC, a música do mundo todo para todo mundo na Rádio Carinho, Rádio Amor. Vamos começar com Stevie Wonder, I Just Call to Say I Love You, e depois ele canta com Paul McCartney, Ebony and Ivory. Ok, tem John Lennon também, Woman, vai ter Roy Orbison, Annie Murray e Kate Bush.

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0: 13 minutos para meia-noite. Daqui a pouco estaremos invadindo a véspera de sexta-feira, hein, Marcelo? Pois é. E a Zildinha para a oração, né, Zildinha? Obrigado, Luzia Ribeiro já mandou aqui seu áudio para depois da meia-noite. Nosso querido Edinho, quero ouvir Leonardo, te amo demais, já coloquei lá no ponto. Ok, muito bem. Vai ter cartão postal, viu, seu Arlindo Aparecido Alvarado? O senhor apagou a mensagem, mas eu vi, viu? É... João Paulo, boa noite, meu amigo, manda uma música pra mim, é o João Paulo de Bocaina. Ok, João Paulo, uma das minhas preferidas das internacionais, Anne Murray, You Need Me. Depois tem Kate Bush.
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0: passar aqui cavalgando em seu cavalo de aço pelas noites de Batexas, nosso querido Pierre Marcel. Já é a segunda vez, né? Na próxima ele para tomar um café com o amigo Marcelo Renato. Rapaz, tem um senhor que vai fazer aniversário aí, um idoso, vai fazer aniversário depois da meia-noite, é o tal de Heitor, né? Ah, agora ele ficou bravo com você, hein? 5 aninhos o Heitor vai fazer daqui a pouquinho. Alô, Heitor. Um abraço do amigão Marcelo Renato. Obrigado, Amanda. Filho da Amanda. 5 aninhos. Daqui a pouquinho já pedi para nossa querida Cida incluí-lo na oração que teremos daqui a pouquinho, tá bom? Um abraço especial ao nosso querido Heitor. Alô, Heitor. Aplausos para você. Encerrando as internacionais, Roy Orbison.
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0: Meia-noite, 3 minutos, é véspera de sexta-feira, 21 de maio, 2026. E vamos aqui à nossa lista da oração, que a Cida já mandou para mim. Obrigado. É, para a Dona Nena Santa Rosa, um beijo carinhoso. A Ana também. E a Vânia, né, que está cuidando da Dona Nena. Também a Dona Valentina e o Júlio, Fino de Américo, BJ e Regina, Né, Jorge, Guilherme, alô Gui, o Adelcio, Silvia, um rau, rau, rau para Pipoca, e a oração especialmente para Karina, né? A filha do Adelcio e da Silvia, Paulo Henrique, no pedido da mamãe, Sandra, Cidinha Messias e Marilda, alô Marilda, o José de Oliveira vai falar com a gente também, alô Zé, quem mais? O Cheyenne, Flávio Maurício e família, já mandou mensagem aqui, daqui a pouco eu vou ler. Álvaro e Maria, nossos vizinhos. Selma Batista, Maria Aparecida Pereira e família. Mauro, o alemão do Uber. Edilene Santos e família. Normando de Américo, no pedido do Fino, né? Alô, Normando. Dona Benedita, Nilza, Nelson e Adilson. A Ana e a Doca e a Cleide também. Ronaldo, o Renato, né? Renato Ávila e família e amigos em Ribeirão Bonito e Dourado, Guarapiranga. Newton, Carla, Helena, família Lujan. Cauã Vitor, neto do Ricardo, ele pediu. A Cida Cassiano pediu para colocarmos o Ari José. O Cruz pediu para que nós fizéssemos uma oração especial para o Manuel, recém-nascido, precisando muito. Também para o Edivaldo. O Edivaldo fazendo aniversário hoje. O André Luiz, filho da Creuza com R do Marcelo. E também agora o Heitor, né? Filho da Amandinha. Ok, parabéns, viu, Heitor? A primeira música que vai tocar aí depois que o pessoal falar, eu escolhi para você porque o pessoal da sua idade gosta bastante dessa música, hein? Eu espero que você goste também, tá bom? Escolhi com carinho aqui. Daqui a pouco você vai saber qual é. Mas antes, nós temos aqui os nossos protocolos, né? Gustavinho acabou de chegar, acabou o sossego, né? Boa noite, seu Gustavo. Já vou copiar aqui a mensagem do Adão, vamos ver. E também do Flávio, e mandar para o Gustavinho, porque senão ninguém dorme nessa casa hoje, né? Muito bem, vai lá, Gustavo. Ó, essa aqui é do Adão. E agora eu vou te mandar do Flávio, que eu vou ler agora antes da oração da nossa querida Zildinha, ok? Muito bem. Ô Flávio, não se fala em futebol hoje, hein? A frase do Adão: enquanto Deus for a tua raiz, não existe pedra alguma que impeça o teu crescimento. Floresça onde Deus te plantou. Amém, aleluia. Bom dia, MR. Bom dia, Adão. O Flávio, comece o seu dia com paz, saúde, alimento farto e muita disposição para fazer valer a pena. Embora você não possa voltar atrás e fazer um novo começo, você pode começar agora e fazer um novo fim. Faça fluir sua energia positiva, que seu dia seja de muita paz e saúde. Deus te abençoe. Valeu, meu querido.
1: Glória e aleluia. Aleluia.
0: Aleluia. Vamos então acompanhar a Zildinha no Pai Nosso, né, Zildinha? Respire fundo, acalme seu coração e concentração. É hora de falarmos com o nosso Pai.
2: Pai nosso que estás nos céus, santificado seja o vosso nome, venha o teu reino, seja feita a tua vontade, assim na terra como nos céus. O pão nosso de cada dia nos dai hoje, perdoe nossas dívidas, assim como perdoamos os nossos devedores. E não nos deixeis cair em tentação, pois livra-me do mal. Porque teu é o reino e o poder e a glória para sempre. Levo meus olhos para o monte, De onde virá o meu socorro? Meu socorro vem do meu Senhor, que fez.
0: Interrompeu ali, pode continuar, minha querida.
2: O céu e a terra, não deixará de vacilar os teus pés. O que guarda não toscanará, eis que não toscanará, nem dormirá o guarda de Israel. O Senhor é quem nos guarda, o Senhor é a tua sombra e a tua direita, o sol que não amolecerá nem o dia nem a lua à noite. O Senhor guardará de todo mal, o Senhor guardará a tua alma, o Senhor guardará a tua entrada, a tua saída desde agora para sempre. Amém, aleluia, gratidão e obrigada, Deus.
0: Gratidão, Gildinha, brigadu, DBC, 24 horas com você. Deixe-me ver aqui, pessoal que fez o amém, aleluia aqui com a gente. Manda aí, galera.
3: Folhas, flores.
0: Muito bem, a Benta, amém, aleluia. Bom dia, Marcelo, bom dia, Cida também, amém. A Selma, amém, aleluia. Nossa querida Luísa, amém, aleluia. Que Deus nos abençoe grandemente, sempre. Gratidão por tudo, fé, bom dia, MR, Luísa. Roseli Scalandrin, bom dia. Não, é aqui? Amém, aleluia. Ok. Aqui é o Pino, ó. Nossa, rapaz, não dá tempo. Bom dia, MR. Bom dia, Zildinho. Amém, aleluia. Deus abençoe a todos. Gratidão sempre. Bom descanso, bom retorno, querido MR. Valeu. Aqui agora, Roseli Scalandrin. Amém, aleluia. Alexander, amém. O Japinha, amém, bom dia para todos nós. Luzia Ribeiro, amém, Senhor, gratidão por mais um dia vencido. Souza, amém, aleluia. Edivaldo, aniversariante de hoje, também fez a oração. A Paulinha Santana, amém, aleluia, gratidão, bom dia, princeso. Beijão para tu, para o seu José de Oliveira, Gustavinho, Flávio Maurício e todos na escuta. Beijão, minha querida. O Gustavinho está escrevendo lá ainda, né? A Roberta, bom dia, Marcelo, gratidão, Senhor, meu Deus, Jesus é amor, ok. Silvana Fernandes, que Deus nos abençoe, ilumine sempre, amém, aleluia, Sil. Sandra, bom dia, MR, amém, aleluia, valeu. Flávio Maurício, amém, aleluia, uma abençoada quinta-feira a você, MR, a Paulinha, a Cida e todos os ouvintes, valeu. Dona Ana, que Deus nos abençoe hoje e sempre. Maria Silva, bom dia, Marcelo. Amém, aleluia. Deus abençoe nossa quinta-feira. Joana Gonçalves, amém. Glória a Deus. Aqui quem é, hein? Mauro do Uber. Amém, aleluia. Glória a Deus. O Gustavinho, 16 graus com sensação térmica de 16, Marcelo. Amém, amém. Ok. O Flávio, quero ouvir Caboclo na Cidade. A Zildinha que fez a oração. Oi, Marcelo, uma ótima quinta-feira para você e família. Amém, aleluia, bom dia, bom dia. Bom, quem mandou áudio para o Marcelo Renato, dá o positivo aí que dá trabalho para fazer, por favor. Dá o positivo aí. Param, param. Vamos lá. Enquanto vocês dão o positivo, eu vou buscar o Zé de Oliveira. Quem mandou aqui? Bom dia, amém, aleluia, Deus nos abençoe. A Solange, obrigado, Sol. E vamos buscar o Zé de Oliveira aqui embaixo. Param, param, param. Deixe-me achá-lo aqui, né? A Cidinha corintiana está digitando ainda. Passei por ali, eu vi ela digitando. Bom dia, Zé!
4: Bom dia, Marcelo Renato. Toca aí para mim, campeão do Mineiro. Esse é pro Cícero, pro Gustavinho, pro Rick Barba, pro Nilson e para todo mundo. Rádio Carinho!
0: Rádio Amor, obrigado, meu querido. Valeu, Zé. Vamos subindo agora devagar aqui, né? Para encontrar a galera. Cida. Oi, Cida, bom dia.
5: Oi, Marcelo, bom dia. Uma ótima quinta-feira para todos. Hoje eu nem preciso pedir música. Vou ficar aqui só curtindo o pedido dos nossos ouvintes. DBC FM, Rádio Carinho.
0: Rádio Amor, Gustavinho, menino do tempo.
6: Bom dia, Marcelo Renato.
0: Bom dia, bom dia, bom dia.
6: Remorse, Marcelo do Posto, Cida secretária, Henrique Babi, Paulinha Santana, parabenizo todos os aniversários antes de quinta-feira. Daqui a pouco eu volto com a previsão. Tchau, bom descanso. DBC Rádio Carinho.
0: Rádio Amor, Adão Marcel. Fala, Adão.
7: Bom dia, Marcelo Renato. Hoje eu gostaria de ouvir a música do Chitãozinho Chororó. Alô! Gostaria de oferecer para toda a galerinha da DBC FM e para minha esposa Késia. DBC FM, Rádio Carinho.
0: Rádio Amor, Luzia Ribeiro.
8: Bom dia, meu querido. Por favor, toca para nós A Gangorra. Obrigado, tenha um lindo dia, bom descanso. Deus te abençoe grandemente. DBC FM, Rádio Carinho.
0: Rádio Amor. O Ricardo mandou o seu bom dia também. Obrigado, Ricardo. Um abraço, bom trabalho para você e Companhia Ilimitada aí, hein? A Cidinha Messias, a Cidinha Corintiana. Bom dia, Marcelo Renato. Deus é luz, caminho, verdade e vida. Obrigado, Isildinha. Ok. Vamos então começar a parte musical. Eu quero mandar um abraço aqui pro Morsa, que vai ter a sua também. Ô, Morsa, nós combinamos com o Nenão dele mandar um, né, uma participação. Ele não mandou, mas eu vou tocar a música que ele queria aqui, tá? Depois do Zé Pretinho, tem Só Dar Você na Minha Vida, João Paulo e Daniel. Vai ter, olha o que vai ter, além do que o pessoal pediu agora, vai ter Romance Rosa, vai ser a segunda, Noite Triste, Cartão Postal, Te Amo Demais, o Zé Pretinho, Só Dar Você na Minha Vida, Água no Leite, Campeão do Milênio, Alô, A Gangorra e o Caboclo na Cidade. Mas a primeira eu vou mandar pro Heitorzinho. 5 anos hoje, segura, Heitor, Coração Cachorro.

18 minutos para uma. Quero mandar um abraço pro meu querido Chicão e pro Rock também. Alô, Rock, Rock. O Rock tá curtindo a gente, trabalhando também. Ele e o Chicão. Muito bem. Bom trabalho aí, viu? Galera que trabalha à noite aí, pra lá e pra cá. Meu querido Cruz, chegou no churrasco também. Um abraço, Cruz, obrigado. O Antônio Frias mandou atrasado dele aqui, mas ele quer ouvir a volta que o mundo dá. Deixa comigo que depois eu mando. Dirceu Matoso com a gente também, a Sandrinha agradecendo, Gustavo fazendo pressão. Tchau, Gustavo, tchau. Ainda não chegou nada, Gustavo. Deixa me ver. Não, chegou sim. Pera aí que eu vou te mandar a frase da secretária aqui. Param, param. Pronto. Ok? Vamos ver aqui. Então vamos à frase. O que, que foi o nosso querido Ricardo mandou uma foto aqui? Rapaz, cerração, hein, Ricardo? Vai fazer. E nós estamos ainda no começo, hein? Imagina o que, que vai fazer de frio ainda em PR. Rapaz do céu. Ok, muito bem. Cadê a frase da secretária aqui? Não fique esperando o futuro para ser feliz. Faça do presente a sua alegria. Uma quinta-feira abençoada para todos. Bom descanso, Marcelo Cida. O que, que o Antônio Frias está digitando lá? Hein? O que, que ele está digitando? Chegou, meu querido. A foto tá normal aqui. Tá bom, ô Frias? Um abraço pra você aí. Você continua feio. Tá bom? É. Obrigado. Não tem jeito, né, Marcelo? Não tem. Não tem massa plástica que dê jeito, né? Bom, então falta a previsão do tempo, né? Vamos lá. Cadê? Param, param, param. Gustavinho mandou pra gente aqui. Vamos saber como que vai ser aí a nossa véspera de sexta-feira. Nascer do sol, 6h38. Pôr do sol, 17h38. Olha só, PR, 12 horas certinho, hein? Lua nova, umidade relativa do ar, 100%. Probabilidade de chuva, Necre que Tibiriba. Mínima 15, máxima 22 graus. Vai ser um dia meio esquisito aí. Não vai chover, mas vai ficar o clima frio aí. Só não tem aqui a velocidade que o vento pode alcançar. Olha a umidade relativa do ar, 100% sem chuva, ok? Então eu acho que vai ventar um pouco. Vamos que vamos então. Chegou a hora, 11 km por hora é o vento, então tá bom. É fim de festa!

Chegou a hora, eu vou embora pra cama de pijama, deixando um forte abraço pra quem é de abraço, um beijo super carinhoso pra quem é de beijo. E o encontro marcado com vocês às 20 horas desta mesma quinta-feira, se Deus quiser, em mais um Emoções. Hasta la vista, baby. Adios, muchachos. Obrigado, meu Deus, por mais uma jornada de trabalho. Último a sair, por gentileza, não apague a lua, não. Luz divina pra todo mundo.

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2: Muito bem, senhoras e senhores, estamos chegando! Chegando com a nossa Viola História, com o nosso programa de homenagem ao artista sertanejo, à música sertaneja. Do passado ou da atualidade, artistas que estão entre nós ou não, a gente sempre vai tocando as músicas e contando um pouquinho da história desse artista homenageado, ou artistas, né, no plural, que vão passando aqui pelo nosso programa, pela nossa Viola História. Pode ser um cantor, pode ser uma cantora, pode ser uma dupla, um trio, e também contando um pouquinho da história da música que a gente toca aqui no nosso programa. Desejo a todos que você tenha aí um ótimo dia, uma ótima manhã. 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Já a gente fala um pouquinho mais sobre esse nosso produtaço, nosso poderoso Creme MD, porque a gente começa essa edição da Viola História com esta canção.

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1: Muito bem, é por esse zap que você participa aqui da Viola História. 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Se você preferir, você pode mandar sua mensagem pelo nosso Instagram. Me segue lá no Instagram, tem uma lupa lá no Instagram. Você clica na lupa e escreve Milton Bardelli Oficial. Milton Bardelli Oficial é o nosso Instagram, tá? E você segue a gente, fica à vontade para mandar sua mensagem de áudio e de texto. Milton Bardelli Oficial, Bardelli é B de bola, dois L's e de igreja no final. 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Já já a gente manda alô pra você, já já manda abraço pra você que tá curtindo aqui o nosso programa de rádio, que agora a gente vai falar dessa próxima, desses próximos artistas homenageados aqui na Viola, que foi a dupla Maurício e Mauri. Dupla que era formada pelos irmãos Maurício Lima Sobrinho e o Amauri Prudêncio de Lima. Eram irmãos mais novos, são irmãos mais novos, na verdade, Chitãozinho e Chororó. Vem de uma família com um talento musical e antes de formarem a própria dupla, já estavam envolvidos com a música por meio dos irmãos. A história do Maurício e Mauri, na música, começou nos bastidores dos shows dos Chitãozinho e Chororó. O Maurício tocava contrabaixo, fazia backing vocal na banda dos irmãos por cerca de 10 anos, de 1980 a 1990, enquanto Mauri trabalhava na produção dos shows. Essa experiência foi a escola que lhes deu a base e a segurança para seguirem a própria carreira. A dupla foi oficialmente formada em 91, após um convite de um diretor musical da antiga gravadora Continental, que se impressionou com a performance do Maurício ao cantar com os irmãos mais velhos. O Maurício então chamou o Mauri para fazer a parceria com ele. E aí lançaram o primeiro LP chamado de Ponta a Ponta, ainda em 91. O disco emplacou sucessos como Paixão ou Loucura e Olhos nos Olhos, que lançaram aí para o reconhecimento nacional. A carreira do Maurício e Mauri foi marcada por grandes hits que se tornaram clássicos. Além de Paixão ou Loucura e Olhos nos Olhos, outros que se destacaram foram Sempre Seu Homem, do ano de 92, Amor no Carro, Excesso de Amor. E aí, infelizmente, a dupla terminou em 7 de dezembro de 2025, data marcada pelo falecimento do Mauri naquele acidente de automóvel. Pouquinho da história de Maurício e Mauri e a gente mata saudades desta canção. Paixão à Loucura.

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0: ouvimos Nova York.
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0: Bora mandando alô pra você, mandando abraço pra quem tá com a gente. Meu amigo Lupércio tá lá em Brotas. Grande Lupércio, ótimo dia, boa manhã, meu amigo. Quem mais tá com a gente aqui é a Julie, da AGT. Tá mandando bom dia, tá lá em Maracaí, da F4. Pedindo a canção A Sereia e o Nego d'Água, com Divino e Donizete. Alô, Julie, alô, pessoal aí, um grande dia, bom trabalho pra todos aí. Obrigado pela mensagem, pela audiência. Tamo junto no rádio, meus amigos. Obrigado, Julie. Quem mais tá com a gente aqui na Viola? Tem áudio.
2: Bom dia, Milton Bardelli, Jair Santos, Cornélio Procopio, estamos ligadinhos, Milton.
0: Bom dia.
2: Nossos amigos aqui, meu amigo João Pedreira, Isabel.
0: É.
2: E o meu amigo Valdir Bernardino está curtindo você também, o Nivaldo. Estamos todos ligados na Viola, na história, Milton.
0: Valeu.
2: A Rose também, tô fã número 1 aqui em Cornélio Procopio, Milton.
0: Obrigado, obrigado. Abração pra todos aí, Jaime. Obrigado, viu? Abração pra todo mundo, amigo Chiqueto. Bom dia pra todo mundo curtindo Viola História. A Silvana trabalhando e também ouvindo a gente. Já tá no trabalho, né? Já tá curtindo. Obrigado, Silvana. Beijo pra você, minha amiga. Beijo pra todo mundo aí. Tem áudio.
3: Bom dia, Luto Badela. Aqui é o Lagoa de Chapurã.
0: Ô, Lagoa.
3: Tem como você tocar uma música aí, o cantor que estiver tocando na rádio hoje aí pra mim.
0: Ô, meu parceiro,
3: aí,
0: é nóis.
3: Pra escutar aqui na roça.
0: Sim.
3: E a minha filha Heloísa, Eluara, pra minha esposa Isabel, pros meus colegas aqui da roça, tudo aí. Tem como você botar uma música aí pra nós escutar aqui na roça, aqui, que nós estamos aqui no trampo.
0: Beleza.
3: Falou, tchau, obrigado.
0: Falou, meu amigo, bom trabalho pra todo mundo aí, valeu? Abração pra todo mundo, simbora de moda aqui na nossa Viola História, porque é o programa que toca música e conta a história da música sertaneja. Divino e Donizete, A Sereia e o Negro d'Água. É mais um modão pra você ouvir em alto e bom som. É a Viola História pra todos.

Muito bem, agora a gente fala pra vocês da dupla de Paulo e Paulino. Essa dupla formada nos anos 70 pelos irmãos Elias Antônio de Paula, o de Paulo, que nasceu em 20 de janeiro de 1957, e o Geraldo Aparecido de Paula, o Paulino, que nasceu em 3 de abril de 1961. A dupla de Alberto Isaacson, Zona Rural de Minas Gerais, está na

atrações do programa onde cantam os campeões, ganhando ainda mais fama. Durante as gravações do programa de rádio, conheceram ali grandes nomes como Leandro Leonardo e Zezé de Camargo e Luciano. Com a chegada do milênio, de Paulo e Paulino conseguiram lançar o maior trabalho de sua carreira, que foi o disco Tô Por Aí. Também lançaram um projeto só com modão, só com classicão ao vivo, né? As regravações de grandes clássicos da nossa música sertaneja. Os Cowboys da Viola continuam rodando o Brasil. Nada mudou.

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0: História, Jean Giovanni, fechando o nosso programa com Amigo Seu. Mandando um alôzão pra amiga Conceição, que tá com a gente nesse finalzinho de programa. Ótimo dia, Conceição. Você, meu amigo ouvinte, agradeço demais, claro, a sua audiência com o nosso programa de rádio, com a nossa Viola História. 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Agradeço demais a sua audiência com mais uma edição da Viola e História. Todos, muito obrigado e...
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Pai nosso que estás no céu, santificado seja o teu nome, venha o teu reino, seja feita a tua vontade, assim na terra como no céu. Dá-nos hoje o pão nosso de cada dia. Perdoa as nossas dívidas, assim como perdoamos aos nossos devedores. E não nos deixe cair em tentação, mas livra-nos do mal, porque teu é o reino, o poder e a glória para sempre.

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bom dia, bom dia. Oi, gente maravilhosa, gente amiga, estamos chegando por aqui com o coração cheio de tuque, tuque, tuque, com muito amor e paz, mas minha emoção, você que me traz. A nossa preferida. O Rumo 36 anos.

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1: Gente querida, gente amiga, bom dia São Carlos, bom dia Ibaté, bom dia a toda a região. Para você que vai descansar, um bom descanso para você, para quem vai trabalhar, aquele banho para despertar, não é? Aquele café gostoso na manhã. E também não esqueça de agradecer a Deus por mais um dia. O dia começa a clarear. Os coqueirinhos de frente de estudos em Ibaté, paradinhos, paradinhos. Começa o Porteira 6 e 11. De Paulo e Paulino, nada mudou.

0: que maravilha, bom dia pra você, ouvinte número 1. Aí nada mudou de Paulinho Paulino, né? Também mudança, eita coisa boa de você ouvir aqui na Rádio Carinho, Rádio Amor. Olha o movimento na estrada, meus amigos carreteiros, você de van, automóvel também, muita atenção, viu? Motociclistas também, bastante atenção. Muitos acidentes acontecendo na rodovia, até nas cidades, né? Com acidentes fatais, quer dizer, então vão prestar mais atenção, é muita gente dirigindo, né? É muita gente que às vezes dirigindo, né? Fica com a cabeça longe, fica no celular. Vamos prestar atenção, pode acontecer, uma falha mecânica, isso pode acontecer. Mas aí, né? São poucos os casos, não é? São 6h20. 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Olha a hora, gente, olha a hora, bom trabalho para você, bom descanso também. 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Aí, beijão, rei, obrigado pelo cafezão, cafezão ouro brasileiro que eu já tomei agora, comi aquele pãozinho com margarina mesmo, que delícia, eu amo, daquela esquentadinha na Airfly, aí fica crocante, gostosinho. 6h22, então meu amigo que vai descansar, minha amiga também, um bom descanso para vocês. O Ailton já vai trabalhar, né, Ailton? Bom trabalho para você, Deus abençoe aí, já mandando aquele tchauzinho para nós aqui, um bom dia para você também. 6h23, gente, vamos enviar aquele bom dia especial, lembrando que hoje é quinta-feira, hein? Quinta-feira, já dia 21 de maio, né? De maio já. Coisa de louco, passa rapidinho, hein? Aquele bom dia pro meu amigo que tá ligadinho aí, o Abílio Manzato. Alô, Abílio Manzato, tudo bem, meu querido? A Aurelina também vai falar com a gente. Aurelina, bom dia, querida, bom dia.
1: Ô, música que eu tô mandando pra vocês tocar aí no rádio. Eu tenho tanto pra te falar.
0: Isso.
1: Com palavras, não sei dizer.
0: Certo.
1: Como é grande
0: o meu amor por você. É isso.
1: Quero escutar essa música.
0: É mesmo?
1: Da palavra em Santa Rita Passa Quatro. E o Brasil inteiro escutar essa música linda, maravilhosa. Um abraço pra vocês aí na Rádio DVCFM. Com amor e carinho. A Aurelina aqui do Caracuíba. Manda oferecer o Brasil inteiro. Essa música é muito boa, é, maravilhosa,
0: né? Tá bom, Lelina. Sabe o nome dela?
1: Parabéns, né? Pra vocês aí nessa rádio MCFM, com amor e carinho. Meu abraço, meu bom dia. Fica com Deus.
0: Amém.
1: Bom programa aí.
0: Tá bom. É Roberto Carlos, é, como é grande o meu. Será que o nome dessa música é essa? Esse nome mesmo? Como é grande o meu amor por você, será que é? Se alguém sabe aí, me ajuda aí, tá bom? É Osmar Maria. Osmar, bom dia, meu querido.
2: Bom dia, meu querido amigo Israel de Oliveira.
0: Opa.
2: Osmar da Água Branca, uma excelente quinta-feira para você, abençoada.
0: Você também?
2: Deus, senhora, por favor, toque para nós, a travessia do Araguaia, Rádio Carinho, Rádio Amor.
0: Abraço, querido. Marcel de Sala também. Quinta-feira maravilhosa aí. Cigano, meu amigo lá de Mocaina. Alesa Borella, também um forte abraço. Obrigado, Pablo do Gesso. Como é que é? Os obstáculos existem para vir até onde vai a sua fé. Bom dia, e mandou bem, hein, Pablo. Marcos Oliveira, também a Regina. Bom dia para vocês aí. Grato pela audiência. Oi, bom dia, bom dia.
3: Bom dia, meu amigo Giel.
0: Oi.
3: Aqui é o Gerson da InfoPost, né? Colega do Valdir, né? Primeira vez que estou participando aí.
0: Opa, do... que prazer.
3: É, com você, né?
0: Obrigado.
3: Eu tô aqui na InfoPost. É o Gerson Jardineiro.
0: É.
3: É. Mas sua programação é linda, viu?
0: Obrigado.
3: Graças a Deus. Eu todo dia tô curtindo aqui.
0: É mesmo?
3: Na escuta.
0: Que bom.
3: É, mas graças a Deus tá tudo beleza.
0: Maravilha.
3: Meu amigo, tem um prazer de conhecer você.
0: Opa.
3: Talvez eu já tenha visto, né? Que eu ando muito pra rua, né? Mas não
0: certo.
3: Sei assim, pessoalmente quem é.
0: Tá bom.
3: Mas já que a hora eu apareço aí.
0: Beleza? Tá bom, Gerson.
3: Então, um bom dia e obrigado aí.
0: Obrigado eu.
3: No programa. Valeu, meu amigo.
0: Abraço. Obrigado, amém. Viu, Gelson? Tudo de bom aí? E valeu, valeu aí. Tá? Vamos mandar um modão pra você caprichado então? Vamos? 6h26, a mão do tempo, Rick Renner e Tião Carreiro.

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1: É o Porteira 6:30.

maravilha! Bom dia, homem da Pampinha Preta, passando por aqui também. Muito obrigado aí pelo carinho, pela audiência, tá bom? E nós vamos seguindo por aqui, trazendo mais moda boa pra você, né? Mas antes tem aquele recadinho especial, né? Do Café Ouro Brasileiro, tudo mais pra você também. Meu amigo Pedrinho Campeiro, você tá bom, meu amigo? Tudo bem? Madalena, fazendo Engenho Velho, também aquele abraço pra vocês. Obrigado, Ruth, Tião Pelé, Zé Sérgio, Dani também. Forte abraço pra vocês aí no São João Batista, Cidinha Messias também. Abraço 6:33.

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2: 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Olha que bacana, bom dia. Lourdes Caparrós também, são 6h36. 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Valeu, Pedrinho Campeiro, então, e Danildo, o Frank também, a Ellen. 6h37, deixa eu enviar aquele bom dia especial também pra Rose. Oi, Rose. Tudo bem, Rose? Ela tá lá em Goiás ainda, tá curtindo a netinha, é netinha, né? Linda, linda, linda, viu? É, e vem embora só dia 30, de volta pra Ibaté. E tomou da água aí de Goiás, então tá na boa, né, Rose? Abração pra todos aí, pra toda a família, tá? Eu tenho uma modona aqui, cavalo enxuto, Chitãozinho e Chororó. A gente vai mandar pra você aí, tá bom? Aí quando você vir pra cá,

Esse abraço nosso para vocês aí. Pessoal da Van do Cacá também já passou por aqui. A Cleusa, beijão para você também. Carlinho Sereta, abraço forte. E também o Rafinha Ligadinho, o Danilton, o André Michelotto de Torrinha, também uma ótima quinta-feira. Chitão e Chororó, cavalo enxuto, 6h39.

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1: 6:42. Ô Desidério, Rosângela, não perca a hora aí.

0: Júnior Mambelli, tá aí, nem você, nem eu, aqui na Rádio Carinho Radebô. 6:45, estamos quase no finalzinho, hein? Quase no finalzinho, né? Mas daqui a pouquinho tem Valdir Zambarigão por aí. Eu vou ouvir o nosso amigo Roque dos Santos.
1: Bom dia, Tuque Tuque.
0: Bom dia.
1: Tudo de bom você, uma quinta-feira abençoada.
0: Amém.
1: Pra todo mundo aí de São Carlos, locutor, todo mundo que tá ouvindo.
0: Amém.
1: Para os ouvintes todos. E fala pro Valdir aí, a seleção parece que peidou pra trás ontem. O que aconteceu com a seleção ontem?
0: Opa!
1: Tá feia a coisa, hein?
0: É verdade, Rock? Me explica, manda resultado aí, né? Eu tava falando com o Mingo ontem, né? E ele falou que ia ter Palmeiras tal na Libertadores, o Timão joga hoje. Mas me conta aí, quanto foi e tal. É, mas já desclassificou? Acho que não, né? Tá bom, bom dia. Oi, Edna. Bom dia, nosso querido Tuk Tuk. Estamos a família inteira aqui apreciando o seu programa. O João, Edna, Rodrigo e Alana também. Olha que chique, que bacana. Obrigado, viu? Então é mesmo, estão curtindo o programa? João, Edna, Rodrigo e Alana. Se puder, eu queria ir. É, Filho do Mate, Corri Paraná. Vamos ver se dá tempo, eu vou encerrar com essa moda aí, tá bom? Tá certo? Obrigado aí. É, Jô, também bom dia. Um grande abraço, quero mandar também pro Edinho. Se der tempo de tocar, Teodoro e Sampaio, meu pai. Deus abençoe todos, não vai dar tempo, infelizmente, mas obrigado aí. Elizabeth Bonafé de Jaú. Também Zé Paulo. Bom dia, Zé Paulo.
2: Bom dia, bom dia, bom dia. Tuque, tuque. Zé Paulo, homem para Laranjeira, Araguá. Estou passando já você subir uma feliz e abençoada quinta-feira.
0: Amém.
2: Bom dia, Carmelinho. Eu cheguei agora.
0: É.
2: Vamos dar um bom dia pro você, ó.
0: Maravilha.
2: Carinha.
0: Rádio Amor Paraguai, também ótimo dia, tá? Tamo juntos. João Pereira, também aquele abraço, Cidinha. O áudio tá um pouco longo, vou ouvir um pedacinho aqui, tá bom, Cidinha? Bom dia, querida, bom dia.
3: Eu tenho uma foto
0: Ela tá... Tá dizendo que é a gravação que eu fiz lá pra Rose, né, Cidinha? Então tá bom, Aparecida Ramos de Baté. Oi, Nilson, tudo bem?
4: Bom dia, meu amigo Israel Oliveira.
0: Bom dia.
4: Tuque, passando aqui na manhã desta quinta-feira.
0: É.
4: Para desejar um excelente dia a todos.
0: Amém.
4: A você e a todos os ouvintes da Rádio DBC.
0: Obrigado,
4: a
0: querido.
4: A DBC é a nossa Rádio Carinho.
0: Rádio Amor Iracema, oi.
5: Oi. Bom dia.
0: Bom dia.
5: Acabei de acordar, já vou fazer um cafezinho.
0: É, meu amor.
5: Ouvi o céu um pouco, né?
0: Tá bom.
5: Tchau, fica com Deus. DBC
0: Amém.
5: FM.
0: Rádio Carinho.
5: Rádio
0: Amor. É isso aí, ela mandou 6:39, horário que ela acordou. Amigo, Deus abençoe, bom trabalho, manda um alô para Araraquara. Para os amigos ouvintes aí da Rádio Carinho, Rádio Amor, tchau, obrigado. Edson Lobão, Cleusa Negrizoli, bom dia também. Marquinho, bom dia.
6: Bom dia, meu amigo Tuquitu, qual é o frio?
0: Opa, Marquinho, homem do espetinho, Nezinho, fala, Nezinho.
7: Bom dia, meu amigo.
0: Bom dia.
7: Raia Oliveira, Cruzeiro da Bacia.
0: Opa.
7: Da Bacia, tudo bem, velho.
0: Maravilha.
7: Virtuoso, Guinaldo, meu irmão, pode me apresentar, Paulo Moraes, meu irmão, o Robson. Santa Luz, o Vando, eu queria estar na escuta de vocês aí. Tá bom?
0: Tá
7: Deus
0: bom.
7: Pessoas envolvendo a Rádio Carinho.
0: Rádio Amor 6:49. Dudu Caída Alvan, foi ela.

Xaragão também mandando bom dia pra nós aqui. É moda pro coração fazer tuque, tuque, tuque, não é? Tá chegando Valdeza Maria por aí amanhã, se Deus quiser, sexta-feira, tamo de volta pra mais um Porteira DBC. O sol já tá saindo, já tá batendo aqui no estúdio, batendo assim no meu rosto, trazendo paz, muita alegria, prosperidade pra todos nós, não é? Fiquem com Deus, minha última de hoje. Filho do Mato, Chico Rei, Paraná e Valdir Zambarian já chegando daqui a pouquinho com o show da manhã.

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4: Bom dia, meus amigos. 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
1: 7:06, bom dia, pra cima, foguete não tem ré.
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1: Sou eu, fazendo o que gosto na Rádio Camo, pra você e por você que é muito especial, até a chegada de Kelly Mary e a nossa manhã DBC. Você deixa.

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2: Dia pra você, pra senhora, pro senhor, pra família. 21 de maio hoje, tá aniversariando. Parabéns, felicidades, muita paz, saúde, a proteção do nosso Deus de bondade, chuvas de bênçãos e cuide bem da plantinha chamada vida. Por aqui o meu amigo Zé Braila, já, né, Zé? Bom dia. Gi, um beijo, minha linda. Bom trabalho pra você, viu? Obrigado pelo carinho aí. Rodrigues. Ô, Rodrigues, um abraço, queridão. Rodrigues, eu dormi, rapaz, não assisti. Tô sabendo agora por vocês, viu, que o Palmeiras perdeu. Eu não assisti realmente o jogo, dormi. Assisti só o Santos e dormi no finalzinho do Santos, né? 77, Márcia, seu Vécio. Dona Cida, um dia lindo pra vocês aí, viu? 78.

começando bem a nossa quinta-feira, o nosso show da manhã, show da vida. Vida que te quero linda, vida que te amo cada vez mais ainda. E tem um fato interessante, né, no Humberto Campos, porque o Humberto Campos, ele fazia a Rádio Mundial e fazia também a Globo, que era tudo do mesmo grupo, né, Globo, Eldorado, Mundial, tudo junto ali. E uma vez eu tava assim mexendo aqui na internet, e a respeito do Humberto Campos, eu encontrei um pedido do filho dele, né? É lá do Mato Grosso, que nasceu, quando o menino nasceu, o pai faleceu, né? E o menino nunca tinha ouvido um áudio do Humberto Campos, né? E aí eu peguei, tinha um Globo no Ar gravado aqui e mandei pra ele. Mandei pro filho do Humberto Campos, que nunca tinha ouvido a voz do pai, né? Se alguém tem um áudio aí do meu pai, eu queria muito ouvir a voz dele, né? E eu acabei achando no Globo no Ar Humberto Campos, que tinha um vozeirão, né? Aqui Humberto Campos comunicando. Era muito bom. Saudades da Mundial, coisa boa demais. São 7:13. Agora que a gente tem que ter é isso aqui, ó. Saúde, saúde, pra viver bem, pra viver com disposição, pra acordar todo dia feliz, não é? 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Ontem, na hora do jogo do Santos, no intervalo do primeiro tempo, eu fiz um omeletão, aí tinha um arroz, sabe aquele arroz com aquele fundinho queimado? Rapaz do céu, aí eu fiz lá um mexidão, saboreei, comi e dormi no final do segundo tempo do jogo do Santos, né? Eu só fiquei sabendo que o Santos ganhou de 2-1, né? 2-1. Agora o Palmeiras, realmente, eu não assisti, o Palmeiras eu dormi, né? 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Aliás, o Dedê já tá aqui comigo, ó. Bom dia, meu amigo. Bom dia, Dedê. Abraço, Dedê. Equipa! Luizão. O Juninho. Celso Forte. Irmão de Marcelo Forte. Um abraço carinhoso para o Bruno. Andréia. Deus abençoe. João Paulo André. Dona Romilda, um beijo. Luana. Isadora, boa aula. Deus abençoe, Ivan Ivanzinhan, Érica Ivone, Ivani, Luiz Paulo querido, minha querida Natália, Lindinha Lia, Gabriel, Juninho do Açaí, Juliane, Anne Cauã, o João Lara, Heleninha, tudo de bom pra vocês aí? Um dia lindo, maravilhoso. E você vê, o Dedê me faz carpaccio, bife de fígado cru, aí corta lá as tirinhas do fígado e eu como cru. Limãozinho, pimentinha. Tô aqui, ó. Feliz. E é isso que eu quero pra você, tá? 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Bocaina querida, onde a audiência é grande. 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
Zuzé é gente boa demais. Ontem ele mandou uma mensagem pra mim e falou assim: adivinha quem tá aqui comigo, Valdir? Aí eu, né, ouvi agora de manhã, ouvi agora lá, 5h54, né? 5h54 eu ouvi a mensagem. E ele falou que ontem o Adelso foi visitá-lo lá na obra, né? Ô, meu querido! Zuz, um abraço. Né? Tá lá na obra do Fábio, no condomínio Eldorado, né? E falou assim: ó, não esquece de mandar uma música pro Adelso, pra equipa da Virtue, que o pessoal fica ligado lá. O Adelso disse que tem um radinho lá que acompanha o programa. Acompanha a rádio. Gratidão. Gratidão. Gratidão sempre, não é? Obrigado, viu, Adelso? Obrigado, equipa Virtue. 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
0: Alô, alô. Hora do horóscopo aqui na nossa Rádio Carinho, Rádio Amor. E a gente começa falando com você que pertence ao signo de Áries. Quintou com novidades espetaculares e quem sai do lucro? Quem sai do lucro é você, viu? A lua muda para o seu signo, para o paraíso, e troca energias com Netuno, anunciando um período perfeito para realizar seus sonhos. A sorte vai soprar ao seu lado e até uma grana extra pode chegar. Seu carisma e simpatia ficam a milhão e você vai se destacar em qualquer lugar. Talvez enfrente alguma fofoquinha, picuinha com gente querida, mas será passageiro e a sintonia vai comandar os seus contatos ao longo do dia, tá? O número de sorte para hoje é o 19 e a sua cor, ô Ariano, é a cor cereja.
2: Touro.
0: Alô, alô. Dia começa suave, hein, na nave, com muitas energias positivas da Lua e de Netuno, que deixam seu jeito mais sensível, intuitivo e carinhoso. Sobretudo os parentes. Você saberá instintivamente o que fazer e não economizará atenção aos seus queridos. É hora de dar o seu melhor e mostrar o que sabe. Seus conhecimentos e as experiências que acumula vão contar aí pontos importantes e devem favorecer seu progresso. À tarde, a chance de engordar aí os ganhos, reforçar o orçamento com coisas que pode fazer aí o seu cantinho, viu? Número de sorte para hoje é o número 45 e a sua cor é a cor amarelo, o touro.
2: Gêmeos.
0: Hoje o cenário tá redondinho, hein? Pra você ir atrás dos seus interesses e as coisas vão caminhar da maneira que planeja no período da manhã. É hora de tirar proveito da sua inteligência, criatividade e da sua famosa comunicação para alcançar o que deseja. Pode se deparar aí com um ou outro perrenguinho na parte da manhã, mas depois tudo vai fluir do jeitinho que você gosta e espera. Tarde animada e altos papos com quem convive ou trabalha. Número de sorte, número 30, e sua cor também, amarelo gêmeos.
2: Câncer.
0: Quinta, com ótimas energias para os seus interesses financeiros, e hoje a prosperidade pode bater aí a sua porta, tá? Você deve trabalhar com garra pelo que quer e tem mais que ir à luta. Isso porque quanto mais se empenhar, maiores serão as chances de ver a cor do dinheiro. As responsabilidades e os deveres não serão poucos, mas procure se equilibrar e não exija demais do seu corpo no período da manhã. Plutão recomenda a se cuidar e não se estressar. Tarde mais tranquila e positiva, tá, ô canceriano? 15, o seu número de sorte, e a cor para hoje é marrom. 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Bom dia! Aqui é da Agroveterinária Belém, Santa Rita do Passa Quatro. Estamos ouvindo a DBC, hein? Ah, Rafael Mazini. É, como é que é o patrão bonito? Olha, olha, olha, olha, olha, olha, olha. Como é que é? Meu patrão bonito, Rafael Mazini. O Giovana Stephanie. O Galvão Bueno. Que você fala em Galvão Bueno para a Giovana, hein, Galvão? Fala para ela lá. Sinto, meus amigos. Haja coração, hein? Vai pintando-se um clima. O gerente favorito que é o Zóio, o Mucão e o Mazan, tá certo. Giovana, um beijo, viu? Gostoso a gente receber essas mensagens positivas, essas mensagens maravilhosas aqui no começo do nosso show da manhã. Um beijão, querida. Obrigado pelo carinho, hein? Pablo do Gesso, bom dia. Diz que tá frio, hein? Hã? Tá frio. Mandou alguma coisa aqui do Palmeiras pra mim? O que é que ele mandou? Sociedade Esportiva Palmeiras, primeira em Brasileirão Série A. Como é que tá aqui embaixo? Ah, foi 1-0, é? Ah, o seu porteiro ganhou de 1-0? Eu não sabia. Realmente eu não sabia, viu? Magna, bom dia, dormi. Bom dia, curtindo. Já gravei o signo do meu marido Wagner, hein? Tá certo, Magna. Um beijo. Um abraço pro Wagner. Santa Rita do Passa Quatro. Continua na sintonia. Depois da Giovana, a Cleusa, né, Cleusa? Noli, bom dia, querido. Fratucci, meu irmão. Solta a voz que eu quero ouvi-lo. Bom dia.
3: Bom dia, Valdir. Tudo bem? Tudo na paz?
0: Graças a Deus, Valdir.
3: Tudo certo. Estamos aqui na luta, né? Como sempre, você aí e nós aqui no táxi.
0: Um abraço, né? Aos amigos taxistas.
3: Tudo na paz, Valdir.
0: Ricardo. Então,
3: tá bom.
0: Valdir Xará.
3: Toca pra mim uma música do Amargurado, Tião Carreiro e Pardinho. Eu gosto muito dessa música.
0: É linda.
3: Amargurado.
0: É linda.
3: Interessa pro pessoal lá de Bocaina, minhas primas, meus primos,
0: Zé Fratucci,
3: o Rogério Fratucci, tudo aquele pessoal bacana lá, tá bom?
0: Maravilha, querido.
3: Um abraço, Valdir. Bom trabalho pra você. Tamo aqui na escuta.
0: Obrigado.
3: Tchau, tchau, Valdir. Até mais.
0: Se Deus quiser. Um abraço a todos os amigos aí do ponto de táxi da rodoviária, os meus amigos do táxi lá do Mercadão também. Deus abençoe. Carlão, Antônio, Ceará, o Fernando. Nolinho, bom dia, querido. Um abraço. Val, um beijo, turma da Val, marmitaria da Val, lá em Araraquara. Curtindo o programa. Um dia lindo pra vocês aí. Bom trabalho. Minha querida Anabela. Ô, Ana, mandou bem, hein? Mandou bem. Essa música é uma das minhas preferidas, viu? Nossa, como eu gosto dessa música. Deixa eu ver se ela tá aqui no... Parece-me que eu pedi ela uma vez aqui, né? Parece que eu pedi. Tá aqui sim, ó. Tá aqui, opa. Não se culpe, a vida é mesmo assim. Essa música é linda demais, nossa. Pelo amor de Deus. Lucas Maiello diz que é meu fã. Bom dia, bom dia, bom dia.
4: Bom dia, Valdir.
0: Bom dia.
4: Beleza? É o Lucas Maiello, passando para desejar uma ótima quinta-feira pra você e pra todos os ouvintes aí.
0: Obrigado.
4: Se der, toca uma música pra mim aí. Menino Caçador.
0: Mano.
4: Esse Lorival. Costuma com nós.
0: Pega descendo, que subindo é contramão. Eu ia tocar ela mais tarde, mas como ela mexe comigo, vou fazer um blocaço aqui agora, hein? Um blocaço. Meu Deus do céu. Como eu amo essa música, meu Deus. Não se culpe, a vida é mesmo assim. Uau! Ah lá, tá mandando pra mim especialmente. Muito obrigado. Agradeço. Roberto, às 7h29, na Rádio Carinho, Rádio Amor. Super-herói.

0: 7h37, 7h37, que alegria, hein? Nossa, hoje o programa tá, por isso que eu falo, né? Cada dia um programa diferente. E esse é o tom da vida, né? Esse é a magia da vida. Ó, quem mandou mensagem pra mim aqui, ó? Minha filha linda, a number two. Number two, mais number one, no heart, né? Number two é a número dois, mais número um no coração. Minha filhinha Samantha, olha. Diz aí, minha filha querida, um beijo, te amo, solta a voz.
1: Pai, bom dia.
0: Bom dia.
1: O paizinho.
0: Oi.
1: Tem alguém te escutando aí, hein?
0: Quem é?
1: Mandou alô pra tia Edna.
0: Ah, tia Edna, é?
1: Ah, irmã da dona Helena.
0: Ah, sim, da avó Helena.
1: Tá escutando lá. Com todo carinho e todo amor.
0: Uau!
1: Bom dia, te amo.
0: Também te amo, meu amor. Um dia lindo. Olha lá.
2: De um carinho, radiador.
0: Olha lá, a Edna gravou,
2: super
0: né?
2: Super herói.
0: Gravou, a Edna gravou lá um trechinho do programa. Olha lá, olha lá, olha lá.
2: De um carinho, radiador.
0: Um beijo.
2: Super herói.
0: Ah, que legal, hein? Edna, tá tudo bem aí, né? Um beijo pra você. Um abraço aí no João, saudades, viu? Rodrigo e Alana, né? Rodrigo e Alana, nossa. Quando...

0: Teve na Rádio Domingo, né? Teve na Rádio Domingo, comeu batatinha lá comigo, não é? É, deixa eu ver se essa voz aqui é dele, vamos ver se essa voz aqui é dele, vamos ver. Oh.
1: Bandinha Zamba.
0: Aí ele aqui, ó.
1: Bandinha Zamba.
0: Bundinha Zamba. Ai, ai, ai, viu? Oi, Tô, parabéns, tá? Feliz aniversário do irmão Henrique, do Marquinho e da mamãe Amanda, viu? Tudo de bom pra você e que você continue a crescer com graça e sabedoria, tá bom? Parabéns. Feliz aniversário, tá? São 7h40? Quanta emoção, hein? Hã? Quanta emoção! 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Você conhece, você confia. 7h43,
2: o seu signo.
3: Leão.
0: Torcendo por novas notícias? Então toma e se esbalda, porque hoje não falta notícia boa, viu? A lua desembarca em seu signo e promete um período de alta produtividade na vida profissional. Também anuncia novidades que podem deixar você na maior empolgação. Os contatos vão fluir, que é uma beleza, e surpresas deliciosas podem rolar ao longo do dia. Agora é a tarde que as maiores alegrias estão previstas, e as amizades fazem parte do pacote especial aí, viu? 46, número de sorte, e a cor pra hoje, amarelo ouro.
3: Virgem,
0: você vai ter uma quinta-feira um pouquinho de inferno astral aí, viu? Com a lua no seu inferno astral. Mas pode relaxar, porque se essa posição não ajuda muito, também não vai atrapalhar. Ela faz bons aspectos aí com vários planetas e que garante que você pode farejar oportunidades. Também vai contar com muita determinação para batalhar por melhorias e seu empenho deve trazer bons frutos. Tá aí um assunto proprietário para o seu signo e hoje você tem mais é que reforçar os... tá aí um assunto prioritário, hein? pro seu signo. E hoje você pode

0: Demais é que reforçar aí os seus cuidados, tá? Principalmente com o organismo. Procure se poupar e evite situações desgastantes, sobretudo no período da manhã, tá ok? Número 15 para hoje, o seu número de sorte e sua cor é preto.
1: Libra.
0: Se depender do céu, você vai quintar esbajando aí habilidade para interagir e socializar. Saberá puxar assunto com quem estiver por perto e dará um show de carisma e simpatia nos contatos e conversas. Pode esperar um período harmonioso e animado com seus queridos, sobretudo os amigos. Hoje o espírito de colaboração vai aumentar e aliados importantes podem ser conquistados no serviço. Seus planos devem deslanchar com apoio alheio e o momento é propício para firmar parcerias, tá bom? Rosa, a sua cor? E o seu número de sorte é o 61.
1: Escorpião.
0: Alô, alô, Escorpião. Ambição, criatividade e vontade de vencer serão seus trunfos nessa quinta-feira. E você tem tudo para lacrar e lucrar aí, viu? Os astros estão mancomunados e prometem um período de dieta produtiva, de alta produtividade, né? Suas competências serão valorizadas pela chefia e o prêmio pode vir em forma de assunto ou promoção. Diferenças e divergências podem se acentuar pela manhã e convém escolher bem as palavras para não entrar em rota de colisão com os parentes. A boa notícia é que o clima melhora 100% mais tarde, 106,3% mais tarde, tá? Magenta é a cor e o seu número de sorte é o número 39. Tô aqui tomando, ó. 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
0: 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Vamos para Santo André agora? Quero ouvir minha querida Luzia Ribeiro. Bom dia, Luzia.
3: Oi, Valdir. Bom dia, meu querido. Ótimo trabalho. Que Deus te abençoe grandemente. Por favor, toca para nós.
0: A nós.
3: Crises de ciúmes. Obrigado, DBC FM, Rádio Carinho.
0: Rádio Amor. Eita glória! Bom dia, amigo. Essa Esmerinda, que hoje só faltou explodir o ônibus, né, Esmerinda? Hã? Só faltou explodir o ônibus, hein? Alegria, né? Hã? Que o paulistano passou hoje no horário certo. Hã? Eita glória! Hã? Uhul! Essa é Esmerinda. Um beijo, minha linda. Que Deus te abençoe, viu? Bom dia, amigo. Hoje eu gostei. Bom dia, amigo. Minha querida Maria das Dores, titia de Pablo do Gesso, bom dia. Alô, Lupércio Filho, tá lá em Brotas curtindo a programação. A Edna aqui, ó. Bom dia, Zamba, obrigada pelo alô. Saudades, um beijo, Edna, mais uma vez, viu? João, Rodrigo, Alana, estão tudo bem aí, graças a Deus, né? Amigo Valdir, bom dia, Deus abençoe muito. Sempre deve ser gratidão. Maria José Vila Prado, um beijo pra você. Um abraço carinhoso no papai, Camilo, Nayara. Deus abençoe o dia de vocês aí, viu? Obrigado pelo carinho. Paulinho Bota Branca, quanto tempo, Paulinho? Você mora aqui, não pode sumir não, bom dia.
4: Bom dia, meu amigo Valdir Zambrian. Um alô aí de azeite pra todos os amigos que estão ouvindo aí, seu problema. Ótimo quinta-feira, um ótimo problema, Valdir. Um abraço,
0: obrigado. Meu amigo Fernando Ângelo. Fernando, você acredita que eu sonhei com você essa noite, rapaz? Eu sonhei que você tinha deixado umas couves lá no Dedê, né? Eu sonhei que eu acordei de manhã e falei assim, puxa, vou fazer uma sopa de fubá com uma costelinha, né? Falei, vou lá no Dedê pegar uma costelinha, né? Um fubá e fazer uma sopa de fubá com esse friozinho, né? E sonhei que você tinha escutado eu falar no rádio e aí você deixou a couve lá no Dedê. Você acha, rapaz? Ah, pode um sonho desse, Fernando Ângelo? Pode?
1: Ah. Bom dia, Zamba. Bom dia. Com a graça de Deus, mais um dia abençoado, né?
0: Amém.
1: E vamos lá, e aquele abração para todos os ouvintes da Rádio Carinho, da Rádio Amor.
0: E
1: aquele beijão para a esposa, né? Águida Lima.
0: Au! Aguinaldo Casa do Para-Choque, bom dia. Tiaguinho, um abraço. Não tô falando, esses ouvintes hoje estão me pegando de surpresa, hein? Ah, comecei com Cleiton, Cleidinha Paixão, vem a Anabela com Super-Herói, vem o Fratucci com Amargurado, a Giovana com Entre o Rodeio e Você, o Lucas Maelo com o Menino Caçador, e agora Tiaguinho, você vem com essa, hein, rapaz? Joana Gonçalves, um beijo, querida. Tô ouvindo ABC desde as 4h30, hein? Agora eu vou me divertir um pouco. Beijos. Ah, tá certo. Ouvindo ABC e fazendo o que a gente gosta, a gente se diverte, não é não, minha linda? Um beijo, Deus abençoe. Lá no Japão, Fagninho. Bom dia.
2: Alô, meu amigo Valdir. Mas que abençoado, na proteção de nós.
0: Alô.
2: É hora de começar os trabalhos na Rádio DBC FM.
0: Alô,
2: se for possível, manda pra nós aí do Leonardo. Diz pra mim que é você, este é o
0: doce mistério
2: que eu tanto quero.
0: Doce mistério.
2: Vai pra todos que tá na escuteira aí, um forte abraço. Tudo de bom.
0: Essa música foi tema da novela Rei do Gado, né? Rei do Gado. Um abraço, Fagninho. Zé Paulo, corintiano. Não é palmeirense. Você não tá triste não, né, Zé Paulo? Palmeirense, né? Porque estão me contando aqui que o Palmeiras perdeu de 1-0 pro seu Porteño. Eu não assisti o jogo realmente, né? Diz que eu dormi, né? E diz que o jogo foi na arena, foi lá na Allianz Parque, é? Perdeu em casa, então? Você tá triste, Zé Paulo, tá?
5: Bom dia, meu amigo Corinthians, Valdir, Zé Paulo, Araquá, tô passando a dizer a você, a todos os ouvintes, uma feliz e abençoada quinta-feira, DBC Rio Carinho.
0: Rádio Amor, Roque dos Santos, bom dia, Roque.
6: Bom dia, Valdir. Roque por Ferreira, manda tá o milionário pra nós aí. E a seleção perdeu, hein? Puta que lá merda, hein? Vai acontecer a mesma coisa do Canadá, da seleção canarinho. Vai passar das oitavas. Muito bom pra vocês aí, uma quinta-feira abençoada pra todo mundo aí.
0: Ai, eu não tô sabendo que perdeu. Fiquei sabendo agora, né? Sabendo por vocês, viu? Abraço, aqui. 8 minutos para as 8 horas. De Tião Carreira e Dino Franco.

0: 7h58, as vozes de cristal, menino caçador, antes de eu cair ripadinho amargurado, a nossa Rádio Carinho, Rádio Amor. 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
3: O seu signo.
4: Sagitário.
0: Meu irmão de signo, a lua passa a brilhar em Leão e troca energias com os astros, né? Anunciando aí um período perfeito para você dar um up na vida, ir atrás do que quer. Projetos que adiou por falta de oportunidades ganham impulso e os caminhos se abrem para começar algo que sempre desejou. Se pensa em fazer treinamento, trocar de emprego ou abrir o próprio negócio, aproveite a maré sortuda e siga com os seus planos, pois tudo deve dar certo. Sua energia física e mental ficará mais nas alturas aí, viu? É. Hoje a cor é preto. Número de sorte é o 13. Pro meu irmão de signo, Sagitário. Tô pensando em fazer, assim, um treinamento, né? Faz dias que eu não faço um treinamento, né? Ir lá numa escola fazer um treinamento de copo. Braço direito, braço esquerdo. No direito, quebra-gelo. No esquerdo, cimidão, né? Cimidão, brama. Skol, Heineken, né? Cimidão. Então, os astros estão pedindo pra eu fazer energia, fazer algum treinamento. Então, acho que eu vou fazer lá numa escola. Esquerda, direito, né? Acho que vai dar certo. Fala em fazer, né? Mandar um beijo pra Lu, né, Lu? Lá da Mari Móveis, a Lu que namora o Felipe. Felipe é advogado, né? Diz que tá estudando letras. Aí eu disse, né? Falei pra Marcelo, falei também, né? Felipe andou comigo, pô. Felipe andou comigo. Por que que tá fazendo letras, né, o Felipe? Porque andou comigo, né? Eu falei, faça letras, né? Aí ele tá fazendo letras como eu também fiz, né? Skol, Tática, Brahma, Petra, Moinho, né? É! Letras. E o Felipe tá seguindo o caminho.
4: Capricórnio.
0: Olha, a sua percepção, esperteza e sagacidade se fortalecem, será mais fácil tomar decisões ao tratar de assuntos profissionais ou financeiros. Para resolver pendências aí, colocar ponto final em questões que vêm se arrastando. Só controle melhor os gastos pela manhã, viu? Lua e Netuno espalham energias positivas em seu lar e deixam seu jeito mais atencioso. Tudo indica que você não economizará carinho e dedicação ao seu pessoal e o período será ideal para se aproximar mais de parentes e aprofundar laços de afeto, viu, ô Capricórnio? Dourado a sua cor e o seu número de sorte para hoje é o número 46.
4: Aquário.
0: Você vai ter uma quinta-feira com excelentes estímulos, os astros esbanjará traquejo para lidar aí com os outros. Seus talentos e seu dom para conciliar interesses vão brilhar. E além de se sacar mais em grupos e equipes, há chance de negociar aumento salarial, viu? Hoje a lua muda de signo e cenário, realçando sua habilidade para interagir e se relacionar. Você saberá atender às expectativas alheias sem deixar seus próprios anseios de lado. À noite, conversas maduras ajudarão a enxergar tudo com mais clareza. Mas tem que ter um papo sério, viu? Azul esverdeado para hoje e sua cor é a cor azul esverdeado. O número de sorte é o 13, tá?
4: Peixes.
0: Você pode começar aí o dia pensando nos boletos, nas responsabilidades, mas não esquente porque domingo vem aí, viu, Peixes? E aí você tem que fazer como o Zambarilove, né? Efetuar os pagamentos sempre às 9:03 da noite aos domingos, viu, Peixes? Às 9:03 domingo, vá à Caixa, vá a qualquer banco e faça os pagamentos no boleto ou em qualquer, ou de repente no carnezinho, mas tem que ser aos domingos 9:03, viu? A lua deve influenciar aí bastante sua energia física e mental a partir de hoje. E a quinta já vai raiar benéfica para o seu bem-estar. Mais tarde, não deixe nenhum cisma aí ou preocupação evoluir, tá? Corte logo o mal pela raiz, viu, Peixes? 47 para hoje, cinza é a sua cor. 8:08! 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Alô, alô, Pacaembu. Já começaram as obras aí, ó. 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Maria Luzia, olha, olha, olha. Bom dia, Maria Luzia, um beijo pra você, querida. Ótimo dia e obrigado pela audiência, viu? Meu amigo querido Sonquini, bom dia. Solta a voz que eu quero ouvi-lo.
5: Bom dia, Valdir. Fala comigo que eu sou teu amigo.
0: Sempre.
5: Uma ótima quinta-feira pra você, meu querido.
0: Amém.
5: Fica com Deus, um abraço. Valdir, gostaria de ouvir a música Zimizá, Castanhola. Cadê aquela menininha que fala? Vai, Parmeira. 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
0: Rádio Amor. Ô Lia, você vai falar Vai Palmeiras hoje pro Sonquini, Lia? Hã? Ele quer que você fala Palmeiras pra ele. Você vai falar, Lia?
6: Ô, Martinho, vou nada.
0: Você não vai falar Palmeiras hoje, Lia? Não vai?
6: Vou nada.
0: É, tá aí a resposta, Sonquini. Vocês fazem uma tempestade, né? Só porque o Palmeiras perdeu de 1 a 0. Aí somos outros times aí. Quantos sacolés já levaram? Me poupe, vai. Lu Porto Ferreira, um beijo, meu amor. Lília Marques, um dia lindo. Cássia Regina, Fazenda Santo Antônio do Boteiro, obrigado pela audiência. Reginaldo, Fazenda da Barra, pessoal do 29, aquele abraço, obrigado pela audiência. Wilson do Jockey Clube, bom dia. Ô, seu Wilson, deixa Wilson.
7: Bom dia, Valdir Jambalhan. Tenha um bom dia aí, abençoado por Deus, você e sua família.
0: Obrigado.
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0: Rádio Amor. Ô Sandrinha, você gostou, né? Que eu vou fazer treinamento, né? Você gostou, né? Nayara, oi, bom dia, tô ligadinha na melhor, hein? Não esqueci do seu bolo, tá? Tá bom, minha linda. É que eu tô sonhando direto, né? Tô sonhando demais com esse bolo aí, não sei porquê. Tive esse sonho com que você tava me trazendo um bolo aqui na rádio. Bolo recheado de coco, né? E sonhei hoje que o Fernando Ângelo tinha deixado couve lá no Dedê pra mim, né? Pra eu fazer uma sopinha de fubá com costelinha. Né? Como eu vou pegar a costelinha no Dedê, sonhei que o Fernando Ângelo tinha deixado lá uma couve pra mim. É útil ao agradável, né? Útil ao agradável. Não é, Ronaldo?
8: Fala, meu brother. Bom dia, glória a Deus.
0: Amém?
8: Tudo bem?
0: Amém.
8: E o que tá acontecendo? A Lia tá dormindo ainda?
0: Por quê?
8: Eu não escutei ela falar ainda. Vai, Palmeira!
0: É.
8: Acorda ali aí.
0: É, não, ela já tá acordada.
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0: Ela acorda junto comigo, viu? É, ela acorda junto comigo. Eu vou lá na casa dela, busco busco-a com o Uber, né? Ela fica aqui na rádio. Não é, Lia? Você quer falar Vai Palmeiras pro Ronaldo lá do Porto Seguro, Lia? Você vai falar, né? Você vai falar Vai Palmeiras pra ele ou não, Lia? Ou deixa quieto? Vai fazer que nem fez com o Sonquini, hein, Lia? Hã? Já falou, né? Hã? Vai falar Palmeiras? Hã? Você vai falar ou não?
6: Ô, Bartinho! Não, vou nada!
0: 8h13. 8h13. 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Inventaram a saudade. Você viu o que deu? Marco Sabino.

mais tocadas dos anos 80, né? Se ligava o rádio, só dava ela. E a Rádio 8 de Setembro tinha o programa Atendendo pelo 402, que o Glauco Pereira apresentava na época, né? Depois eu cheguei a apresentá-lo. E na época do Glauco, tinha que tocar duas, três vezes, né? Duas, três vezes no programa Atendendo pelo 402 Reluz. Que sucesso fez, hein? Que sucesso. 8 e 17.

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0: São 8 horas e 19 agora. 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
1: 8h27 pra cima. Foguete não tem ré.
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1: Prazer a mais, fazendo o que gosto na Rádio Quemo, pra você e por você que é muito especial. 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
1: Costuma com nós. São 8h27, domingo eu toquei essa música, lembra que eu comentei com vocês? Até outro dia, aqui em off, né? Eu comentei com a Kelly e falei, poxa, eu tô procurando uma música do Juliano César, mas eu não me lembro a música, para. E a letra é assim, te esquecer ao menos por um dia, era tudo que eu queria, né? E eu fiquei com essa música. E não é que eu sonhei com a música e veio na cabeça no sábado pra domingo, né? Sem teu amor. Sem teu amor. E não é que a Lu de Porto Ferreira tá me pedindo ela aqui agora? É domingo eu toquei. E o povo gostou da música, não é? Aí está no ar. Às 8h28.

0: Juliano César. Inventar emoção, você viu que deu, né? Ah, te esquecer ao menos por um dia. Juro que era tudo que eu queria, sem teu amor. É, como é que é, Ricardo Bigaleto? Bom dia, Zamba, tamo junto. Os Ants comemoram mais uma derrota nossa do que uma vitória deles. Taça secadores pra eles, Valdir. Avante, Palestra. Abraço, meu amigo. É, aí o Dedê tá me perguntando, o Dedê tá me dizendo aqui o seguinte, ó. É, pergunta aí quem tá em primeiro no Brasileirão. É, ô Lia, quem que tá em primeiro no Brasileirão, hein, Lia? Ah, vamos falar aí pros secadores? Ah, pros secadores, Lia, por gentileza. Ah, porque perde de 1-0 e aí o pessoal faz um carnaval, né? O carnaval fora de época. Ô, Lia, quem é o primeiro lugar no Brasileirão, hein? Fala pra
1: mim. Ah,
0: repita, Lia. Agora uma derrotinha pro Cerro Porteño, todo mundo faz esse carnaval. Ah, me poupe, né, Dedê? Me poupe. Ah, o que você fala pra essa turma aí, hein, Lia? O que você diz pra essa turma aí, hein, vai?
1: Verde, olha.
0: É, sem noção, né? Ô, Eliane, um beijo, Parque Belvedere, obrigado pelo carinho. Alô, Marcos do Uber, um abraço, Marcos do Uber, obrigado pelo carinho. Albeni, você aqui,
2: bom
0: Albeni.
2: Bom dia, Valdir, tudo
0: bom
2: bem
0: dia.
2: Com você, Valdir?
0: Tudo ótimo.
2: Ô, Valdir, seu programa tá lindo, maravilhoso.
0: Muito obrigado.
2: Parabéns.
0: Obrigado vocês.
2: Tudo de bom pra você, abraço.
0: Amém.
2: CFN, Rádio Carinho.
0: Rádio Amor. Lília Marques, um beijo. Obrigado pelo carinho. Dia lindo pra você aí, viu?

0: 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Marineide,
1: bom
0: meu amor.
1: Dia, bom dia, bom dia, Marineide. Te desejo uma quinta-feira abençoada por Deus.
0: Amém.
1: Esses dias não tava mandando bom dia pra você, que eu tava chegando tarde.
0: Ok.
1: Mas tô sempre ligadinha na DBC. Beijo, Valdir.
0: Rádio Carinho, Rádio Amor. Alô, alô, Judica. É isso aí, né? É isso.
2: Bom dia, Valdir. Tudo bem, Valdir? Manda aí o Raí Renan Choreiro sinal pra nós ouvir aqui, por favor. Ofereço pra Liana da Pecuária, pra Matheus da Câmara dos Filhos Queridos, pra vocês da rádio, todo mundo que estiver ouvindo. Tchau, obrigado. BCFM, Rádio Carinho.
0: Nezinho, bom dia, dia,
3: bom dia,
0: Rádio Amor.
3: Bom dia, Liana, que nem na Cabaceira. Manda um alô pro meu Cabaceira, pra todo o Gengé, pro Dario, pro Soaldo, pro Ian, pro Soaldo Guinaldo. Meu irmão Paulinho é brasileiro, Paulinho Moraes, meu irmão Silvano, aqui no Fob. Santa Luz Silvano, eu queria estar na escuta de vocês aí, tá bom? Deus abençoe o seu programa, Rádio Carinho.
0: Rádio Amor, minha querida Sandrinha
1: bom
0: Marques.
1: Bom dia, meu amigo Zandariló.
0: Bom dia. Vamos,
1: tá top, hein? A
0: condenação. Vamos exercitar. Vamos.
1: É, eu acho que eu vou jogar na Mega Sena, porque eu ia pedir uma do Juliano César.
0: E aí você tocou?
1: E agora?
0: Aí eu toquei,
1: mãe,
0: aí eu toquei.
1: Antes de você começar a falar.
0: Olha, olha,
1: mas,
0: olha.
1: Tá bom, essa é muito linda, maravilhosa.
0: Maravilhosa.
1: Fica com Deus.
0: Jô Soares, que você fala dessa música do Jô Soares, Sem Teu Amor? Maravilhosa. Ai, muito bem. Martinha, um beijo. Obrigado pelo carinho. Bom dia, Valdir. Tô por cá te ouvindo. Que frio. Coquinha, Márcia Ferreira de Almeida. Massinha, um beijo. Tá geladinho, né, Márcia? Tá, realmente eu saí agora de fora pra conversar com a Rutinha. Gelado, gelado, gelado, gelado. Martinha Alves, bom dia, querida. Obrigado pelo carinho. Trevisan, se tiver aí, toca a Candinha. Roberto Carlos, me lembro do saudoso Jasson Marcos, da Rádio Progresso. Mexericos da Candinha, né? Pedro de Guatapará, um abraço, Pedro. Obrigado pelo carinho. Povão, hoje tá que tá, né, rapaz? Hoje vocês estão... Ontem o pessoal tava na vibe Zé Rico, né? Ontem o pessoal tava na vibe Zé Rico. E hoje o pessoal tá na vibe saudades, né? Roberto, super-herói, Marcos Sabino Reluz, Márcio Grey, que aparências. E agora, da novela Sol de Verão, era tema de Tony Ramos e Irene Ravache. Dalto, dele Cláudio Rabelo, às 8h43. Muito estranho.

0: Tô, novela Sol de Verão. Roberta, um beijo, querida. Josiane.
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3: 11 minutos para as 9 horas. 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

0: gente vai.
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Ô, Júnior Mambelli, me conta uma coisa. Quer dizer que você tá de música nova, Júnior Mambelli? Diz aí pra nós, vai, por favor.

0: galerinha, dia 21,
1: hoje,
0: amanhã,
1: hoje,
0: tem blitz de Nem Você Nem Eu em todas as rádios, hein?
1: Tá certo.
0: É, galerinha.
1: E a DBC já tá na frente aí, ó. Nem

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0: 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E locução, manhã alto astral, manhã da Rádio Carinho, Rádio Amor, é com Kelly Mary. Bom dia, Kelly!
2: E show da manhã com Valdir Zambarian.
0: No clima
2: a
0: na rima,
2: a partir de agora.
0: No clima na rima, hein?
2: No clima na rima, na nossa Rádio Carinho, Rádio Amor.
0: Você sabe que quando o André, olha aí, ó.
2: Mas que malabarismo é esse, Zambar? Onde você pensa que você tá, Zambar? Que é isso, Zambar? Que essas pernas pra cima aí? Essa coisa toda linda, exibida.
0: Pegando o copinho aqui, mas não deu pra pegar. Deixa eu te falar, quando o André falou pra mim assim, falou assim, ó, que você quer fazer, das 5 às 7 ou das 7 às 9? Aí eu falei assim, não, eu quero das 7 às 9, né? Aí ele falou, então tá bom. Aí eu não sabia que o programa se chamaria Show da Manhã, né? E aí quando eu vi Show da Manhã, eu falei, puxa vida, que legal. Porque lá atrás, né? Muitos anos atrás, né, lá na... Nos tempos dos anos 80, 70, 80, a Jovem Pan São Paulo tinha um programa de manhã com o Show da Manhã, que o Milton Leite fez, o Marcos Baby Durans, o Wellington Oliveira. E era gostoso, era tipo a primeira revista, assim, de manhãzinha, né? E a gente trouxe essa energia aqui pro Show da Manhã e graças a Deus deu certo. Principalmente com os parceiros que estão com a gente, né?
2: Uhum.
0: Isso é fantástico, é maravilhoso.
2: Eu acho engraçado isso que você falou agora do nome forte que tem os nossos programas e a rádio.
0: É.
2: E eu me lembro quando a gente começou esse trabalho da Manhã DBC, faz tempo que o André mudou.
0: Faz tempo que
2: o André mudou e colocou Manhã DBC.
0: Sim.
2: E é engraçado que todo mundo hoje trabalha essa marca, Manhã.
0: É, amanhã.
2: É manhã tal, manhã não sei o quê, manhã da tal, manhã do tal, manhã do fulano de tal.
0: É.
2: Então eu acho que a rádio é sempre um sucesso, né?
0: Eu
2: sempre
0: acho,
2: copiada.
0: É, eu acho,
2: sempre copiada.
0: Exatamente, porque hoje não tem mais assim, tipo, bom dia, alegria.
2: Bom dia, cidade, né?
0: Bom dia, cidade,
2: não,
0: bom
2: não
0: dia.
2: Não tem, é tudo manhã. Tem que ser manhã.
0: Tudo é manhã,
2: é tudo manhã.
0: Manhã isso, manhã aquilo e...
2: Né? E copia tanto que não é nem tipo assim, manhã do Valdir, manhã não sei do que, manhã tá falando
0: exatamente.
2: De tal, manhã
0: da
2: não sei o que.
0: Então fica uma coisa assim, tipo, o original saiu daqui, a raizona é aqui mesmo, né?
2: Não tem, né, Zamba? É porque a gente sabe fazer, porque ninguém chuta cachorro morto, né?
0: O André sempre fala isso, é uma grande verdade.
2: Quer dizer, a gente assim, a gente faz junto com o André, mas quem sabe fazer de fato mesmo é o André Ricardo, o pai dele, né?
0: Exatamente.
2: Então acho que é isso, é sucesso.
0: E é legal.
2: Se tá copiando é porque é sucesso, né?
0: Exatamente.
2: Tem coisas aqui em São Carlos que eu sempre falo assim, que foi o André que trouxe primeira vez na cidade, que fez transmissão disso, transmissão daquilo, né? Festa de aniversário, show de rádio. Eu me lembro quando começou o MSN. Nossa, o André veio trazer pra gente, a gente não sabia nem o que se tratava. O André falou, não, nós vamos começar a trabalhar com mensagem. Depois veio, o que que foi? Não foi o WhatsApp, aí teve uma, eu não vou lembrar agora, mas tantas formas de trabalhar que a gente teve.
0: É muito gostoso, né?
2: E assim, é gostoso. Que
0: eu
2: ali,
0: acho.
2: Sempre atual, né?
0: Eu disse hoje aqui que o rádio é mágico, né? Que a titia da minha filha Samantha, né? A Edna, né? Que é irmã da dona Helena. E ela gravou, né? Gravou o programa, olha que legal. É bacana quando a pessoa tá lá ouvindo, grava, aí manda pra sua filha. Minha filha mandou, pai, tem gente ouvindo você, a tia Edna. E gravou, olha lá, aqui, ó. Olha lá.
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0: Então
2: a gente nem imagina isso.
0: É a magia do rádio, né? Coisas
2: a magia
0: que...
2: do rádio.
0: E é pra quem vive o rádio e pra quem sente o que é rádio.
2: A DBC FM, ela é diferente, né, Zamba? E quem trabalha aqui, as pessoas, os locutores que estão ouvindo a gente, as pessoas que estão ouvindo a gente.
0: E o legal de tudo, viu, Kelly, que assim, cada dia com uma energia. Ontem, por exemplo, o pessoal tá numa vibe de Zé Rico. Ontem pediram o Zé Rico, Milana Zé Rico.
2: Pra mim também.
0: E hoje o pessoal tá numa vibe, assim, nostalgia, com Roberto Super-Herói, Márcio Greg Aparências, Marcos Sabino Reluz, agora o Dalton.
2: Que
0: estranho.
2: Delícia. Ontem, acho que o que mais pediram pra mim foi o Amado Batista.
0: Pediram pra
2: cada
0: mim
2: dia
0: também.
2: É o dia, né?
0: Até
2: cada
0: eu fechei
2: dia
0: com
2: dia,
0: ele,
2: né?
0: Fechei
2: foi mesmo,
0: com,
2: foi.
0: Fechei com ele, não foi reclamando sua ausência,
2: foi,
0: né?
2: Foi.
0: Arrebenta, querida.
2: Deixou pra mim, Zamba.
0: Sucesso! Amém!
4: Sucesso!
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é 10% que acontece com você. A vida é 10% o que acontece com você. E 90% como você reage. 90% como você reage. Obrigado por esse amor, por esse carinho. Obrigado por essa... por você existir. E lembre-se, Deus é bom o tempo todo. Fica bem. Valdir.

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1: 9h21, bom dia, amanhã DBC, tamo chegando.
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1: A partir de agora com você nessa manhã gostosa de quinta-feira, hoje 21 de maio, né? Esse friozinho gostoso nessa manhã de outono, a gente vem com música, alegria, alto astral pra você que já me escolheu, tá aí, cravadão em 106,3.

essa nossa festa da manhã. E aí, tudo bem com você? Que você tenha uma manhã gostosa, uma manhã feliz, ao som da nossa Rádio Carinho, da nossa Rádio Amor, correndo atrás de seus sonhos, seus projetos, realizando as suas coisinhas comigo hoje.

bom dia, manhã DBC! Essa vai pros casais aí, né? A galera que... os fãs, né? Que estão na torcida aí do Zé Felipe e da Virgínia. Pra você que curte. 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Christian Haufer, mas aqui é Chico Rei Paraná, hein? Noite de tortura.

0: lindo que Chico Rei Paraná, noite de tortura, é você chegando no WhatsApp da manhã com seu alô, seu bom dia, que gostoso. Muito bom, eu fico feliz, né, de ver a galera aí da região inteira acompanhando o programa, acompanhando o nosso som, deixando o seu recado pra Kelly. Que delícia! Oi, Elza! A Elza adora Chico Rei Paraná, né? Ela fala assim, ai, Kelly, quando toca Chico Rei Paraná, não é? É tão gostoso. Mandar um beijo aqui para o Marcos, né? Marcos já deixou o seu áudio pra mim, né, Marcos? Tudo bem com você, Marcos? Bom dia!
1: Bom dia, bom dia,
0: bom dia,
1: Kelly,
0: bom dia, meu bem!
1: O Marcos da Araci.
0: E aí, Marcos?
1: Tá
0: aqui
1: pra nós, Ginigeno.
0: Ginigeno.
1: Pra você e toda a família VBC.
0: Beleza.
1: E todos os ouvintes. Obrigado, Kelly. Bom
0: Eu
1: trabalho.
0: Que agradeço, meu
1: você
0: bem.
1: Aqui, Rádio Carinho.
0: A nossa Rádio Amor, um beijo pra você, um dia maravilhoso, né? Apesar desse tempinho nubladinho, né? Eu falo assim, a gente sai de casa pra trabalhar, pra realizar as nossas coisas, se tá chovendo, se não tá chovendo, né? O importante é a gente tá correndo atrás do nosso dia, da nossa vida, realizar as nossas coisinhas nessa quinta-feira e, claro, né? Já na expectativa da sexta-feira do final de semana, né, Marta? Um beijo, Marta! Excelente quinta-feira pra você também, tudo de bom, viu? Tiago também tá na companhia, tá acompanhando a gente aí, muito obrigada. O Paraguai ainda não falou, mas traz o seu áudio a partir de agora. Tudo bem, Paraguai?
2: Oi, Kelly.
0: Oi.
2: Bom dia, ótima quinta-feira,
0: oi, gostoso.
2: Que
0: ela
2: é o caso de todo mundo, que eu já te conheço, mas vamos falar em foto. As suas fotos é tudo lindo. Eu sou feio, mas sou fotogênico, hein?
0: É,
2: fotogênico.
0: Né? É igual eu, então.
2: Manda aí pra nós, Lourenço Lourival, casa da vovó. Mas pra todo mundo que tá ouvindo aí, pros botes, DBC é de carinho.
0: E por que que você se taxa assim como feio? Quem falou isso pra você que você é feio? Hã? Ai, meu Deus do céu. Oi, Cleide de Brotas, tudo bem, meu amor?
3: Bom dia, Kelly.
0: Bom dia,
3: gostei,
0: coisa linda.
3: Você tocou minha música hoje.
0: Oi,
3: Kelly.
0: Morena bonita.
3: Rádio
0: me
3: Carinho.
0: Consola. Sem você, morena, eu não vou ficar. Oi, Kelly, bom dia, tudo bem? É o Fabinho corintiano, aqui do Araci. Eu queria pedir o franguinho na panela. E crava no Lourenço Lourival, crava no Craveiro e Cravinho. Aí pode trazer aquela que você quiser, né? Normalmente a galera gosta de Lourenço Lourival, né? Ô, Kelly, manda um oi aí pro Binho Bombeiro, da MRT, beleza? Um beijão, valeu. Muito obrigada, Fabinho. Um dia maravilhoso pra você e pra galera que tá no Araci, né? Será que tem bastante gente lá no Araci ouvindo a gente? Ô, Kelly, se der, manda Zé Felipe, sua boca mente. Eu sou mais fã do Zé do que da Ana Castela, viu, Kelly? Ah, tá. Você é tipo fã do casal Zé Felipe e Ana Castela e não Zé Felipe e Virgínia? Não, não gosta? Ai, muita gente deixou de gostar da Virgínia, né? E assim também como muita gente deixou de gostar do Zé, né? Mas aí eles estão aí, você viu como é que é a vida, né? A vida é assim, né? Quando você não consegue ficar sem o trem, você caça o trem, né? A vida é assim, não tem jeito. Oi, Kelly, Sandra Marques, tudo bem? Eu tô, Sandrinha. E você, um dia maravilhoso, meu amor. O Wilson de Torrinha, oi, Kelly. Oi, William. Oi, Wilson, bom dia, meus amores. Muito obrigada, audiência aí bombando na região, né? Gostou, Paraguai? Você não fala mais isso, hein? Você não fala, porque todo mundo tem a sua beleza, não é? Não é? Todo mundo tem o seu borogodó, entendeu? Todo mundo tem. Confia na Kelly Mary. Confia na Kelly Mary. E outra, se você não achar você bonito, quem vai achar? Você é o cara mais bonito do mundo, você. Você tem que ser o mais bonito do mundo, do planeta Terra. Entendeu? Eu sou lindo, eu sou maravilhoso. Né? Se olhar no espelho e falar, eu sou lindo. Olha como eu sou lindo. Ei, Juarez, tudo bem, Juarez? Que foi? Por quê? Por quê? Depois você responde pra mim. Juarez, eu tô perguntando por quê pra você. E aí você não vai me deixar no vácuo, não. Responde aí pra mim, hein? Pelo amor de Deus. Oi, Kelly, tudo bem? Manda uma música pra gente. Tamo na Usina Paraíso, na frente 1, galera de Brotas. Oi, Cal, tudo bem, Cal? Eu adoro sua foto. Luiz Aguiar também me acompanhando, tá em Santa Gertrudes, né? Ô, Kelly, tamo aguardando o carregamento aqui e tamo ouvindo você. Obrigada. Um beijão. Valeu, valeu, valeu. Adenilson, tamo daquele jeitão, né? Olha lá, ó, quinta-feira.
4: Bom dia, rainha do rádio. Que tema, hein? Já tamo quase chegando perto, dá uns gritos, apita pra na boca do grito, mas ficou brinquedo. Rainha, se der, toca aí pra nós. João Carreiro e Pardinho, Fazenda Caio Sara. Falou, né? Todos os cowboy, chama na bota do Naquele, DBCPM, Rádio Carinho.
0: Nossa, Rádio Amor, muito obrigada pela participação de vocês, Luzia Vacari. Que gostoso, você viu que neblina? Tá uma delícia, né? Não acredito que vai ficar assim o dia inteiro, tá? Mas não tá gostosinho hoje? Ah! Ai, tá pra fazer tanta coisa, meu Deus do céu. Oi, Valdir.
5: Bom dia, Kelly.
0: Bom dia.
5: Quinta-feira abençoada. E toca
0: Deus
5: pra
0: quiser.
5: Nós aí, Fred e Pedrito. Ah. Papo de escola.
0: Papo de escola.
5: Comecei pra galera aí da frota do JS aí. DBC, Rádio Carinho.
0: A nossa Rádio Amor. Valeu, valeu,
5: bom
0: valeu.
5: Dia, Kelly, Capial. Tudo bem com você?
0: Bem, você.
5: Ok, ah. Se possível, toca aí. Ninguém faz igual do Rio Negro Solimão.
0: Linda, moda.
5: Baldante, que tá no pé.
0: Galera,
5: doce aqui em Brotes. DBC FM, Rádio Carinho.

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5: É, história verdadeira, meu compadre.

0: Deus é mais na manhã, ele e ela, que delícia, que manhã gostosa com você. Nosso WhatsApp tá lindo, o programa é assim, é a gente, o programa é nosso, entendeu? É a gente, não tem essa, é a gente. Oi, Antônio Carlos, tudo bem? Bom dia, bom dia, bom dia, bom dia, viu? Oi, Líria, a Líria pediu uma música linda, que eu tenho certeza que a hora que eu tocar a galera vai amar, que é o Chico Rei e o Zezé, saudade de nós dois. Saudade, hein, Kelly Mary? Ó, assim, ó. Ai, meu Deus do céu. Indicador e polegar bem pertinho. Oi, Kelly, tudo bem? Tudo bem. E você, Mia? Um beijão. Kelly, eu sou a Elizabeth, Elizabeth lá de Araraquara. Pedi uma música linda também do Leandro Leonardo. Ai, Kelly, bom dia, tudo bem com você? André Michelotto, oi André, eu tô, e você, como vai? Nilza Cabral, me acompanhando também, um beijo pra você, um dia lindo, tá? Obrigada, viu? Pablo Gesso, tudo bem? E aí, bora tomar um cafezinho gostoso? Tem que ser ouro brasileiro, hein, não esquece. Bom dia, Kelly, manda uma música pra mim, essa eu adoro, sabia? Eu amo essa música que você pediu. Essa daí, aquela lá, né? Seu corpo é uma fonte de desejo. Linda, né? É linda, maravilhosa. Essa daí eu gosto, na verdade, mas é com o original, né? É com o original, porque a gente tem Fonte de Desejo com o Gia Giovanni, não é? Seu corpo é uma... É do Alberto Adriano? De desejo. Não, não é do Alberto Adriano, é? Já já eu caço ela aqui. Mas é linda, linda demais. Oi, Lupércio, tudo bem? Galera de Brotas, oi, pessoal de Brotas, bom dia pra vocês. Um dia lindo, viu? Pra todo mundo que estiver comigo em Brotas aí. Oi, Ti, obrigada, um beijo. A Marta Alves, falei dela, tem muita gente pra chegar na manhã. Juarez, e aí? Depois você manda pra mim? Ah, tá bom, com certeza. Agora sim, agora eu entendi, agora caiu a ficha. Agora sim, agora a gente deu a bicada, agora sim, agora sim. Oi, Nayara, tudo bem? Bom dia, meu amor, um dia lindo. Oi, Valdeir, você tá bem? Um dia maravilhoso pra você, muito obrigada pelo carinho, tá? Todas as manhãs com a Kelly Mary. Arnaldo Pedroso, e aí, bora? Vamos pra cima? Dolores Oliveira também comigo. O Paraguai falou que na hora do cavaco deu até uma dançadinha, né? O machado cortou. Mas ó, tá aí no status do WhatsApp hoje, né? Você viu, né? Que a vida é curta demais pra você arrumar problema. Vai pra cima. Oi, Kelly, tudo bem? Dolores Oliveira. Por que não dar uma dançadinha, né, Paraguai? Tão gostoso, né? Ah, perde tempo não. Dá uma rebolada que não dá nada, meu. Reginaldo Souza. Oi, Kelly, tudo bem? Fazenda da Barra. Galera com você, obrigada. Um beijão. Alessandra Nassimbene. Ela curtiu muito Fazenda Caiossara, né? Muito obrigada, meu bem. Um beijo. Eu também tô com você aqui, tá? Sempre. Obrigada pelo carinho. Maria Rosalina. Kelly, eu amo Victor e Léo. É! Então acertei, né? Nessa, hein? Acertei nessa. Madalena, um beijão. O Jonas, tá junto comigo, curtindo a programação da manhã, assim que eu gosto, hein? Aí sim. Oi, Kelly, bom dia, tudo bem? Bom dia. Tudo bem, e você? Como você chama? A Ditinha. Ditinha Zambon, você tá bem? Dia maravilhoso pra você, vamos de moda. Vamos trazer o ouvinte pra falar, o ouvinte pra pedir moda na manhã. E aí, Rock, tudo bem?
1: Bom dia, Kelly Merle, aqui é o Rock de Porto Ferreira. Manda um amado xodó pra nós aí, qualquer uma vez aí, tudo bom pra vocês, uma quinta-feira abençoada pra vocês, pra família, todo mundo aí da rádio aí, locutor 10, TVC Rádio Carinho.
0: Ai, que gostoso! A moçada, tudo na lida, no som da manhã. Muito obrigada, viu? Essa é demais, né?

0: 2:03. Quero ver se segurar essa pancada agora. Ai, meu Deus do céu. Te amo. Tem mais uma dúvida? Zezé de Camargo, Luciano no ar. 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
0: É uma melhor que a outra, eu garanto, você vai gostar. Fica comigo até meio-dia. Nossa Rádio Carinho, Rádio Amor, esse som gostoso, ó. Christian Hall. Já já tem você, o seu áudio, o seu alô, o seu bom dia pra Kelly Mary.

acontecer. Loucura demais é esse amor todo que eu sinto por você que tá do outro lado do rádio, né? A gente vai fazendo a história da nossa vida no rádio, conhecendo pessoas, né? E fazendo muitos amigos nessa vida, né? Que a gente tem, graças a Deus. E aí, eu conheço uma pessoa há muito tempo e eu sei que ela tá comigo nesse exato momento. E eu sei o quanto ela gosta de Zé Henrique e Gabriel. A gente já teve até a oportunidade de assistir, né, um show juntas dele, né? Um beijo, Manu.

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0: pelejo mesmo assim.
1: Errei pra ela, tá difícil essa menina.
0: Já meti pinga na goela. Ó, tem uns trem que... tem uns trem que a gente peleja gostoso. Vale a pena, né, bem? Hã? 10h22 agora. Deixa-me trazer alguns áudios aqui. A galera falando com a Kelly Mary, né? Trazendo o seu alô, trazendo o seu bom dia. Ei, Maria, tudo bem com você, Maria? Fala com a Kelly Mary na manhã, Maria. Bom dia.
2: Bom dia, Kelly Mary. Tudo bem?
0: Tudo.
2: É a Maria da Sor Gabriela Alves. Quero ouvir a voz do padre Marcelo Rossi com Gustavo Lima. Maria passa na frente.
0: Linda,
2: esse meu marido, Rosário, minha irmã Maria Priscila, meu cunhado Francisco. Para você e todos os ouvintes.
0: Tá
2: DLC FM, Rádio Carinho.
0: A nossa Rádio Amor, meu amor, um beijo pra você. A Líria pediu pra mim uma música linda e eu vou tocar agora. Aliás, todo mundo vai curtir essa música porque o pessoal adora, né? Principalmente quem gosta de Correio Paraná, viu, Líria? Muito obrigada, música linda, viu? Mas o Douglinhas antes vai falar com aquele Mary. Fala, bebê!
3: E aí, Eduardo?
0: E
3: tudo
0: aí?
3: Bem, minha querida? Como é que tá? Esfriou, hein? Toma uma dose pra esquentar.
0: Né não?
3: Toca pra nós aí, velho peão. Com César e Paulinho ou com o Tião Carreiro.
0: Certo.
3: Chama na bota que tu quer esporte, Kelly Mary. Manda lá pro nosso amigo Adnilson, vai fazendo Santana sua vez, hein?
0: Com a gente também,
3: bora que
0: hein?
3: Bora, hein?
0: Bora, bora!
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0: Daqui a pouquinho, pra você que tá na expectativa, tem o sorteio do bolo. Eu não sei se você tá na expectativa, mas a Júlia Moraes tá. Saudade de nós dois.

10h26. Lindo demais. Saudade de nós dois. Chico Rei e Paraná. Zezé de Camargo e Luciano. Eu queria mandar um beijo pro José Roberto. Olha que bonitinho. Gente, faz tantos anos que eu trabalho nessa rádio. Faz tantos anos, que é incrível. Eu comecei a trabalhar na rádio, pra você ter uma noção, eu era solteira. Eu andava de bicicleta, uma bicicleta que eu ganhei de... Lembra quando lançou a Caloi 10 Alumínio? Vocês lembram? Que lançou a Caloi 10 Alumínio? É, só que ela era muito diferente, né? Ela parecia mountain bike, né? Mas ela era inteirinha de alumínio. E eu ganhei uma quando eu fiz 18 anos. Eu andava, eu tenho ela até hoje, eu andava com essa bicicleta pra cima e pra baixo. Só andava de bicicleta. E eu me lembro que o dia que eu fiz entrevista na Rádio DBC, o Antônio Walter me atendeu num domingo de manhã, porque ele não conseguia falar comigo durante a semana, né? Ele trabalhava muito, trabalhava no escritório, na rádio e tal. Eu vim domingo de manhã, estacionei minha mountain bike aqui na rádio, na Episcopal. E eu me lembro que eu cheguei, tinha um fusquinha bege na frente da rádio, toda vermelha, assim, portãozinho baixo. E aí entrei no escritório pra conversar com ele. Gente, faz 30 anos, em outubro de 2026, que eu trabalho nessa rádio. E eu acho incrível quando eu recebo na rádio um WhatsApp assim, ó. Bom dia, Kelly, tudo bem? É a primeira vez que eu participo do seu programa. E é mesmo. Mas eu queria que você soubesse que eu ouço a rádio todo santo dia, tá? E eu queria, se fosse possível, uma música de pescaria, pode ser? Aliás, eu sou marido da Martinha. Ai, Deus é bom, sabia? Deus é bom em todo tempo. Muito obrigada, José. Todos nós estamos falando pra você. Seja bem-vindo amanhã.

tem você participando do Som da Manhã. Muita gente mandando mensagem pra mim. Hoje é quinta-feira, tá demais, hein? Vocês tão que tão hoje, hein? Assim que eu gosto, tá? Todos os dias precisa ser assim, exatamente igual essa quinta-feira, tá bom? Todos os dias. Bom, vamos mandar os parabéns aqui em nome da doceria Glaciarte, né? 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Doceria Glaciarte, junto com a gente na manhã, hora de fazer o sorteio do bolo e dar os parabéns pra você que fez a inscrição, né? Edilaine Rocha, Eloá Vitória, o Luciano Martins, a Cecília Gonçalves, parabéns pra Poliane Fargoni, a Eduarda Caroline, Cauã Donizete e o Felipe Miguel Sala. O Felipe tá fazendo 8 aninhos, ele tá na José Menzani 461 no Icaraí, em Ibaté. A avó Rosângela e a mãe Michele fizeram a inscrição do Felipe. E é pra ele, então, que a Júlia Moraes entrega o nosso bolo. Parabéns! Ó, o José tá por aqui, a Fernanda, o Ronaldo, o José Roberto, a Jô, Eliane do Belvedere, Celina lá de Botucatu, o Fernando que deu o ar da graça pra Kelly Mary hoje, a Flor, Caetano, Vanessa, oi, hã? Hã? Hã? Tá bom demais isso aqui, velho.

Teve uma pessoa que trabalhou aqui na rádio muitos anos comigo. É a Nega. E a gente chamava ela de Aninha. Aí quando lançou essa música, a gente falava, mete essa boca, Naninha. Hein, baby? Ah, essa hora ela não tá me ouvindo, não. Ah, não tá. Ah, não tá. Porque se ela ligar o rádio onde ela tá lá na DBC, ela vai ser mandada embora na hora, né, baby?

0: Morada, você do outro lado do rádio, Fred Pedrito, papo de escola, 10h46, que manhã gostosa, vamos ouvir o povo falar, vamos ouvir a galera falar, a galera trazer o seu áudio, trazer o seu alô, o seu bom dia, o seu som na nossa manhã. A Dilce, ela é lá do Taquaral, né, Dilce?
1: Bom dia, Kelly. A Dilce aqui do Taquaral. Eu queria uma música, Kelly. Oferecer pra minha sobrinha, Ângela. Minha filha, Franciele. Certo. Meu marido, Dejair. E as minhas sobrinhas que tá tudo aqui. Eu queria o Lourenço Rival, Kelly. Franguinho na panela. Ou senão o menino da aldeia.
0: Certo.
1: Toca pra mim. Eu tô te ouvindo. Tô passando roupa aqui na mesa, viu? Tô
0: que
1: te
0: gostoso,
1: ouvindo. Tá bom?
0: Meu amor.
1: Beijo, Kelly. Saudade de você.
0: Outro
1: viu?
0: Beijo,
1: tchau.
0: Meu amor. Tchau, tchau. Muito obrigada. Com certeza ela curtiu o Franguinho na panela que a gente tocou do Lourenço Lourival, né? Oi, Enio.
2: Bom dia, Kelly.
0: Bom dia,
2: Kelly,
0: meu
2: mandou
0: bem.
2: Mandou uma música aqui pra nós aqui em Santa Rita.
0: Santa
2: é o Enio.
0: Rita do Passa
2: tá fazendo entrega aqui da prefeitura e curtindo o programa.
0: Oba!
2: De vocês aí. Qualquer
0: que
2: música
0: delícia.
2: Que você pôr, tá bom demais.
0: Tá bom, Enio. Tá? Muito
2: tchau.
0: Obrigada, viu? Um beijo pra você, um dia maravilhoso. Quem tá comigo também, lá de São Manuel, todas as manhãs.
3: Bom dia, Kelly. Tudo bem, minha querida? Eu vou adorar. Né? Eu vi essa vozinha sua maravilhosa todo dia que
0: gostoso,
3: me agrada, que me deixa feliz.
0: Né?
3: Um bom dia pra você e um bom dia pra todas as meninas aí.
0: Certo.
3: E pra Juju.
0: Ah, não,
3: não
0: esquece da
3: minha amiga Juju.
0: Pelo
3: que eu
0: amor
3: adoro,
0: de Deus.
3: Adoro, adoro.
0: Foi uma vez
3: adoro
0: só,
3: você
0: hein,
3: também,
0: Cidinho.
3: Tá? Demais. Beijo, beijo, beijo. E a foto tá linda.
0: Ai, coisa linda. Você sabe
3: tchau,
0: que
3: tchau.
0: Eu não coloquei no ar, né, aquele áudio, né? Não coloquei, porque senão a Juju... Ah, Juju, tem ciúme da Kelly, hein? Você não faz ideia. Oi, Maria Vera, que delícia. Tomando um cafezinho ouro brasileiro pra esquentar esse friozinho, é? Um beijo, meu amor. Tudo de bom. Um dia lindo pra você. Oi, Iracema.
4: Oi, Kelly.
0: Oi.
4: Bom dia. Tá frio aí?
0: Tá.
4: Eu gostaria
0: muito
4: de ouvir com Rio Negro, Solimões e Marciano. Aqueles dois olhos negros.
0: Oh.
4: Tchau, fica com Deus. DBC FM, Rádio Carinho.
0: A nossa Rádio, Rádio Amor, meu bem. Só sai modão nessa rádio, né, Marineide? Bom dia.
4: Te desejo uma quinta-feira abençoada por Deus.
0: Obrigada,
4: com um friozinho maravilhoso.
0: Deus quiser. Isso
4: que nós
0: aí
4: adoramos.
0: A gente ama, né?
4: E manda uma música aí bem bonita pra mim. Pode escolher, tá?
0: Tá bom.
4: Beijos.
0: Outro beijo, Marineide. Muito obrigada,
5: bom dia,
0: Leandro. Bom dia.
5: São Pista do Centro de Maté.
0: Tudo bem, Leandro?
5: Queria pedir oferecer uma música pra mim mesmo, porque eu já tô completando 45
0: anos. 45
5: anos,
0: parabéns.
5: Leonardo, parabéns pra você.
0: Parabéns, parabéns, parabéns, Didi. Um beijão. Oi, Eric, tudo bem? Já já vou trazer aí, né, o alô do Eric também, porque agora quem vai falar com a Kelly é o Marcos, né, Marcos?
6: Bom dia, Kelly Mer.
0: Bom dia, Marcos.
6: Queria ouvir uma música, se for possível, com Zezé
0: certo.
6: De Camargo, Irmãos da Lua.
0: Lindo.
6: Tem como?
0: Todo mundo gosta.
6: Você ponhar pra mim. Ofereço a todo que estiver ouvindo a rádio DBC FM, a você, ao Valdir Zambarian, que eu ouço ele todo dia de manhã.
0: Todo dia, né?
6: Lá no meu ranchinho tirando leite.
0: Beleza.
6: É o Marcos,
0: Marcos
6: aqui de São Pedro.
0: Que gostoso.
6: Sítio Luar da Serra.
0: Aí sim, hein, Marcos?
6: Seja um bom dia, que Deus abençoe todos vocês.
0: Amém, se Deus quiser.
6: DBC FM, Rádio Carinho.
0: A nossa Rádio Amor. Marcos, eu adoro São Pedro, tô sempre acampando aí, viu? Oi, Flor, tudo bem, coisa linda?
7: Oi, Clemente, sou a Flor do Planalto Verde.
0: Oi, Flor.
7: Queria uma música aí pra sentar esse frio. Sou sua fã, viu?
0: É, meu amor.
7: Por favor, manda uma música boa aí.
0: A Flor lá do Planalto Verde.
7: Carinho,
0: a nossa amor. Rádio Amor, a Flor do Planalto Verde, hein? Falou comigo na manhã. Muito obrigada, coisa linda. Agradeço imensamente aí, né? Oi, William, tudo bem?
8: Bom dia, sou o William daqui de Mineiros do Tietê. Toca a música do Amado Batista, Feliz pra Lia e a Maristela.
0: Ó, ele falou que a Lia é a mais bela, assim que eu gosto, tá vendo? Pois é, você tá bom?
9: Bom dia, Kelly,
0: bom
9: tudo
0: dia,
9: bem?
0: Bom dia, Bento.
9: Aqui é Augusto Portes, Lençóis Paulista.
0: E aí, Augusto?
9: Passando aqui para desejar uma ótima manhã de quinta-feira pra você e pra todos os ouvintes da DBC FM.
0: Que beleza! Rádio Carinho, Rádio Amor.
10: Ô, Kelly Mery, bom dia.
0: Bom dia.
10: Fala pra nós aí, Chico Rei Paraná, tranca a porta e me beija. Vai pra você aí, um ótimo programa aí, uma ótima quinta-feira, vai gazer aí pra todos aí.
0: Beleza!
10: DBC Rádio Carinho.
0: A nossa Rádio Amor. Você percebeu que só sai modena nessa rádio? Você percebeu? Eliane do
11: bom
0: Belvedere.
11: Bom dia, Kelly. Uma ótima quinta pra todos nós.
0: Bom dia, bebê.
11: Um dia abençoado.
0: Tudo bem?
11: Sim, do jeito que você gosta.
0: Isso mesmo.
11: Manda um alô pro pessoal do Rancho Esperança.
12: o Louro, o Marcos Leandro e todos que estejam lá. Tudo de bom. Toca aí uma que o Louro gosta, por favor. Beijo, fica com Deus, um ótimo trabalho. Rádio Carinho, oh, Rádio
0: Você viu o que ela falou, né? Toca uma música que o Louro gosta. A que ele gosta mesmo, eu toquei ontem. Mas essa daqui seria a segunda música dele. Vê aí se eu tô certo ou não tô, Louro. Vai!
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0: Obrigado a todos vocês. Obrigado a cada rádio ligado na programação da nossa manhã. Eliane arrasou. Um beijo, um dia maravilhoso. Carisma é o nome

0: 4. Que gostoso que tá isso aqui. Esse WhatsApp tá demais hoje, hein? Quinta-feira, amanhã, sexta-feira. Kelly Mary também, a partir das 9 horas, né? Aqui falando com você. Galera pra, de toda a região, né? A gente tem aí o Jornalismo com André, Milton Bardelli, né? Todo o carisma da Lana Guedes não chega mais. Aí todo aquele sertanejão que a gente adora. Aquele sistema bruto, rústico e sistemático. Que era sistemático, né? Ai, só quem conhece você, né, Sabiazinho? Hein, coisa linda da minha vida todinha. Hein, Sabiazinho? Tô com saudade de você, Sabia. Oh, faz tempo que eu não vejo o Sabiá. Nossa, nem sei quanto tempo faz. Acho que desde o último churrasco, não foi? Acho que desde o último churrasco. Aí depois tem todo o romantismo, todo o amor das nossas noites de emoções, com aquele quadro internacional do Marcelo Renato, que eu amo de paixão. Aí a gente vem naquela pegada que eu adoro também, com os clássicos da música na madrugada, né? Com o Israel de Oliveira. E depois vem ele, né? Esse dispensa comentários, né? Esse é mestre em comunicação, né? Valdir Zambarian e o Show da Manhã. E aí, às 9 horas, vem a Kelly Mary de novo, sexta-feira, falando com você, tá bom? Né? Tão lindo, tão gostoso, tão bom ter você aqui, sabia? Galera do outro lado do rádio, ouvindo a gente aí no aplicativo, na internet, em casa, no trabalho, no trânsito. E se você parar pra pensar, às vezes a gente acha que, ai, um dia é muito pouco tempo pra viver, né? 24 horas. Mas o que que você faz em 24 horas do seu dia? Já parou pra pensar nisso? Você perde tempo à toa? Com coisas tipo sem nada, tipo nada a ver, né? Ou não, ou você foca no seu dia. Tipo, hoje é quinta-feira, 21 de maio, você acordou pra quê hoje? Pra quê, né? Qual que é a sua missão, né? Quais são as coisas que você tem que realizar especificamente nesse dia que não é amanhã e nem foi ontem, né? 21 de maio. E aí, entre uma coisa e outra, né? Ai, Kelly, eu acordei e você não acredita, mulher. Hoje não tenho nada pra fazer. Ai, meu Deus do céu. Kelly, eu não tenho nada pra fazer hoje. A minha casa tá em ordem, minha roupa lavada, meu almocinho pronto na geladeira. Posso ficar tranquilo o dia inteiro, não tenho nada pra fazer. Ou não, né? Você fala, Kelly, eu tô numa correria. Nossa, eu mal tenho tempo de ouvir o rádio. Tenho aqui, tenho que trabalhar, tenho que fazer, tenho que correr. Hoje eu tenho que ir no centro, preciso fazer compra, né? Tenho que pagar meus boletos, tenho que organizar as coisas. Não é? A vida da gente é assim. E é por isso que é tão gostoso, né? Essa ansiedade gostosa, que a gente precisa dela também, né? Você sabe disso. Aquela ansiedade que, tipo, te leva pra frente, né? Te dá aquele impulso pra você realizar suas coisinhas, né? Correr atrás aí dos seus projetos de vida, das coisas que você tem pra organizar no dia de hoje. E aí, né? E aí, entre uma prosa e outra, entre uma lida e outra, né? Entre um trabalho e outro, né? Entre a entrega de um trabalho e outro, a realização de um projeto, né? E é tão bom quando a gente consegue finalizar alguma coisa e fala, ufa, acabei, não é? Ufa, acabei. Eu me lembro, por exemplo, o último dia que eu fiz estágio, né, no Bom Prato, e aí finalizando, né, o meu curso que eu tinha, optei por isso, né, fazer nutrição na Unicep, e aí eu me lembro o último dia de estágio, né, que eu fiz no Bom Prato. Então é gostoso quando a gente consegue realizar as nossas coisas, né? A gente tem aí os nossos projetos, corre atrás e consegue realizar. E na nossa vida, nesse dia especificamente, né, quinta-feira, dia 21 de maio, eu não sei quais são os planos que você tem, tudo que você tem que realizar, e eu espero que tudo dê certo hoje pra você e desejo profundamente. Eu só queria que, né, entre uma lida e outra, entre um trabalho e outro, entre uma conversa e outra, entre um abracinho e outro, entre uma troca de olhar, entre, né, um trabalho que você teve que entregar, que tenha na sua vida, né, uma dose generosa de café ouro brasileiro.
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0: partir de agora, ela vem toda linda pra falar com a Kelly Mary. Tá feliz da vida hoje, né? Fazendo a entrega do bolo. Júlia Moraes, fala comigo, meu bem. Bom dia.
1: Bom dia, Kelly. Bom dia, ouvinte da nossa rádio Carinho e Amor. E um bom dia especialmente pra você que hoje celebra mais um ano de vida. Que Deus abençoe sua caminhada com muita paz, saúde, amor e muita felicidade. Ó, aqui é assim, faça chuva ou faça sol, a nossa equipe tá nas ruas, levando alegria, sorrisos e muitos carinho para mais um ouvinte feliz. Quem leva para casa hoje esse bolo delicioso, representando todos os aniversariantes do dia de hoje, é o Felipe Miguel Sala, que hoje celebra os seus 8 aninhos de vida. A vovó Rosângela, a mamãe, a titia, ligou no 3307-1011, falou com a Rutinha e garantiu essa surpresa linda, aqui na cidade de Ubaté, no bairro Icaraí. E eu vou falar com a vovó. Tudo bem, Rô?
2: Tudo bem, bom dia Kelly, bom dia a todos os ouvintes. Eu também gostaria muito de agradecer a DBC FM e a Doceria Graça e Arte pelo bolo e por todo esse carinho. O Felipe ficou realmente muito feliz. Quando ele ouviu o nome dele, ele começou a pular e gritar, e eu também. Obrigada mesmo de coração.
1: E eu já cheguei já ganhando um abraço, né?
2: Sim, com certeza, sempre bem-vinda.
1: E agora eu vou falar com a mamãe do Felipe. Tudo bem? Bom dia.
3: Bom dia, eu também gostaria de agradecer a DBC, a Doceria Graça e Arte, e dizer que o Felipe ficou muito feliz. Que Deus abençoe a todos.
1: Oi, Felipe, tudo bem? Tá feliz?
4: Sim, muito feliz.
1: Hoje é dia de festa, né?
4: Sim.
1: É claro, com o bolo da Doceria Graça e Arte, ah, quem não fica feliz, né?
4: Sim.
1: Ele tá todo animado aqui, viu, Kelly? Assim que eu cheguei, eu já ganhei aquele abraço, né? Eu queria mandar um beijo especial pra Lou e pro Isaac, que transformam amor em dedicação e verdades, porque momentos felizes só acontecem aqui na DBC FM e na Doceria Glace Arte. 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
0: Amor, amo demais. Muito obrigada, Juju. Obrigada,

Cada Dois Primos agora. Eu vou tocar um Kleber e Cauã. E logo na sequência de Kleber e Cauã, a gente entra com a dobradinha da manhã, que é a sua vez de escolher. É a sua vez de votar, beleza? 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A tradição está de volta com a Kelly na manhã. Ei, delícia! Tem pedaço meu por toda a banda desse mundo. Kleber e Cauã, já dobradinha, hein? Quero você votando aquela que você quer ouvir, as duas. Tá bom? Tô te esperando na dobradinha, hein? Se prepara aí.

0: abraço, meu Jorge. Olha, amanhã agora, hein? Se prepara.
1: Dia. Escolhe aí qual artista que você quer ouvir duas no fim da manhã DBC.
0: A ouvinte mandou um vídeo pra mim e eu já mandei pro Instagram. Quer dizer que aí tem dobradinha também, é? Assim, ó. Ajeita. A partir de agora, dobradinha no ar. E você votando. Aliás, eu vou contar pra você, hein? Já poderia ir com as duas pro ar, sem fazer dobradinha. Quanto é que você quer apostar comigo? Quanto? Hã? Você vai falar, olha...

ficou lindo demais esse vídeo seu da dobradinha. Já foi pro ar. Já tá lá no nosso Instagram. Ó, a primeira opção da dobradinha, não precisa nem falar o que é, né? Não precisa, né? Você sabe que eu gosto de dobradinha e gosto de puteiro também, né? Você gosta? Hã? Ê, fartura! Choro apaixonado, Chitãozinho e Chororó. É a primeira opção, é dobradinha da manhã no ar. Vamos ver.

0: agora. Olha por que que eu falei pra vocês que podia ir direto. Você tá achando que é por causa do Chitão? Não. Essa DBC não sabe brincar, não, filho. Assunto aí.
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0: Oi, oi. Ah, só por Deus essa DBC. Quem que vai pegar isso aqui, filho? Você pode pôr o que você quiser no ar. Pode chamar um aí pra você ver se pega. Chama um aí pra você ver se pega. Não pega, não pega. Não pega.

beijo pra Fernanda, mandar um beijo pro Heleno, mandar um beijo pra Maria, mandar um beijo pra Juliana, um beijo pro Luiz, um beijo pra Kelly Mary, um beijo pro Santo Mauro Duarte, pro Amaral, pro Wagner Torres, o Nezinho das Cabaceiras, a Eliane do Belvedere, a Jô, o Jefferson Vieira, o Ademir Franco, o Silvio de Brotas. Assunto segundo, ó. Eu quero ver quem pega isso aqui. Vai. Eu vou deixar você, a Juju. Ai, coisa linda. Não larga aquele Marilyn, né? Não larga.

0: viver. Eu não presto muita atenção nas modas diariamente, não. Falar que eu assunto ali de prestar atenção mesmo, né? Mas hoje eu prestei, né? Olha a terceira.
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0: Fala a verdade. As três estão demais. As três. Então, eu vou com você pra onde você for, tá bom? Chitão, Zoom ou Leandro e Leonardo. Onde você for, eu vou com você. Nós vamos no barquinho junto, assim, ó. E sem remar. Só na paz. Só na tranquilidade. E vamos olhar pro céu ainda, ó.
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0: Gente, tem alguém que tá me ouvindo no rádio agora? Que ontem prestou atenção à lua? Ontem à noite? Alguém aí conseguiu ver a lua ontem à noite? Alguém conseguiu ver como estava a lua ontem à noite? Por favor, se você conseguiu, fala pra mim, pra gente compartilhar da coisa linda que a gente viu no céu ontem à noite.

Chitãozinho e Chororó? É Milionário e José Rico? Ou é Leandro e Leonardo, ó? Pra Lilian, um beijo pro Adilson, um beijo pra Cris, pra Jô, pra Josiane, pro Douglinhas, Eliano do Belvedere, Paraguai, Arnaldo Pedroso, José Augusto Portes, o Jonas, o Hilton Aparecido, o Arisson, a Elza da Fênix, Milton, obrigada, Maria Helena, um beijo, Adenilson, Fatiminha, Antônio, Luiz, Luiz Aguiar,

gente no barquinho ouvindo Leandro e Leonardo, ó, lá, ó. Só assim, ó, assuntando, ó. Assuntando. Ai, respirando fundo, ó. Pensei que era paixão. Aquela. E aí? Dobradinha da manhã é a sua, coisa linda. Vota pra mim, vai. Escolhe aí aquela que você quer.

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0: as emissoras de rádio, Júnior Mambelli, nem você nem eu.
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0: Seguinte, eu queria mandar um beijo pra Lucimar. Oi, Lu, tudo bem? Você viu? Tava linda demais, né, Lu? Um beijo pra você, muito obrigada, tá bom? Tava linda demais. Arnaldo, gostou? Eu também, eu fiquei prestando atenção, não resisti, porque já fazia alguns dias que eu não conseguia encontrá-la, porque todo dia que eu tô chegando em casa, tá nublado o céu, eu não consigo avistar, né? Aí ontem eu cheguei, olhei e falei, não, não, não é possível. Tava linda demais mesmo. Oi, Kelly, manda um oi aí pra galera, é a Selma de Brotas, tá? Manda um divino Donizete Rei da Cana pros aniversariantes de hoje, Henrico de São Carlos e a Agatha. E oferece pro Ernesto Martinelli também. E a máfia da silagem. Ai, meu Deus do céu, um beijão, viu? Muito obrigada pelo carinho, tá? Eu queria mandar um beijo também, vou tocar uma música aqui, o Guilherme Santiago. Pro Kito, né, Kito? O Anderson também, estão lá, estão aqui em São Carlos, né? Nas entregas. E depois vão pra Limeira, né? Acompanhando o som da manhã da EBC. Obrigada, moçada. Um dia maravilhoso pra vocês, uma boa viagem. Muito cuidado, muita cautela, tá bom? Dia lindo pra vocês aí e bom trabalho também. Obrigada pela audiência na nossa rádio. Vamos trazer mais um dos nossos patrocinadores da manhã da EBC. 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Guilherme Santiago na manhã.

0: rádio é carinho, na rádio é amor. E aí? Eu não falei pra vocês? O barco, ele tem um rumo só, não adianta. Ó, pra você ter uma ideia, ó. 6 votos pro Chitãozinho e Chororó. Imagina! Chitãozinho e Chororó. Ainda, Leandro e Leonardo, que eu não achei que fosse bater o Chitão. Bateu o Chitão. 14 votos pro Leandro e Leonardo. E o Zoom? Ah, o Zoom não vou nem falar. Ah, não vou nem falar, vou deixar você ouvir. Não vou nem falar o Zoom, vou deixar você ouvir, pode ser? Vamos trazer a galera aqui então, ó, na nossa manhã, né? Trazendo aí pra gente, aquela que escolheu, né? Oi, Kelly, tudo bem? Tudo bem. Fernanda, segunda opção, Zoom. Cruz, Zoom. Cleusa, Milionário e José Rico. Luiz Aguiar, também. Luiz, o Luiz veio em áudio, né, Luiz? Oi.
1: Bom dia, eu vou na primeira.
0: Primeira opção, de novo. Primeira opção, Chitãozinho e Chororó. Antônio, Milionário e José Rico. Fatiminha também.
2: 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Eu e o velho, beijo.
0: Você,
2: carinha de amor.
0: Você, eu nem esperava diferente. Adenilson, Zoom. Maria Helena.
3: Oi, Kelly, bom dia, tudo bem? Terceira opção.
0: Me
3: engasgo aqui, quase que não sai.
0: Tem problema não.
3: Beijo, fica com Deus.
0: A terceira opção é Leandro e Leonardo. Aliás, as duas do Leandro e Leonardo hoje estão demais. Kelly, segunda opção, Jocélio, Milionário Zé Rico. A Elza da Fênix também. Hilton Aparecido, Chitão. O Jonas, Zoom. José Augusto Portes, Leandro e Leonardo, né? O Kelly, só essa primeira do Leandro e Leonardo já vale pela programação de 24 horas da DBC. Arnaldo Pedroso, Zoom. Paraguai Velho Falado, o que que é? Tá tomando uma birita aí, bem? Com um almocinho? Dá nada não. Aqui, ó.
4: Ô, Kelly, eu vou já com a segunda opção, ó, sem ver a terceira. Vou com a segunda opção.
0: Nem vi
4: a
0: terceira.
4: E tomei até uma amarelinha hoje pra almoçar, hein? Hoje eu tomei uma amarelinha pra almoçar.
0: Delícia.
4: Nossa,
0: beleza, uma amarelinha não dá nada, não. Pra dar uma esquentadinha. Fala, Douglinhas.
5: Rainha do rádio, que pancada, hein?
0: Você viu?
5: As gargantas de ouro, né?
0: Beleza.
5: Milionário José Rico, minha querida.
0: Beleza, combinado.
5: Chama na bota, tudo que nem esporte, hein?
0: Aí sim. A Jô foi na terceira opção. Terceira opção, lembrando, que é Leandro e Leonardo. A Lilian também. O Adilson foi no Zoom. A Cris vai no Chitãozinho e Chororó. A Jô, no Leandro e Leonardo. A Maria.
6: Oi, Kelly. O meu voto é pro Milionário José Rico.
0: Milionário, tá bom? José Rico.
6: Marinheiro, Parque da Laranjeira.
0: Tá bom, meu amor. Arisson, Leandro e Leonardo. Eliane do Belvedere. Kelly, eu também vi a lua. E a minha estrelinha tava lá brilhando muito pra mim. Minha opção é Leandro e Leonardo. Combinado, meu amor. Ela tava demais ontem, né? Vamos ver se hoje a gente consegue. Kelly, José Carlos Cabreira, da Vila Santa Madre Cabrini. Fico com a opção 2, Milionário José Rico. Oi, Alice. Deixa a Alice falar.
7: Filha Kelly, aqui é a Alice da Cidade Araci. Eu fico com o Zoom. Estou aqui sozinha esperando por você.
0: Oh.
7: Não posso mais ficar esperando por você. Acostumei ficar sem seus carinhos.
0: E?
7: Esta da boa, esta. Beijo.
0: Outro beijo. Alex, Zoom. Kelly, Zé Rico, Márcio Mapa. Ivanira, Zé Rico. Eva, Chitão. Maria Aparecida da Vila Prata.
8: Bom dia, Kelly. Ai, Kelly, tá demais, viu? Não, né? Dá pra escolher.
0: Eu também, tô perdida.
8: Se for escolher, tem que escolher as três.
0: Por isso que eu vou com você.
8: Mas porque... enfim, eu vou ficar com o Zoom.
0: Zoom, tá? Beleza.
8: Beijo no seu coração. Maria
0: Lilia
8: Aparecida
0: Marques.
8: Da Vila Prata.
0: Obrigada,
8: tá,
0: meu amor. Outro beijo. Rádio Amor. A Líria, Leandro e Leonardo. Luzia Vacari, Leandro e Leonardo. A Lu não votou, mas... ah, votou sim. Leandro e Leonardo também, né, Lu? Obrigada. Alessandra Nassimbene, Leandro e Leonardo. William, Zé Rico, Wilson, obrigada. Oi, Kelly, tudo bem? Tudo, e você? Fala, Marila.
9: Hoje você matou a véia, eu fico com o Leandro e Leonardo.
0: Eu amo quando vocês falam isso, sabia? Você mata o véio, mata a véia. Ai, vocês podem até ser véio, mas vocês são o amor da minha vida, viu? Ai, coisa linda. Eu também, eu assumo. Eu falo, não tem essa que falar que nem... ah, tem terceira idade. Não, tem que assumir mesmo, é isso aí. Ué, a gente envelhece, fica mais experiente. Fica mais vistosa, mais bonita, né? Mais bruta, né? Não é não? Eu amo quando vocês falam isso. Vocês não têm noção na vida de vocês. Marta, obrigada, viu? Chitãozinho Chororó. O João Martins, um. DJ Trevisan, Chitão. Chitão não, DJ Trevisan foi no Leandro Leonardo. Hamilton Vresatos, um. Iria, fala comigo, meu amor.
1: Kelly, bom Oi. Dia.
0: Bom dia.
1: Vou ficar com o Milionário José Rico.
0: Milionário José Rico. Aprendi a viver. Vera Baldano, um. Celina e Rogério, fala, meu amor.
10: Oi, Kelly, bom dia, tudo bem com você?
0: Tudo bem. É,
10: que Deus abençoe muito você e sua família.
0: Amém,
10: seu programa
0: lindo,
10: gostoso de ouvir. Obrigado. Celina e Rogério de Butucatu, um beijo nosso pra você.
0: Beijo, meu amor.
10: E a opção é Chitãozinho e Chororó.
0: Chitãozinho e Chororó. E eu choro, choro apaixonado, andando comovido. Ô, Kelly, é três, hein? Ah, já tá aqui. Oi. Eu ia ouvir seu áudio. Então não vou nem ouvir, não precisa mais ouvir o áudio, né? Então tá bom, só uma, fechou? Só uma? Então tá bom. Jefferson Vieira, terceira opção. A Sandra Marques está aqui comigo também. Sandrinha!
11: Oi, Kelly, bom dia. Aqui é a Sandrinha.
0: Ela fica na expectativa da dobradinha.
11: Eu vi a lua ontem, eu só não vi como eu também pensei e falei. Chorei, falei. Deus, cuida de mim. Beijo no seu coração. E eu vou votar no Leandro e Leonardo.
0: Tá
11: Fica
0: bom, meu amor. Muito obrigada, coisa linda, Roberta.
12: Kelly, você tá judiando de nós, hein, menina? Com a dobradinha, hein? Ô, Kelly, eu vou ficar, meu amor. Linda, um beijo. Eu vou
0: Outro
12: ficar
0: beijo.
12: Com a segunda, tá? Um
0: tá
12: beijo,
0: bom.
12: Linda.
0: Linda, um beijo. Linda, um beijo, te amo. Tá tudo bem, né? Então, eu vou... Linda, um beijo. Ai, coisa linda da minha vida todinha, vocês. Oi, Elizabeth!
13: Kelly, bom dia.
0: Se eu sei pra onde você vai. Se eu sei.
13: De... Quer ver? Quando? Eu vou ficar com Chitãozinho e Chororó.
0: Ai, coisa linda. Jurei que pudesse ser Leandro e Leonardo, viu? Clemilda Bastos, Leandro e Leonardo. E o Juventino?
14: É o Juventino que dos corvos, Kelly. Bom dia. É, eu vou no Zoom.
0: No Zoom, beleza. No Zoom. Fechando os votos aí, né? Júlio Valparaíso, Zoom. Lupércio Filho, Zoom. Quem mais tá aqui? Oi, Kelly, tudo bem? Tudo bem, e você? Odair Polido, Zoom. Adorei sua foto, Odair. Adorei sua foto. O Luiz, terceira opção. Ah, Luiz, tava te esperando, viu? Leandro e Leonardo. A Márcia, terceira opção. A Maria também, terceira opção. Obrigada, Maria. Um beijo pra você. Aqui tem áudio. Aqui tem áudio. Olha lá, ó.
15: Ô, Kelly, bom dia. Que é o queijinho de brota. Esse cowboy velho falado. Você acha que ele toma só uma?
0: Não.
15: Esse cowboy aí
0: Não.
15: toma só uma?
0: Não, é só pra começar.
15: Eu vou na segunda opção.
0: Eu sei. Hein? Eu conheço ele, viu, queijinho? Já conheço. Já tomei com ele. Já prosseguiu. Eu conheço ali, eu sei. Mas pra começar, a gente começa assim. A gente começa no golinho, viu, queijinho? Dá nada não, golinho dá nada não. Aqui, ó.
16: Ô, Kelly, bom dia.
0: Bom dia.
16: Bem, é Cidinha.
0: E aí?
16: Eu vou no Zoom.
0: No Zoom, combinado.
16: Leonardo
0: Aprendi
16: José
0: a viver.
16: TBCFM, Rádio Car.
0: Rádio Amor. Aprendi a viver e corpo e alma é onde tá a Criseide Zanquim também. Muito obrigada, meu amor. Oi, Kelly, Edilson Sabino, Zoom, obrigada, valeu. Ah, o Márcio Francischini de Américo Brasiliense, Kelly, ele vota no Milionário e no José Rico. Ele pediu pra você mandar um abraço pra neta dele. A Alice tá ouvindo o programa? Oi, Alice, gatinha. Oi, tá com o vovô aí, é? Que coisa boa, hein? Obrigada, viu? Oi, Nilza Cabral.
17: Eita, Kelly, hoje é pra acabar mesmo,
0: hoje
17: né?
0: foi.
17: Aqui de Goiás.
0: Até eu achei.
17: Olha que eu vou no Chitãozinho e Chororó.
0: Chitãozinho e Chororó, saudade dela aí, choro apaixonado. Ô, Kelly, tudo bem? Eu descobri a crocância dos 50 anos. Toda vez que eu abaixo, faz croque, croque. Não é? A gente fica crocante, né, bem? Fica macia, né, bem? Fica diferentona, né? Ei, Maria!
18: Oi, meu, eu de novo, dona
0: E aí,
18: Helena,
0: meu amor?
18: Participar aí.
0: Pode
18: fico
0: falar.
18: Com Milionário e José Rico.
0: Milionário e José Rico. E eu gosto de ver, porque hoje as pessoas estão vivendo mais, né? Ó, você chega na sua casa, você chega na casa da sua mãe hoje, chega na casa da sua mãe, você foi encontrar sua mãe, né? Aí você pega assim no bracinho dela, assim, e passa a mão assim no bracinho dela. Ela já tem 70, 80 anos, não é? Sua mãe já tem 70, 80 70 anos, passa a mão no bracinho dela assim, ó, passa a mão nas costas dela, no bracinho dela assim, ó, e você vai perceber como a pele vai ficando macia, diferenciada. Mas percebe, você vê. Fica uma pele gostosa de tocar, né, de você sentir o cheiro, uma pele diferente. Eu não sei se na sua casa é assim, pelo menos na minha é. Leandro Oliveira, foi de Leandro e Leonardo, muito obrigada. Kelly Manuel Gonzalez, Leandro e Leonardo, vamos ajeitar os votos aqui, porque eu não posso perder isso, de jeito nenhum. Oi, Nilson Pinheiro.
19: Boa tarde, com alegria, Kelly, Nilson Pinheiro do Jockey Club. Kelly, eu vou no barulho do besouro, Kelly, vou no Zoom.
0: Muito bom. Oi, Kelly, tudo bem? É o Rafael Freire, Valparaíso, Zoom. Beleza, Rafa, obrigada, um beijão pra você, tá? Bom, é o seguinte, eu vou finalizar meu programa. Eu queria agradecer imensamente a cada um de vocês, deixar um beijo bem gostoso da Kelly Mary. Se você estivesse aqui ao meu lado, você ia falar: Kelly, nossa, que lindo ver esse WhatsApp. Quanta participação, quantas pessoas. E eu sei que tem muita gente que não mandou mensagem, muita gente que não pegou o celular, né? Nem pra mandar mensagem, nada, mas tá com o rádio ligado, acompanhando a programação da Rádio DBC FM. Então eu queria agradecer a cada um de vocês, a cada ouvinte que chegou, a cada ouvinte com o rádio ligado em qualquer lugar desse planeta. Meu muito obrigado. Amanhã tem mais. Sexta-feira a gente volta com você a partir das 9 horas da manhã. Tá bom, Pezão? Obrigada. Anotei aqui, tá? Um beijo pra você e pra toda a galera de Brotas que tá ouvindo o programa nesse momento. Gente, 8 votos, Chitão. 5, 10, 15, 20 votos, Leandro e Leonardo. Zoom. 5, 10, 15, 20, 25, 30, 35, 46 votos para o Zoom. Então é com ele que a gente vai. Eu quero finalizar o programa com essa música que se tornou muito importante na minha vida. E um dia... eu ainda vou compartilhar essa história com vocês, ainda não é o momento, mas vai chegar a hora, eu vou compartilhar o momento da história dessa música na minha vida. Um beijo, fiquem todos com Deus e até amanhã, se Deus quiser.

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4: Muito boa tarde a todos. Hoje é quinta-feira, dia 21 de maio de 2026. Está no ar mais uma edição do seu, do meu, do nosso Jornal DBC. A partir de agora, trazendo as melhores informações para você, ouvinte número um. Hoje, quintou, né? E nessa quinta-feira, as temperaturas continuam amenas em toda a nossa região. Para vocês terem uma ideia, em São Carlos, a máxima hoje não passa dos 22 graus. E agora, nós temos 18 graus. O mesmo para a nossa querida Ibaté, também está bastante gelada. Araraquara sempre um pouquinho mais quente, chegando nos 23 graus, assim como a Américo Brasiliense, Boa Esperança 24 graus, Brotas máximas de 22 graus, Torrinha, nós teremos 21, dois córregos também, 21 graus, nossa querida Itirapina, 22 graus. Descalvado e Santa Eudóxia, sempre um pouquinho mais quente, chegando aos 24 graus no dia de hoje. E a nossa querida Água Vermelha mantendo os seus 22 graus. E o que chama atenção é que para esse restante de semana, até sábado, a tendência é de temperatura amena, com certeza. Para a próxima semana, podemos ter aí a presença de um calorzinho um pouco maior, e a partir do domingo existe a tendência do aumento da temperatura. Agora, a chuva, ela está agora cessada. Hoje tem aí sol entre nuvens, ligeiramente nublado, mais nublado, menos nublado. Acordamos em São Carlos com uma névoa, né? Muito grande. O sol se faz presente daquele jeitinho, tímido, né? Mas está aí, está presente, e hoje nós temos a temperatura mediana, muito gostosa. Em alguns lugares não dá para ficar sem blusa, mas na maioria dos lugares, sim. E isso é muito bom. A chuva vai dar uma trégua até o final de semana, aonde tende a voltar aí a partir de sábado. São Carlos, por exemplo, tem aí 80% de chance de chuva. Assim também como Ibaté, nossa querida Itrapina, né? Agora Araraquara, Boa Esperança, a tendência é um pouquinho menor, né? Não tão grande, tantos temporais, mas pode vir. Ou seja, a chuva vai com certeza estar presente em toda a nossa região. Agora, meio-dia 29. E trazemos para você o esporte. Eu ontem estava navegando, né, nas informações e assisti um corte de um vídeo do Thiago Leifert, né? E ele falou um negócio muito importante. Ele falou: antes de qualquer coisa, eu sou brasileiro e tenho que torcer pelo meu time. Muitos torceram o nariz pela ida do Neymar à Copa do Mundo, mas ele não deixa de ser um nome importante no futebol brasileiro nos dias de hoje. Eu não sou um fã com afinco número um do menino Neymar, mas existem muitas pessoas que são. E esse é um detalhe importante. E ele falou até a respeito de torcermos para o Brasil. Por que torcer para outros se somos brasileiros? E eu acho isso muito importante. E aí, de encontro, né, recebi também um corte do Caio, né? E ele até fala num debate que teve, ele fala a respeito, falou: olha, não quero falar como comentarista esportivo, mas quero falar como pai, porque quando o Neymar foi confirmada sua convocação, né, meus filhos comemoraram. E ele, os filhos dele são relativamente pequenos. E ele falou: isso que muitas vezes as pessoas têm que entender é que essa nova geração precisa passar a gostar de futebol para que tenha exatamente no futuro, né, um entendimento e também um discernimento a respeito do que é o futebol, né, de como está, como se vive, né, as oportunidades ou não, mas ter exatamente esse contato mais direto com o futebol. E eu achei muito interessante, porque é uma realidade. Eu sou da época que, quando criança, o meu ídolo, vamos dizer assim, em termos no futebol, era o Careca, né? Era o Miller, era o Pita, né? Tinha o Gilmar Pérez, era Pérez, né? E não lembro o nome dele, né? Assim, é de uma época. Aí teve uma outra época, que são de outros, que era a época do Ronaldinho Fenômeno, do Ronaldinho Gaúcho, né? O Romário, o Bebeto, né? Quer dizer, cada um tem a sua época no futebol. E eu acho que para nós, que somos um pouquinho mais velhos, aqueles outros mais velhos ainda, que viveram a época de ouro do futebol brasileiro, com Garrincha, Pelé, né? E outros tantos bons jogadores que tivemos. Valdir Pérez, obrigado, meu amigo Cruz. O Cruz é feroz, né? O Gilmar era o goleiro de São Paulo, né? E assim, e era uma outra época. Aqueles que viveram a época de ouro do futebol, várias épocas de ouro, porque nós somos pentacampeões, nós não somos apenas campeões, ou bi, ou tri, ou tetra. Né? Quer dizer, nós temos uma história, a história do Dunga, do Taffarel, né? E outras histórias que convivemos um pouco mais no passado, um pouco mais no presente, mas hoje a geração é diferente. E para essa molecada que está aí, né, hoje no dia a dia, para eles Neymar é a estrela, né? Assim como muitos outros, né, que estão e convivem e estão no futebol hoje. Hoje, por exemplo, você vê um time como o Palmeiras ontem, que perdeu o jogo, mas já é um time, né, que já tem as suas celebridades, tem as suas estrelas, mas também tem aquela turminha mais velha, né? Você tem aí outros times. Eu tava até hoje comentando lá com o Evandro da Remap, a gente tava falando a respeito dos jogadores, e ele citou com bastante colocação, né? Por exemplo, o menino que saiu, o Rony, que saiu do Palmeiras, quer dizer, era um canhão, hoje não é mais. Por quê? Porque a idade chega, e ele não é da minha época de futebol, ele é da época de outra geração, e também não é da geração do Ronaldinho Fenômeno ou do Ronaldinho Gaúcho, né? Ele já é de uma outra geração mais nova, e assim sucessivamente, assim como outros nomes como Hendrick, Estevão, que surgem para a molecada mais nova ainda. E isso se faz importante. Então eu acho que essas colocações foram interessantes, porque cada jogador tem o seu momento e tem a sua história. Pode ser que o Neymar não esteja na melhor forma, mas pode ser que ele entre em campo e com a sua genialidade ele faça um passe, né, que dê um gol para o Brasil, que seja importante para uma classificação, para uma vitória, um título, né? Então eu acho que tudo isso é relevante, e cada um tem o seu momento. No rádio, por exemplo, quem não lembra do Gobato, né? Que foi um ícone do jornalismo e conversou muito, né? Conversou com o pessoal. Quem não lembra de muitos outros, seu Manuel, o Jota Ribeiro, né? Hoje temos aí o Jotinha, o Taconelli, o André Frujoelli aqui. Quer dizer, cada um tem o seu momento e a sua vida, né? E cada momento reflete a um mundo lá fora que é a realidade atual. Então, nós temos exatamente que privar e levar isso em consideração, né? E manter essa vontade, né, do momento e informar no momento. Espero, né, que o nosso querido, a nossa querida seleção brasileira seja campeã. E se não for, aí tem que passar gelão, porque na verdade o que vale também é participar, porque só de participar já é uma vitória, porque tem muita gente que nem de participar gosta e muitas vezes muito menos consegue. Então eu acho que esse é um momento importante. Agora são 12:36, chega de falar, né? Hoje é quinta-feira, ontem foi quarta-feira, dia de jogos importantes, né? E para quem foi dormir, o Santos acabou levando um empate no finalzinho do jogo, tá? É, jogos importantes ontem pela Copa Sul-Americana e também pela Copa Libertadores da América, que teve um destaque especial para o Flamengo, que ganhou de 1-0 contra o Estudiantes, né? O Nacional do Uruguai ficou ficou no empate com o Universitário em 0-0. LDU ganhou do Lanús por 2-0. Cusco perdeu para o Independiente Medellín por 3-2. Júnior Barranquilla ganhou do Sporting Cristal por 3-2 também. E o Parmeira em casa perdeu do Cerro Porteño, um jogo morno, né? Mais importante para o Cerro Porteño, né? E que tira aí talvez uma classificação antecipada do Palmeiras, né? E muito mais jogos importantes ontem e hoje. Dia 21, nós teremos os jogos finais da Copa Libertadores da América. La Guaira recebe o Independiente Rivadavia, o Peñarol recebe o Corinthians às 21h30 e a Universidade Católica recebe o Barcelona de Guayaquil. O jogo do Corinthians vai passar lá no Disney Plus, né? Nós tivemos ontem também a Copa Sul-Americana, o Boston River perdeu, ganhou do Orings por 3-2. O Olímpia ganhou do Vasco, sacolada, hein? 3-1 em cima do Vasco. O Santos, que no finalzinho cedeu o empate para o São Lourenço em casa, né? 2-2. O Botafogo foi até o Independente Petroleiro e meteu caixa, 3-0. E o Grêmio ganhou do Palestino por 2-0. Importantíssimos resultados. E hoje, finalizando aí essa rodada, quinta rodada, o Puerto Cabello recebe o Juventude, o Atlético Mineiro recebe o Cienciano, Racing recebe o Caracas, Blooming recebe o Carabobo e o Macará recebe o Aliança Atlético, tá? Então hoje, nesta quinta-feira, porque amanhã nós temos os campeonatos da Série B e os femininos, porque sabadão, dia 23, o Brasileirão volta e a gente volta com ele, com o esporte mais um dia. 12h39, agora na sua DBCFM.
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1: Agora são exatamente 12:42 e olha, muitas informações no dia de hoje, com certeza, né? E saiu ontem, né? Foi divulgada, publicada a relação do ranking das cidades brasileiras com melhor e pior qualidade de vida, né? E a melhor cidade continua sendo Gavião Peixoto, com 73,1 pontos, Jundiaí 71,8, Oswaldo Cruz, Pompeia, Curitiba, Nova Lima, Gabriel Monteiro, Cornélio Procópio, Luzerna, Itupeva, Rafardi, Presidente Lucena, Gadamantina, Maringá, Alto Alegre, Ribeirão Preto, Brasília, Barra Bonita, Araraquara e Águas de São Pedro são aí, estão entre as 20 melhores. E um destaque importante, né? Das 20, ó, Distrito Federal, Alto Alegre, Presidente Lucena, Luzerna, Cornélio Procópio, Nova Lima, Curitiba, 7 das 20 cidades não ficam no estado de São Paulo. Por isso que eu sempre falo que quando nas eleições de outubro tivermos mais uma votação e mais uma eleição, vamos prestar bastante atenção nos nossos candidatos ao governo do estado e também aos nossos queridos deputados estaduais, esses aos quais nós precisamos colocar na Alesp, na Assembleia Legislativa do Estado, um São Carlense. Não importa qual seja, tá? Porque lá um pouco vai valer a camisa, porque pelo tipo de mandato que o Tarcísio cumpre, provavelmente tudo indica que será reeleito, ele não está se preocupando muito com os seus deputados. Mas para nós, São Carlos, há uma diferença muito grande. Se vai ser o Júlio, o Bruno, o Djalma, o Lineu, não importa se é de esquerda, se é de direita, se é de centro, se é do céu, se é do inferno, não importa. Nós temos que ter um legislador para proteger e legislar pela cidade de São Carlos. É muito importante, porque isso faz com que a cidade melhore. E principalmente não é só o IPS, não, isso aqui é uma coisa nova, recente, né? O IPS aí, ele tem divulgado principalmente nos últimos anos. São Carlos, por exemplo, em 2024, tá? Para vocês terem uma ideia, nós estávamos muito bem colocados, nós tínhamos 70,96, tá? Então a gente tinha uma colocação muito bacana dentro da realidade. Hoje, 2025, nós também tivemos uma boa colocação, ficamos em 22º no estado de São Paulo. Em 2026, nós fomos para 26º, tá? Então caiu um pouquinho, né? Donato, presta atenção, cuida melhor da cidade aí, pra gente poder melhorar essa pontuação, né? É o que a gente torce sempre. E obviamente o munícipe cobra, né, os parâmetros necessários. Agora, é muito importante o que? Temos a representatividade para que tudo seja melhor e tudo melhore cada dia mais, com certeza, tá? Então, fica a dica para todos nós munícipes, para termos o melhor, com certeza. Olha, eu não ia entrar muito no assunto, mas me chamou muito a atenção um detalhe. A famosa Deolane Bezerra, ela foi presa novamente. Ela que já foi aí, né, alvo de

de dinheiro pro PCC, né? Tinha aí influenciadora e tudo mais. Mas sabe o que me chama a atenção? É que lava o dinheiro do quê? Lava o dinheiro do crime, né? E esse crime, ele não é somente o crime da lavagem. Muito desse dinheiro vem do tráfico, aonde as pessoas têm o vício, perdem a sua vida. Não é a vida de morrer, não, é a vida de viver mesmo, a vida de estar aí no meio, na sociedade. Vivem como zumbis, muitos deles, né? Então isso é muito importante. Além disso, obviamente, causa um mal. E com essa prisão, que já era, né, até natural, que não foi a única, tiveram outras pessoas envolvidas, mais de 327 milhões, né, de dinheiro aí que foi bloqueado, 17 automóveis, imóveis, né, tudo ligado aí a essa lavagem, né, isso aí é uma coisa que precisa de uma atenção especial, principalmente na nossa sociedade, para que nós tiremos as pessoas, né, do meio do vício, principalmente, e tenhamos um certo cuidado. Trabalho que, por exemplo, eu tenho recebido constantemente da Prefeitura de Baté. Agradecer lá ao Maurício, a toda a equipe de comunicação, porque tem dia, ó, eles mandaram um relatório hoje, agora pela manhã, às 8h40, ali na rua Benedito Barreto, no Jardim Cruzado, durante um patrulhamento preventivo no bairro, né, a equipe adentrou a rua Benedito Barreto, visualizou alguns indivíduos em atitude suspeita e, após abordagem, né, conseguiu aí verificar. E averiguando, né, as partes, descobriram 12 porções de maconha, 3 porções análoga a haxixe, 4 ependorfes, que é aquele pininho de cocaína, e 8 pedras de crack, né? Análoga, porque remete a análoga a cocaína, análoga a crack, é colocado dessa forma, porque no momento, né, todo mundo sabe que é crack, todo mundo sabe que é cocaína, todo mundo sabe que é haxixe, sabe que é maconha, sabe, mas como não existe o teste em loco na hora, então é análogo e esse teste é feito posteriormente. Esse é um trabalho que as políticas públicas precisam fazer. Por quê? Porque essa pessoa que vende a droga, ela vai induzir os pequenos meliantes a cometer crime, muitas vezes os que não têm dinheiro, exatamente para comprar. Então, isso tudo é um trabalho que é feito em cadeia e precisa dessa atenção especial, tá? Então, isso tudo leva para quê? A hora que o PCC entra o dinheiro do tráfico, ele não tem como ir lá no imposto de renda e falar, né, nós vendemos 10 quilos de cocaína aí, põe na declaração de renda. Não, aí precisa usar as máquinas e os meios para poder, que eles falam de lavar o dinheiro. Mas são detalhes importantíssimos, né? E aproveitando que eu tô falando de Baté, né, nesse caso da Deolane veio, surgiu esse assunto, aproveitando, a prefeitura, ela segue desenvolvendo ações educativas dentro da campanha do Maio Amarelo, movimento internacional voltado à conscientização para a redução de acidentes. A iniciativa busca colocar a segurança viária em pauta e mobilizar toda a sociedade sobre a importância. E essa semana toda foram realizadas, aí estão sendo, palestras educativas nas escolas, como na segunda-feira a Ernesto Spila, né, conduzido aí pela Guarda Municipal, a integrante Joyce de Souza, e participação de representantes do Detran. É importante esse trabalho de conscientização. Hoje, devagarinho, você sente o reflexo na sociedade do cuidado com o meio ambiente, o cuidado da saúde, tudo isso ao devagar vai acontecendo.
Agora são 12:52, só pra gente, né, andar mais um pouquinho. A Prefeitura Municipal de São Carlos, ela está disponibilizando ônibus, tá? Linhas exclusivas para o 5º Festival de Coros de São Carlos. A Prefeitura, por meio da Secretaria Municipal de Cultura e Turismo, ela realiza hoje, de hoje até o dia 24 de maio, o 5º Festival de Coros de São Carlos. Evento que reunirá 30 grupos e 36 apresentações diferentes em espaços da cidade, e a abertura oficial acontece hoje às 19h30 no Teatro Municipal e encerra-se no domingo pela manhã na Igreja São Benedito. Então, aí é muito importante. Grande parte do evento acontecerá no Hotel The Hill Executive, na rua Rei Wesley Herrick, e para você participar e facilitar acesso do público, a Secretaria Municipal de Segurança Pública e Mobilidade informou que o local já é atendido regularmente por linhas do transporte coletivo. As linhas 30, Medeiros Jockey Club, e 43, Jockey Club Shopping, que possuem pontos de paradas a cerca de 150 metros do evento. Então fica aí esse detalhe, que acontece hoje, dia 21, às 19h30, no Teatro Municipal Alderico Vieira Perdigão. Amanhã, no The Hill, a partir das 19h30. Também no dia 23, no The Hill. E no dia 23, em dois horários, às 16 e 19 horas. E o fechamento às 10 horas da manhã, na paróquia São Benedito. Tá ok? Agora, para finalizar, a Secretaria Municipal de Saúde, por meio do Departamento de Vigilância em Saúde e Gestão de Cuidados, realiza no próximo sábado, das 8 às 12 horas, em 5 unidades de saúde, um plantão especial para vacinação contra a influenza, gripe, e também para a atualização das carteiras nacionais de vacinação. Estarão abertas a Unidade Básica de Saúde da São José, Araci, Santa Felícia, Redenção e Vila Isabel. Então fica aí esse recado importante para você, ouvinte número um. Lembrando, a vacinação contra a gripe continua disponível gratuitamente em todas as unidades básicas de saúde, unidades de saúde da família, exceto o BSUSF do Cruzeiro do Sul, que passa por reforma. E o atendimento continua das 7h30 às 16h30. E com essa informação, chegamos ao final dessa edição do seu Jornal do ABC. Obrigado pela sua audiência, preferência e paciência acima de tudo. Amanhã estaremos de volta, se o grande arquiteto do universo deixar. Obrigado e até lá. Tchau, tchau.

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1: Muito bem, senhoras e senhores, estamos chegando. Chegando com o Paradão Sertanejo a partir de agora, pra gente tocar as canções que marcaram a sua vida. Os clássicos sertanejos é no nosso Paradão. Inclusive, você também pede a sua canção aqui no nosso programa de rádio, que a gente vai inserindo na nossa programação. Além disso, tem os nossos quadros, o quadro de culinária com a amiga Nice Marcondes, tem aí o jornalista André Verrone com as curiosidades, tem a piada, humor e muita prestação de serviço a partir de agora no nosso Paradão Sertanejo, em nome do nosso Creme MD+, o nosso poderoso Creme MD, esse produto natural que é o Creme MD, indicado para você, meu amigo, minha amiga, que sofre aí com algum tipo 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Boa sorte pra você, porque o Paradão Sertanejo dessa edição começa com esta canção.

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1: Hoje a fome pegou, gente boa. Pegou a fome aqui hoje. Nós já estamos batendo uma boia aqui já, fazendo o programa. Já tocamos Moreninha Linda na abertura com Tonico e Tinoco. E simbora nós aqui na pegada do nosso programa de rádio, nosso Paradão Sertanejo, onde você, né, já pede aí a sua canção, pede o seu modão, fica à vontade. 11 São Paulo 993614924. 11 São Paulo 993614924. Se você preferir, manda sua mensagem pelo Instagram, no arroba Milton Bardelli Oficial, arroba Milton Bardelli Oficial. Bardelli é B de bola, dois L's e de igreja no final, tá bom? Você fica à vontade, manda sua mensagem para pedir o seu modão, que a gente vai aí trazendo, né, as canções aqui ao longo do Paradão Sertanejo. Já já tem a amiga Nice Marcondes com as suas receitas, tem o André Verrone com as suas curiosidades aqui no nosso Paradão Sertanejo. E assim, você vai pedindo modão daí, nós vamos tentando colocar ela por aqui, você vai ouvindo daí, nós coloca por aqui e simbora com tudo aqui em mais uma tarde através das ondas do rádio. Tem áudio no Paradão.
2: Ô, Milton Bardelli, um abraço.
1: Opa.
2: Boa tarde.
1: Boa tarde.
2: Ah, meu amigo.
1: Oi.
2: Ponha pra gente escutar. E tomara que seja pra eleição lá do Ancelotti, né? Pro jogador dele. Do César Paulinho. Chuta pro gol de bico.
1: Beleza.
2: Vai pro Genésio, Pedroso, Gino Barilotti, Paulinho Petrenas, Zé Lázaro, Rezuena lá do Porto Ferreira, e vamos que vamos.
1: Bora.
2: Vamos ver se não envergonha nós de novo, hein, Neymar? Garoto Ney. Um abraço.
1: É isso aí, abração pra todo mundo aí, esse clima de Copa que é da hora. Valeu, Lucas, um abração pra todos aí em Santa Rita do Passa Quatro, viu? Quem mais tá com a gente aqui no nosso Paradão? O Reginaldo, ele tá mandando boa tarde, pedindo a música Fazenda Caiçara, não é? Mandando pra todos em São Carlos, abraços, Reginaldo, obrigado pela audiência com o Paradão. Fala, Milton, Leandro Mira de Itapira, tá ligado aí? Manda um alô pra nós aqui em Itapira. Juliana, esposa, Manu, minha mãe Neuza, meu mano Adilson, pro Marcelão, que tá trabalhando com nós aqui. Bom trabalho pra vocês, viu? Obrigado pela audiência com o Paradão Sertanejo. Tem áudio.
3: Boa tarde, Milton Bardelli.
1: Boa tarde.
3: Uma tarde de quinta-feira abençoada.
1: Isso. Boa.
3: Pra você e toda a sua equipe. Se Dêmio, toca pra mim, César e Paulinho.
1: Olha, mais uma.
3: Você é tudo que pedi pra Deus.
1: Uhum.
3: Beijo no seu coração.
1: Beijo.
3: Maria Aparecida. De São Carlos.
1: Beijo, minha amiga Maria Aparecida, pra todos em São Carlos, na audiência do Paradão Sertanejo. O Lupércio tá lá em Brotas, grande Lupércio, abração pra todo mundo curtindo o nosso Paradão.
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0: 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Muito bem, olha, 1:16, a Débora tá com a gente nessa tarde, deixa eu dar uma boa tarde pra ela. Tudo bem, Débora? Boa tarde.
1: Boa tarde, tudo bem com você?
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0: João Carreira e Capataz aqui no Paradão, chique, bacana e Zadon.
1: Comunicando, Milton Bardelli.
0: Muito bem, senhoras e senhores, 1h28, hora para amiga Nice Marcondes trazer a sua receita da tarde. Qualquer dúvida, chama a Nice, Facebook, Nice Marcondes, Instagram, arroba Nice.Marcondes. Boa tarde, Nice.
2: Olá, Milton, ouvintes, Nice Marcondes, vamos lá para mais uma delícia.
0: Bora.
2: Hoje é um caldo de mandioca com calabresa e
0: nossa,
2: bacon. Anota,
0: mano,
2: aí os ingredientes.
0: Ouve.
2: Vamos usar 1,5 kg de mandioca cozida, 2 gomos de calabresa picada em cubos, 300 gramas de bacon picada em cubos, 1 cebola grande picadinha, 3 dentes de alho amassado, 5 folhas de couve picada, páprica, pimenta do reino, sal, cheiro verde a gosto. Modo de preparo: no liquidificador você vai colocar o caldo do cozimento e vai batendo aos poucos a mandioca, senão ele queima seu liquidificador, tá? E aí vai batendo aos poucos e colocando em uma outra vasilha. Feito isso com todas, deixa ele reservado. Você vai levar uma panela ao fogo e vai colocar o bacon e vai fritar. Acrescente a calabresa, a cebola, o alho e deixa dar uma refogada. Você vai adicionar o caldo lá que você bateu da mandioca aos poucos e vai mexendo. Mexeu bem, aí você vai colocar páprica, pimenta do reino e o sal. E vai deixar ferver por 5 minutos. Desliga o fogo, coloca a couve, mexa bem, coloca o cheiro verde por cima, prontinho. Olha que coisa rápida, maravilhosa. Ah, e outra coisa, a couve, quando você cortar ela, você dá uma recortada nela, corta ela fininha, igual você está acostumado, depois você corta do lado contrário para ela ficar os pedaços pequenos e não aqueles fiapos.
0: Sim, sim.
2: E aí, um pãozinho, né, Milton?
0: Delícia.
2: Chuchar aquele pãozinho nesse caldo. Hein?
0: Coisa maravilhosa.
2: Delícia. Eu espero que vocês gostem. É? Qualquer dúvida, é só chamar. 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Beijos e obrigada.
0: É tudo de bom, né? Um caldo de mandioca com calabresa e bacon nesse outono é tudo de bom. 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Beijo, Nice. Bora nós aqui mandando mais alô, mandando mais abraço pra você. Quero mandar um alô aqui pra Cris, a Cris da Boa Vista. Mandando boa tarde, pedindo a música do Milionários é Rico, Esquina do Adeus. Para a mãe Marina, para a Fátima, para a Silene, Juca Cowboy e para mim aqui. Muito obrigado, obrigado, Cris. Beijo para todos aí do Boa Vista, curtindo aqui o nosso Paradão Sertanejo em mais uma tarde através das ondas do rádio. Meu amigo Ademir Verdão de Araras, né, tá passando para desejar uma boa tarde, dizer que estamos na audiência do Paradão. Não vai pedir música porque todas são boas, segundo aqui o amigo Ademir, né, e tá querendo saber o que tá acontecendo com o nosso Verdão. Isso aí não, Ademir, não tem a mínima ideia do que tá acontecendo com o Verdão, né, tá esquisito, tá, né, tá esquisito, mas vamos ver aí, tem jogo agora sábado com o Flamengo, tem outro jogo lá depois com o Júnior Barranquilla, depois acho que tem mais um jogo no Campeonato Brasileiro, aí para, vamos ver o que que vai rolar, é ou não é, Ademir? Abração pra você, meu amigo, abraço pra todo mundo, tem aonde no Paradão?
3: Oi, Milton Bardelli.
0: Oi.
3: Boa tarde, Esmadina Beretti, da cidade de Pirassununga. Tudo bem com vocês?
0: Tudo.
3: Uma alusão, um abração pra você, né, pra vocês todos da rádio.
0: Obrigado.
3: Pra minha amiga Fátima Leite, lá do Cleito Malamã, minha amiga aqui de Pirassununga, tá? E um beijo pra todo mundo que estiver ouvindo.
0: Obrigado.
3: Beijinhos, tchau, tchau.
0: Tchau, Esmarina, tchau, um abração pra todos aí curtindo mais uma edição do nosso Paradão Sertanejo. O Carlão, boa tarde, Bardelli, manda um alô pra nós aqui em Guaxupé, tamo na obra, Carlão, Romir, Vela e Reginaldo, abraço pra galera toda aí em Guaxupé, tá bom? Obrigado, tem áudio no Paradão.
4: Fala, Milton Bardelli, boa Olá. Tarde, aqui é o Júnior de Pirassununga.
0: Ô, Júnior.
4: Toca pra nós aí um Sérgio Reis, menino da porteira. Valeu, obrigado, boa quinta-feira.
0: Valeu. Obrigado, um abração pra você, pra todo mundo aí em Pirassununga. A Esquina do Adeus, ó.

0: esquina do Adeus, classicão, Milionários é Rico, no Paradão.
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0: 1:36, deixa eu perguntar pra Débora.
2: Lá vem.
0: Essa é tranquila. Ô Débora, você costuma ir na feira, ir no mercado, comprar legumes,
2: Sim. Verduras,
0: frutas?
2: Sim, principalmente na feira, hein?
0: É, então por que que a gente não acha na feira a fruta Guaraná?
2: Fruta Guaraná?
0: É, você não tem o refrigerante?
2: Ah, deve ser porque é muito difícil de...
0: Você já viu?
2: Nunca. Você acredita? Agora me deu um bug na cabeça aqui. Você tá me deixando pensar muito agora.
0: Você quer saber por que que a gente não encontra a fruta Guaraná na feira, no mercado?
2: Com certeza.
0: Então vamos ouvir seu André Verrone diretamente de Las Vegas.
3: Você sabe por que bebemos refrigerante de Guaraná, mas não encontramos a fruta Guaraná para vender?
0: Olha lá.
3: Nós não encontramos a fruta para comprar porque ela não é comestível. O pó do Guaraná é, na verdade, obtido da semente da árvore e não do fruto.
0: É.
3: Assim, em produtos industrializados feitos com Guaraná, como refrigerante ou as pílulas, apenas a semente é utilizada.
0: Então, dona Débora, a gente, quando toma o refrigerante, tem aquele pó de Guaraná, é da semente, não é da própria fruta.
2: Por isso que tem até os pozinhos mesmo, né? Pra você misturar com a água e tomar.
0: Sim, sim. Você viu?
2: Menos
0: que interessante?
2: Bom saber.
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0: Tião Carreiro e Pardinho, Fazenda Caiçara no Paradão.

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0: Final do Paradão Sertanejo, a gente ouviu juntos, Léo Canhoto e Robertinho, a Gaivota. Muito bem, deixa eu mandar um alôzão aqui nessa reta final do programa pro amigo Hélio, lá em Luiz Antônio, tá com a gente. Alô, seu Hélio, ótima tarde pra todos aí. Quem mais tá com a gente aqui no Paradão?
1: Boa tarde, muito Bardelli, Zebrão Pitão pro Vagina de Bossou, fica com Deus, Deus abençoa nós.
0: Tamo junto, Zebrão. Alô, seu João Biguá, boa tarde, amigo Donizete Fuminho, Mococa também tá com a gente. A Sandrinha tá lá, curtindo a nossa programação em São Carlos. Ótima tarde pra todos, Sandrinha. Tem áudio no Paradão.
2: Boa tarde, Milton. Tudo bem com você?
0: Tudo.
2: Oi, Alexandre de Vargem Grande. Eu sou Jardim Paulista. Gostaria de ouvir uma música? Qualquer música.
0: Uhum.
2: Eu ofereço ao meu esposo Eduardo, pra toda a minha família de Espírito Santo do Pinhal e pra você, Milton. Quinto, Milton.
0: Quinto. Tamo quase lá, já tamo com o pé no final de semana campeão, né, Paula? Beijão pra família, pra todos aí em Espírito Santo do Pinhal. Reta final do nosso programa de rádio. Débora, a gente tá indo embora, mas dá tempo. 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
0: 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E chegamos ao final do Paradão Sertanejo, Débora.
3: Chegamos, e a todos os ouvintes, muito obrigado, obrigado pelas mensagens, por estar com a gente sempre, e bom finalzinho de quinta-feira, amanhã é sexta, estamos com o pezinho já no final de semana, delícia, beijos a todos, fiquem com Deus e muito obrigada, Milton.
0: Valeu, Débora, bom término de trabalho pra você, agradeço demais a sua audiência com mais uma edição do Paradão Sertanejo. A todos, muito obrigado e tchau.
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0: Bora de Humberto e Ronaldo e Panda com um pompurri bem gostoso. Eita, nós. Senta doido que quintou. 14 horas, 3 minutos. 21 graus, hein?

0: Cícero e Gilmar, Panda, na nossa tarde de Chega Mais, hein? Vocês querem mais? Quer? Então bora!
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0: Briga, mas não larga, é César e Paulinho na sua quinta-feira. Um abraço pra toda a nossa região, hein?

0: 11:09. Eita, nós! É o melhor da sua tarde, hein? 106.3, a nossa Rádio Carinho, Rádio Amor. Boa tarde, gente! Que WhatsApp é esse? Ô, Lana, tem uma sexta na minha quinta, hein? Começou aí com panda. Olha que coisa boa, hein? Vamos sextar hoje? Vamos fazer na nossa quinta-feira uma sexta? Bora? Então bora, então. Ó, o WhatsApp tá liberadinho pra você, 3307-1011. Tem muitas participações aqui juntinho comigo já nessa tarde gostosa. E eu quero mandar um abraço, né, pra você que tá em toda a nossa região curtindo o melhor da tarde aqui no Chega Mais, na nossa Rádio Carinho, na nossa Rádio Amor. Você pode pedir sua moda, viu? 3307-1011. Vamos começar falando com ele que tá aqui, ó. Chegou faz tempo. É o Rock dos Santos, né, Rock? Boa tarde, tudo bem?
1: Boa tarde, Lana.
0: Tarde, Rock.
1: Aqui é o Rock de Fonte Ferreira.
0: Você tá bom?
1: Você, como sempre, tudo sempre linda. E mesmo sendo uma mãezona que você é, mas você é linda.
0: Ó, obrigada.
1: Tudo bom pra você aí.
0: Obrigada mesmo.
1: Sua família, feliz aniversário do seu filho.
0: Muito obrigada,
1: que
0: Rock.
1: Ele honra a família que tem. Tudo de bom pra você. BBC Rádio Carinho,
0: a
1: Rádio
0: nossa
1: Amor.
0: Rádio Amor, Rock. Muito obrigada, viu? Obrigada mesmo pelo carinho. Deus abençoe sempre. Ó, quem tá aqui juntinho comigo é o Roberto Carlos, mas quem tá no comando do WhatsApp hoje é a Maria, pedindo moda boa, né, Maria?
2: Ô, Lana Guedes, boa tarde, aqui é a Maria do...
0: Você tá boa, meu amor?
2: Toca a música do Cheiro de Shampoo pra
0: mim. Olha!
2: Esqueci o nome do cantor, mas Cheiro de Shampoo.
0: Posso tocar com Christian Ralph?
2: Meu marido, Roberto Carlos.
0: Aí sim, hein? Ó, Roberto Carlos, Cheiro de Shampoo pra você, hein? Ó, eu vou tocar com o Christian Ralph, pode ser? Ou você prefere com o Marcos Bellucci, que eu tenho aqui? Você manda aí pra mim? Quem mais tá juntinho comigo? Ele, André Michelotto, diretamente de Torrinha. André, um abraço pra você, viu? Muito obrigado pela sintonia de todos os dias. E aproveitando a carona, aproveitando que eles são lá de Torrinha, que a audiência é imensa, né? O povo que gosta de rádio boa é o povo de Torrinha, Dois Córregos, toda a nossa região, né? Quero mandar um abraço lá pro casal mais lindo de Torrinha, que é o Léo e a Bianca, né? A Bibi, beijão pra vocês aí, que Deus ilumine sempre. Quem mais chega juntinho comigo aqui é o Cruz. Oi, Cruz, boa tarde.
3: Boa tarde, Lana.
0: Você tá bem? Bom? Tô bem,
3: um
0: você?
3: Ótimo programa. Se possível, toca Porta-Retrato, Guilherme Santiago, BBC Carinho.
0: A nossa Rádio Amor, Cruz. Deus ilumine sempre você, viu? E um beijo também pro pessoal lá da Fazenda Jacutinga, né? Eles estão lá curtindo o Vaguinho. E o Reginaldo lá da Fazenda da Barra tá mandando um abraço aí pro pessoal do 29. Vamos ver com quem que ela quer aqui, ó.
2: Ana Guedes, a Maria, Christian Ralph, eu quero.
0: Ah, então pode deixar, Maria. Vai com os melhores pra você. Ó, tá vendo como ele tava de rádio ligado? Ó, o Léo chegando. Léo, um beijo pra você, pra Bibi. Deus abençoe sempre, viu? Quem mais tá aqui juntinho comigo também é a Ana. Ô, Ana, um beijo pra você. Ela falou, Lana. Me responde no zap. Tá bom, eu vou lá ver, tá bom? E chegando na programação, ele, Júnior Mambelli. Nem você, nem eu. 2:12.

hein, Ralph? Cheiro de shampoo. 19, hein? Ô, Maria, linda demais, hein? Deu até vontade de tomar banho, Maria. 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Bravo Materiais para Construção. 14 horas, 20 minutos. Rick Batista, da porta pra fora.

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0: 29 minutos. Essa vai especialmente lá pra Líria Marques. Ela que é de Bocaina. Tá ligadinha na programação, né, Líria? Um beijo, maravilhosa.
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0: Roberto e Meirinho, que tudo, uma lágrima na garganta. 14 horas 33 minutos. 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E não deu só fome, não, porque o Marcos pediu uma música aqui do Léo Magalhães, né, Marcos? E eu vou atender o pedido dele.
1: Boa tarde,
0: Léo. Tudo bem?
1: Marcos do Araci. Toca uma do Léo Magalhães aí, pode ser qualquer uma. Você tem bom gosto.
0: Olha aí, hein, que responsabilidade.
1: Feliz pra você, toda a família DBC, todos os ouvintes.
0: Muito obrigada.
1: Obrigado, Lana.
0: Eu que agradeço.
1: DBC FM, Rádio Carinho.
0: A nossa Rádio Amor, Marcos. Uma ótima tarde pra você, 2h36. Ainda não pediu a sua? 3307-1011. É só pegar o telefone, aumentar o volume e chega mais.

0: 7h38.
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0: Eita, nós, hein? Quem pediu foi o Marcos. Beijão, Marcos. Linda demais. Ô, Maria Aparecida, você tá boa, meu amor?
2: Boa tarde, Lana Guedes.
0: Boa tarde.
2: Uma tarde de quinta-feira abençoada para você e
0: amém, todos, a todos nós.
2: Beijo no seu coração. Maria Aparecida da Vila Prado. Rádio Carinho.
0: A nossa Rádio Amor, Maria. Um beijo para você, viu? Um beijo pro Theo também. Que Deus ilumine sempre vocês. Quem mais tá aqui juntinho comigo também? É o Coi. Ô, Lana, boa tarde. Toca um modão aí para nós de Tirapina. E oferece especialmente para Má. Pode deixar, vou tocar, ó. Tem Dirigendo, Chica Mal de Xodó, tem Chitãozinho Chororó. Vai aí pra vocês de Tirapina e toda a nossa região. Ó, o Alex e o Ti tá juntinho aqui comigo também. Uma ótima tarde pra vocês aí, viu, meninos? Ô, Ti, você é uma figura, Ti. Você é uma figura, Ti. Eita, nós. Quem mais tá aqui juntinho comigo? Pera aí, deixa eu ver aqui. Ah, agora foi. É o Fábio de Souza. É o Fabinho lá da Aracili, que é ouvir a loira do carro branco e oferece lá pro Binho da MR Tech. Tá lá na obra do Dama. Ô, meninos, um beijo aí pra vocês, viu? Deus ilumine sempre. Um ótimo trabalho pra vocês. Trabalho admirável. Construindo sonhos, né, de outras pessoas. E curtindo a melhor, né? A DBC FM, a nossa rádio carinho, a nossa rádio amor. Quem chega comigo agora é a Nena. Oi, Nena. Ah,
3: tudo bem?
0: Tudo bem, meu amor?
3: É a Nena aqui da Quinta.
0: Como você tá, minha linda?
3: Ah, Ana, eu gostaria de ouvir uma música com a Fátima Leão, Pecado de Amor.
0: Pecado de Amor.
3: Se puder tocar.
0: Tudo bem, já tá anotadinho aqui.
3: Tudo de bom pra você.
0: Pra você também, meu amor.
3: DBC FM, Rádio Carinho.
0: A nossa Rádio Amor, Nena. Um beijo pra você. Oi, Juvencio, tudo bem?
4: Boa tarde,
0: tarde,
4: Ana
0: Ju. Você tá bom?
4: Menina mais bela.
0: Ah, tá.
4: Aqui é o Juvenal Pintor de Tirapina.
0: Você tá
4: manda
0: bom?
4: Aí pra nós o milagre do Caixa 7. Rádio
0: aí
4: Carinho,
0: sim, Rádio Amor. Só pedido de música boa hoje, né? O Gustavinho tá aqui junto comigo. Oi, Gu. Você tá bom, Gu? Um beijo pra você, tá? A Luana Rafaela também tá aqui juntinho comigo. Ela quer ouvir Morena Maravilhosa com o Durval e Davi e oferece pra todos de Alcinópolis, Mato Grosso do Sul. E todos que estão aí, né, no Clube dos 30. Inclusive, é o clube mais animado de Mato Grosso, hein? Todo mundo na audiência. Aliás, todo mundo não, só quem gosta de moda boa. Ou seja, o mundo inteiro. Quem mais tá juntinho comigo também? Alfandre. Boa tarde, Alfandre. Um beijo pra você. Que Deus ilumine sempre, viu? Quem mais segue juntinho aqui comigo também? Deixa eu ver a Alti dançando aqui. Ô, Ti, tem tanta figurinha sua no meu celular. Toda vez, quando eu não tô nem aí pra nada, eu mando você dançando. Sabia? Oi, Paraguai, vai falar.
5: Boa tarde, Lana.
0: Tarde.
5: Quintou, quintou, Lana. Quase
0: quintou.
5: Sexto.
0: Graças
5: junto,
0: a Deus.
5: Chega mais, Lana.
0: Sempre.
5: Ô, Lana, manda aí ginigena aí, bebo pra caralho.
0: Ah, mentira.
5: Vai pra todos os brotenses aí, pra todo mundo que tiver ouvindo.
0: Os brotenses nem bebem.
5: Tiver na escuteira aí.
0: Oi.
5: Hã? Tamo junto aí, DBC, carinho.
0: De amor. Pros brotenses, mas vocês nem bebem, brotas. Imagina, ainda pra caralho. Duvido, ginigeno, 2h42, é a nossa tarde.

45 minutos. E se você bebe pra caralho, é porque tá bombando, né? Não?

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2: 15 horas. Oi, tudo bem? Zé Neto e Cristiano, pedido do Nelson. Uma

0: Roberta e Cristiano. Oi, tudo bem? Já passou por isso? Pois é. É ruim, né? Você é um lixo. Oi. E ainda salvou como prima. Você tá doida, é muito ousadia. 15 anos e 3 minutos, eu achei que era só as mulheres. Ai, não, eu ouvi uma piada esses dias. Que a mulher não trai. Ela socializa, né? Ela leva o amante pra tomar com o marido e ainda fala que é primo. Só que os Neto diz que é diferente aí, né, prima? Vai entender. Oi, Del, tudo bem? Ô, Del, uma ótima tarde pra você, pra dona Antônia. Tá tudo bem com vocês aí? Ele quer ouvir Vara de Marmelo com Pardinho e Pardal. E tá mandando um beijo pra Juju também. Oi, Juju, você tá ouvindo, Juju? Pera aí que tem mais recado pra Juju aqui, ó. Pera aí, vamos aproveitar que já falou da Juju. E já vamos colocar junto, porque a Marineide também tá aqui curtindo Chega Mais, mas tá com saudade da Juju, né, Marineide? Ah, não, peraí, deixa eu voltar e ligar o canal aqui, Lana, né? Vamos trabalhar direito, mulher.
1: Oi, Lana.
0: Oi, meu amor. Boa tarde.
1: Marineide aqui de Baté.
0: Tudo bem, minha linda?
1: Manda uma música do João Paulo e Daniel pra mim.
0: Pode deixar.
1: Qualquer uma delas.
0: Tá.
1: Beijos, obrigada. Oferece pra Juju.
0: Oi, Juju.
1: Beijo, Juju. Saudade.
0: Você tá ouvindo, Juju? Ó, a Juju, já que tá todo mundo falando dela aqui, ela também já tinha pedido uma música, né? Mas, ó, tá aqui Henrique e Juliano, Amor dos Outros, vai especialmente pra ela. Porque tem muito ouvinte com saudade da nossa Juju. Muito, muito mesmo. Cadê? Tem mais um aqui, cadê? Ô, Cipriano, cadê você, moça? Aparece. Cadê ele? Ele mandou um áudio aqui também pra Juju. Deixa eu encontrar ele aqui, que ele se perdeu. Acho que ele mandou outra mensagem. Foi lá pra baixo. Aqui ele, achei, ó.
2: Que saudade da Juju.
0: Olha lá.
2: Boa tarde, Juju. Deus te abençoe. Sua quinta-feira aí. Fica com Deus. Um abraço.
0: Tá vendo?
2: Até mais.
0: Até mais. É o Cipriano diretamente pra Juju. Juju Moraes. É a Jujuba. Aqui juntinho. Essa é a Juju. É muita oração e jejum. Ô, Jujuba, um beijo pra você, sua linda. Ela tá aqui juntinho comigo, gente. Pode mandar recadinho sim que ela tá curtindo, viu? Aí sim, hein?

0: aproveitou a oportunidade, né? Salva meu primo aí no seu contato. Boa, boa, gostei, gostei mesmo. Quem mais tá comigo é a Márcia, né, Márcia? Um beijão pra você, Deus ilumine sempre. Oi, Ditinho, você tá bom?
1: Boa tarde, Ana Guerra. Ditinho, cabeça de Boa Esperança do Sul.
0: Você tá bom?
1: Se for possível, você deve ouvir Amor Rebelde com Chico Rei Paraná.
0: Ó, oh, essa é boa, hein?
1: Você tá muito linda nessa foto de abertura da rádio, hein?
0: Você
1: parabéns.
0: Viu?
1: Beijo, abraço, tchau, tchau. DBC FM, Rádio Carinho.
0: A nossa Rádio Amor, aí sim, hein? Gostei. Quem mais tá aqui juntinho comigo também? Ô, Luna, eu tô trabalhando, curtindo você. Toca Rosto Molhado com o Daniel, é a Neide. Ai, que música gostosa, Neide. Gostei, hein? Essa é boa. Quem mais tá comigo também é a Marta Roxinho. Luna, se der, toca aí pra gente. Fica Amor com Alemão. Pra esquentar aí o nosso final de semana, é a Marta Roxinho lá de Baté. Rocim. Ô, Marta, um beijo pra você, viu? Eu vou tentar ajeitar aqui. Quem tá comigo também é o Thiago. Hoje ele quer ouvir Guilherme Gustavo. Ego. Nossa, é linda essa, hein? Muito bonita mesmo. Oi, Almeni, meu amor.
2: Boa tarde, Lana.
0: Você tá
2: linda,
0: boa?
2: Maravilhosa. É Almeni, tudo bem com você?
0: Tô ótima. E você? Como você tá,
2: seu
0: linda?
2: Seu programa tá lindo, maravilhoso.
0: Muito obrigada.
2: Top demais. Estou aqui só curtindo essas modas boas.
0: Aí sim.
2: Abraço, beijo, DBC FM, Rádio Carinho.
0: A nossa Rádio Amor maravilhosa. Quem mais tá aqui juntinho comigo também? Pera aí. Peraí que a Luna desceu tudo lá agora? Agora eu vou voltar, pronto. Oi, Nezinho, tudo bem, Nezinho? Boa tarde,
3: Luana Guedes, que é a Cabaceira, meu nome é Cabaceira, pro Jei Velho, pro Dario, pro Soaldo, pro Aguinaldo, meu irmão Paulinho, pra ele, pra ele morar, meu irmão Silvano, que aqui no Robson, todo ouvindo de BC da rádio. Que Deus abençoe o programa.
0: Amém, amamos todos.
3: Direita, né, escute vocês.
0: Aí sim.
3: Rádio Carinho.
0: Rádio Amor, Nezinho. Toninho Calegário também quer ouvir Belmonte Amaraí. Fernanda, um beijo pra você. O Leandro também tá aqui juntinho comigo. Daqui a pouquinho eu coloco seu áudio, Lê. Lupercio Filho lá de Brotas também juntinho comigo. E tem muita gente chegando. E você que ainda não chegou, vamos chegar. 3307-1011. A gente conversa, bate papo e você pede moda boa. Aqui você pede e a gente toca. Aqui você ouve mesmo. 3 e 8.

0: BBC? Que rádio que eu vou ouvir, pelo amor de Deus? Nem brinca. Edson e Hudson, caramba, os ouvintes amam essa. Todo mundo, ô louco, Lando, alô. Essa foi pedido do Cruz, né, Cruz? Ah, o Cruz é o das modas. Eu tô esperando ele pedir, caiu, quebrou. Você acredita que hoje ia tocar, mas hoje não vai dar tempo, não. Mas amanhã ela rola aqui. É linda demais. Quem mais tá aqui juntinho comigo é ele, o Luiz da Riviera. Estrada Boiadeira. Pensa num homem também que gosta de moda boa. Você tá doido, ô Luiz. Daqui a pouquinho toca pra você, viu? Ah, o Denilson da Fazenda dos Faveiros. Olá, não let's go, goes cowboy, pra você. Coisa bruta. Só amanhã que ele destampa o litro lá, ele pega o friquito lá, não sei o que ele faz lá. Falaram pra mim que ele... Não, pode falar, Luna, não. Mas amanhã é dia. Amanhã é sexta, né? Quem tá juntinho comigo, gente, é a Sueli lá de Santa Lúcia. Ela só quer ouvir Zezé de Camargo e Luciano, uma bem apaixonada e mais nada nessa vida. Lana, um Zezé pra mim, eu não peço mais nada. Daqui a pouquinho rola pra você aí, viu? Um beijo pra você, Sueli. E pra todos de Santa Lúcia também. Oh, a DBC vai longe, hein, gente? Hã? Fala aí se a DBC não vai longe. Ai, ele antecipou. Ai, meu Deus do céu.
1: Ô, Lana, foi ontem, o dia do MEI. Amanhã de novo. Sábado de novo, se Deus quiser. O show não pode parar, nem o baile, né?
0: Ah, já priquito nesse mundo, meu Deus. Certinho você, Denilson. Certinho, no miolim da semana, você tá doido. Já emenda tudo, que nem hoje é quinto, ó. Que nem diz o Sabiá, não é o que a gente quer, mas tá pertinho, né? Então já tem que começar no miolim da semana, já pra lacrar com chave de ouro. Bom demais, viu? Bom demais. Ô, Ronaldo, cadê? O Ronaldo também tá aqui juntinho comigo, né, Ronaldo? O seu áudio não abriu, viu? Não consegui abrir seu áudio. Se você quiser gravar novamente, ou mandar por escrito também. Ô, José Roberto, você tá aí na escuteira, é? Aí sim, achei que você não vinha hoje. Fiquei até triste. Oi, Roberta.
2: Oi, Lana, boa tarde.
0: Boa tarde.
2: Lana, estou trabalhando e tô curtindo você.
0: Aí
2: só
0: sim,
2: modão,
0: hein?
2: Você
0: viu?
2: Nota mil pra você, tá? Um beijo no seu coração, linda. Fala pra Juju que eu tô mandando um beijo.
0: Ô,
2: pra
0: Juju,
2: ela, tá?
0: Outro beijo
2: com
0: pra você.
2: Paz e amor, deve ser Rádio Carinho.
0: A nossa Rádio Amor, Roberta. Ô, Juju, mais um beijo pra você aí, tá bom? Ô, João de Trabiju, ele quer ouvir Paixão Desenfreada. Ah, e você pediu bem. Olha quem mais pediu junto com você, ó.
3: Olá, Nadia.
0: Oi.
3: Então, caminhoneiro da Cora.
0: Você tá bom?
3: Tá no escuteiro aqui, ó.
0: Acho bom.
3: É do Parado Sul, ó. Pode mandar lá pro Marquinhos Correia, pro Carlinho lá na chácara, lá pro bar da Marli, meus irmãos da rodagem.
0: Tô, pra todo mundo.
3: Olá.
0: Oi.
3: Você consegue tocar pra mim hoje, Ronaldo Jorge, João Carvalho aí, ó. Paixão desenfreada, filha, pra entortar o chifre mesmo.
0: Ai, meu Deus.
3: Beleza?
0: Do céu.
3: Agora, Rádio Carinho.
0: A Rádio Amor, eita, nós tem enfeite pra chifre? Onde vende? Desculpa. Ó, bora com Ronaldo Viola e Praiano, Paixão Desenfreada. Eita, nós! Ronaldo falou assim, Olana, a mulher não trai, viu? Ela se vinga. Ai, meu Deus. O que aconteceu? Conta.

0: Ravioli Praiano, Paixão Desenfreada.
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0: São 3 horas 21 minutos. Aquele abraço lá pro Luiz da Riviera. Pediu um modão bom. Estrada Boiadeira. E eu deixo aquele abraço também lá pro Felipe. A galera da vizinhança localizada que tá finalizando o horário agora, né? Estão partindo pra casa. Lá na usina Santa Cruz, levando a DBC de carona. E lógico, sempre tem que ter as melhores. 3h22.

0: horas e 24 minutos. E você acha que eu esqueci do meu amorzinho, da minha nena? Pra você, pecado de amor, Fátima Leão.
1: Chega aí, viu?
2: Chega!
1: Chega mais!

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Daniel, brincar de esconder, linda demais, 3h34. Aproveitando a oportunidade, mandando aquele abraço pro pessoal lá da casa do Para-Choque. Eles estão sintonizadinhos na DVC-FM, né? Ô, Aguinaldo, aquele abraço pro Pelé, pro Fábio, pro André. Abração, Aguinaldo, Deus abençoe sempre vocês, viu? E bora, vou oferecer uma música lá pra eles, ó. É Zé Ricardo e Thiago. Tô ruim, 3h34, daqui a pouquinho...

0: cara de morena bonita do áudio. Bora que bora, hein? Chama no menino da tábua pra nós aí.
1: Mandando
0: pra
1: todo ouvinte,
0: nossa amiga Denilson lá da Fazenda Santa Saveira. E a nossa amiga Denilson tá aqui, tá, hein? Só na pita e também na boca do litro, mas ficando periquita, hein?
1: Valeu, aí, mesmo, ó.
0: Hein? Obrigado, hein? Tu não tem jeito, não.
1: Tamo junto, aí sim, aí eu dou valor. Um abraço. Ah, mentira! Mentira! Para tudo, olha quem tá... Ah, não, pera aí que eu vou tocar mais uma, pera aí que eu já volto.

0: Thiago Brava. Se for pra não causar, eu nem vou. Quem apareceu aqui? Quem é vivo sempre aparece. Que saudade!
1: Boa tarde, gatinha manhosa.
0: Boa tarde.
1: BBC FM.
0: Que saudade.
1: Boa tarde, Lana.
0: Boa tarde, meu amor.
1: De saudades de você.
0: E eu de
1: mulher.
0: Você.
1: Lana, eu gostaria de pedir uma música. Henrique Juliano, que eu continuo tentando. Gostaria de mandar pra todos que estão ligadinhos na maior audiência do rádio,
0: que
1: é a
0: lindo.
1: BBC FM, com o Chega Mais, com a nossa gatinha charmosa, Lana Guedes.
0: Aí sim,
1: Di!
0: Ô, Di, que saudade de você, meu amor. Ó, eu tô caçando essa moda aqui pra você, viu? Nossa, mas que saudade mesmo que eu tava de você. Nossa, todos esses dias aí teve um ouvinte que perguntou, falou assim, Lana, cadê o seu ouvinte? É, de Lençóis Paulista. Falei, olha o Danilo, o Diego, né? Diego Lençóis. Falou assim, oi, tô com uma saudade dele. Ó, até o Cruz agora, olha quem apareceu. Belíssima, lembra? A Monster Hearts da DVC, ele fala, não, é Little... Nossa, eu esqueci agora. Fala aí pra nós, Ti. Ô, Di, fala aí pra gente. Eu tô caçando sua música enquanto isso aqui, tá? Tô vendo se eu acho aqui. É que o que acontece? Esse horário eu não vou conseguir.

do céu, que saudade mesmo. Ai, tem um monte de ouvinte aqui, ó. Aí, ó, tá vendo? Eu falei pra você que todo mundo tava com saudade de você também. A Ana falou, nossa, Lana, quanto tempo eu não ouvi o Diego. Eu gostava de ouvir ele. Que tudo, Di, que tudo. Pera aí que eu tô tentando achar um trem aqui, tá difícil. Ai, Diego, mas vamos que vamos, né? Cadê aqui? Meu Deus do céu. Eu acho que eu não vou conseguir achar agora. Eu lembrei de você na hora que eu vi, eu falei, ah, não, peraí, o Diego. Aqui, Di, eu achei. Você lembra dessa daqui, ó? Ó, ó. É pra você enquanto eu acho a sua.

0: Sandrinha falou que também tava morrendo de saudade de você, viu, Di? Que tudo.
1: Gata, o seu Little Monster.
0: Little Monster.
1: Está de volta.
0: É isso aí.
1: Eu não estava mais acompanhando a rádio, porque eu não estava morando aqui no estado de São Paulo.
0: Ah, entendi.
1: Em Maringá.
0: Maringá.
1: Aí eu lembro que você estava fora da rádio. Eu vivia perguntando de você.
0: Sim.
1: Aí o Marcelo falou pra mim que você tinha quebrado o pé.
0: Infelizmente,
1: você
0: foi mesmo.
1: Você ia ficar uns meses afastado.
0: Sim.
1: Então tá bom, quando ela voltar, eu volto.
0: Ah.
1: Agora eu voltei.
0: Ai, que tudo! Seja muito bem-vindo, saudade mesmo de você. Amanhã eu venho com essa moda que você pediu hoje, mas foi inevitável não tocar o pé do pecado. Toda vez que eu ouço essa música, eu lembro de você. O Jefferson também gostou dessa, né? O Cigano de Bocaina também tá aqui juntinho comigo. A Sueli de Santa Lúcia. Muito obrigada, Sueli. Um beijo pra você. Ô, Sandrinha, beijão, viu? Que saudade, saudade. Oi, Antônio. Tudo bem, Antônio?
2: Olá, Ana Guedes. Boa tarde.
0: Boa tarde.
2: Bem você? Que falta que você fez esses tempos aí, hein?
0: Ah, obrigada.
2: Mas graças a Deus você tá de volta, né?
0: Tô juntinho com vocês.
2: Isso é importante.
0: Sempre.
2: Então... Passa do seu jeito, na Rádio Carinho Rádio.
0: Rádio Amor, Antônio, um beijo pra você. Oi, Fatiminha.
3: Ai, amor, cheguei no finalzinho.
0: Ah, mas um beijo.
3: Médico. Beijo, te amo.
0: Um beijo pra você também. Oi, Boaventura.
4: Lânia, só uma música aí pra Juju.
0: Hã?
4: É o Boaventura que tá mandando pra ela.
0: Tá, pode deixar.
4: O cafezal em flor com cascatinha.
0: Tá certo.
4: Pra vocês também.
0: Tá bom. Tá certo.
4: Graças.
0: Nada, ó. A Juju mandou um áudio pra vocês aí. Ela tá ouvindo, ó.
5: Oi, Lana.
0: Tudo Oi, Juju.
5: Bem, amor, Lana, tô com saudade de você.
0: Eu de você,
5: tá?
0: Uai.
5: Muitas, muitas, muitas. E claro, com muita saudade desses ouvintes maravilhosos.
0: E eles de você,
5: eu não
0: viu?
5: Não falo o nome de todo mundo, porque é muita gente, né?
0: Nossa, demais.
5: Mas, ó, sabadão tem piseiro com a Juju.
0: É
5: eu quero
0: aí.
5: Ver vocês aí.
0: Partindo meio-dia.
5: Do meio-dia até as 4 horas da tarde. A gente fazendo aquela bagunça que a gente gosta, né?
0: Com
5: um
0: certeza.
5: Um beijo pra vocês aí, ó. E pra Lula Guedes, né? Meu amorzinho.
0: Beijo, Juju. Jujuzinha, Jujuba. Amo você.
6: Oi, boa tarde.
0: Oi, Fer.
6: Tudo pra Marina.
0: Você tá
6: toca
0: bom, meu amor?
6: Toca pra mim, Gustavo Lima, retrovisor.
0: Com certeza.
6: Ofereço pra você,
0: já
6: pra toda a equipe
0: máquina.
6: Da DBC, pra todos que estão ouvindo, pra minha família. DBC FM 106.3, Rádio Carinho.
0: Ah, nossa, Rádio Amor, Fer. Oh, Fer. Nunca deu tão certo. Já tava na máquina.
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0: pessoas são gratas, né? Eu vou chamar ele fazendo uma pergunta pro nosso Sabiá Reis. Sabiá Reis, você já olhou pelo retrovisor?
1: Eu olho todo dia, Lana. Boa tarde.
0: Boa tarde, Sabiá. Não tem como, né, Sabiá?
1: Não tem, né? Cada um tem sua história, né?
0: Sim.
1: Eu tenho a minha e eu olho todo dia.
0: É verdade, tem aqueles dias. De todo esse tempo que você tá na DBC-FM, já teve aquele dia que você acordou e pensou assim, poxa, não vai dar, mas você levantou e foi e deu tudo certo?
1: Ah, várias vezes,
0: várias, né?
1: Ah, várias, porque assim, não é DBC, né? Qualquer trabalho tem a sua dificuldade,
0: sim,
1: né? Suas alegrias, sua dificuldade. Tem dia que você tá bem, tem dia que você não tá.
0: É verdade.
1: Em qualquer profissão.
0: Sim.
1: E aí é a força de Deus, né?
0: É, a única, né?
1: Por isso que eu falo pra todos os amigos meus. Se tem uma coisa que eu sou, é rezador. Então eu acho que o ser humano, pra viver, tentar viver bem, tem que sempre estar com Deus.
0: É verdade.
1: Tem que sempre estar pertinho de Deus, pedir muito pra Deus, que a coisa não é fácil, não.
0: Não, não é. Já com ele é difícil, né, Sabiá? Imagina sem Deus.
1: Eu não sei. Eu não sei os ateus da vida aí como que faz, viu?
0: Porque eu fico olhando, eu penso. É que Deus tem misericórdia, viu? Porque...
1: mas eu falo pra minha mulher. Falo, ó, se não tiver inferno, eu hora que chegar no céu, eu vou brigar com Deus.
0: Eu também. Eu quero um negócio bem organizado.
1: Não, porque o tanto de gente faz maldade por aí.
0: Tem, viu, Sabiá? Tem.
1: Se não tiver inferno, é impossível, né?
0: Não tem nem como. Não tem nem como. Pensou você aqui na Terra vivendo com essas pessoas e depois quando você tem que descansar e encontrar esses trem lá?
1: Não, aí chega na porta do céu lá e fala pra São Pedro: São Pedro, perdoa eu. Aí vai e entra no céu. Aí não dá, né? Porque a gente não apronta umas coisas porque a gente tem medo de Deus, né?
0: É, bem assim.
1: Senão eu ia ser mais vagabundo, eu ia. Então, né?
0: Assim mesmo. Bom, eu tenho até medo de chegar, eu não sei pra que rumo eu vou.
1: Eu acho que um purgatorinho eu chego ali pra daqui pra ajeitar, né?
0: É, dá, né? Verdade, é bem assim.
1: Mas Deus é tudo, né? E ó, quando lançou essa moto, até hoje, né? O que você tocou aí me arrepia assim também.
0: Nossa, linda demais. Foi o Fernando lá da Vila Marina que pediu, é um vizinho meu lá. Já tava na máquina, inclusive, quando ele pediu, aí eu só casei com o áudio dele, mas ela é linda demais.
1: Eu não sou muito dessas modas, né? Eu toco mais modão, mas
0: sim,
1: assim, eu adoro ela, viu?
0: Bom demais, Sabiá.
1: A do Jades e Jades, meu mestre, né?
0: Tem muita moda linda boa, demais,
1: né?
0: Essa.
1: Você sabe que dia que é hoje?
0: Hoje é dia 21 de maio, né?
1: Que dia?
0: Consciência Negra? Foi ontem,
1: não
0: foi?
1: Não. Consciência Negra. Uma desgrama mesmo. O dia da semana.
0: Hoje é quinta. Eu já falei isso aqui hoje. Não é o que a gente quer, mas tá pertinho.
1: É que nem Garcia de mulher, minha comadre. Não é o que nós quer, mas tá pertinho.
0: Não tem como não usar essa frase toda quinta-feira.
1: Beijão no coração.
0: Beijo, bom trabalho, Sabiá.
1: Bom descanso.
0: Ai, obrigada. Gente, é isso então, né? Tô indo embora. O Sabiá já está lá pra fazer a Arena do Rodeio DBC pra você. Já tá com o pé no eito pra fazer direito. E eu agradeço a presença, a companhia de cada um de vocês. Que Deus ilumine sempre, tá? Muito obrigada pelo carinho. A última de hoje pra lacrar. Zezé de Camargo e Luciano. Fiquem bem. E até amanhã. Fui, Brasil!

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2: Bom demais, Gomes Jorno. Estamos chegando a partir de agora aqui no pé do oito para fazer direito. Agradecendo o carinho e audiência desse interior paulista lindo, maravilhoso. Que ama, curte, conhece, entende modão até 19 horas. Tem eu, Sabiá Reis, o locutor da emoção, sempre com os grandes patrocinadores da máquina sonora. E hoje é quinta-feira, 21 de maio de 2026. Isso de DBC FM na cidade de Baté. Aqui na Encanto do Planalto, bem em frente à rodovia Washington Luiz, agradecendo a você que gosta de modão de verdade, meu muito obrigado aí. A você aí que está na sua casa, no seu trabalho, no seu automóvel. Vocês que estão aí nos botecos da vida aqui. Agora, tem um lugar que ouve DBC, é tarde de boteca, hein, parceiro? Você pode ir qualquer um que você vai estar lá com o radinho na DBC, é diferenciado. Não sei por quê. E aos amigos ninjas do volante que vão passando na rodovia também, dando carona à sua boleia. Nosso agradecimento sempre. Lana Guedes, a garota do Chega Mais já foi descansar. Amanhã tá de volta, grande Lana, no Chega Mais. Lana Guedes. Vamos, que hoje é que nem Garcia de mulher, não é o que nós quer, mas tá pertinho, hein?
1: Sabiá Reis. Oi. O cowboy manga larga do rádio.
2: É nóis, compadinho. Chega de

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0: É nóis, chega junto aí, Fred e Gustavo. Oi.

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1: Bom demais, bom absurdo. E vamos do jeito que a gente gosta, no sistema bruto e diferenciado, meu compadre Kumar. Aô, mineiro, fala comigo.
2: Aô,
1: oi.
2: E aí?
1: Chega na trai, Bajé?
2: Tá bom, né?
1: Bom, graças a Deus.
2: Manda um alô pra nós aqui nos postos de carga.
1: É.
2: É o mineiro, vendedor de queijo. Ontem fez um barulho lá no Francano.
1: Ah, eu tô sabendo.
2: Convidaram você pra ir lá com nós, não deu pra ir, né?
1: É.
2: Vamos ver semana que vem, se na marca vai fazer um barulho lá no Francano.
1: Aí a gente ajeita o pé. Obrigado, Will, que agradeço a audiência. Alô, mineiro! Abraço, Evandro Lima, mineiro de Poço de Carda. É onde foi bater um violão lá no bairro do Francano, meu amigo. Francaninho, um abraço, grande mineiro. Tem que falar antes. Tá certinho, boiadeiro? Um abraço pra vocês. Você não fez bagunça na casa do Francano, não, né? Não deixou cueca esparramada, não, né? Abraço aí, mineiro.

0: gente boa demais, meu parceiro. Deixa eu mandar um abraço aqui de rádio ligado com a gente. Também o Sabiá, meu querido, Mexerica, no pé do Eite sempre. Obrigado, Mexerica. Grande abraço pra você, viu, Mexerica? Gente boa demais, também tá lá no pé do Eite. Outro aqui, fala aí, ninja.
1: José. Não, é o Zé Carlos do Parque Laranjeira de Araquara.
0: Você tá bando.
1: Passado aqui uns 5 minutinhos aí na frente.
0: Opa! Chega lá atrás.
1: Ei, Sabiá, hoje eu levantei, saí de casa 2:30 da manhã.
0: É.
1: Lembrei do meu pai. Que tirava leite.
0: Chique.
1: Tomava um conhaque de alcatrão. E aí sim, hein?
0: É.
1: Muito baitaca aí, o fundão de grota.
0: Um abraço aí! É, filho! Eu também, quando eu ia tomar leite da mangueira, eu levava um conhacão, rapaz. Na época do frio era bom, hein? Cleusa lá em Santa Rita do Passa Quatro. Sabia, André Michelo? Obrigado, Cleusa. Um beijo no coração. Manda um abraço também aqui pro André Michelotto de Torrinha. Outro aqui na audiência também. Fala aí pro Zeia.
2: Eu sabia, a voz.
0: Oi.
2: De hoje é aniversário da minha filha, Vitória.
0: É.
2: Parabéns pra ela aí.
0: Parabéns à Vitória aí, Valdinei Marques.
2: EBC FM, Rádio Carinha, Rádio Amor. Vitória lá do... mora em Santa Lúcia.
0: Santa Lúcia, parabéns, Vitória de Santa Lúcia. Que Deus e Nossa Senhora Aparecida abençoe, dê muita saúde, paz, alegria na estrada da vida.
3: Carinho.
0: Oi.
3: Caiu do puleiro.
0: É.
3: Olha aí.
0: E...
3: quebrou o pescoço.
0: É hoje?
3: Passar ele agora com água quente nele.
0: É.
3: Tirar as penas do bichinho, né?
0: Certo.
3: Você tá doido, Diego?
0: É hoje. Ah, pra ter ali o Sazer Fabiano, já ajeitou um franguinho pra hoje, meu compadre. Haja suco de cana, Denilson. Ah, fala
4: boa
0: aí.
4: Boa tarde, Sabiá, é a Marineide, te desejo uma quinta-feira.
0: Obrigado, Marineide.
4: Por Deus. Sabiá, hoje eu gostaria de ouvir a música O Mineiro Italiano.
0: Certo.
4: É. O Cauã que vem voltando de Água Vermelha.
0: Certo.
4: E pra você, Sabiá.
0: Obrigado, minha
4: um
0: querida. Outro pra você, minha querida. Tá na audiência, Marineide. O Pablo do Gesso também tá nas ruas. Fala, Maria.
5: Boa tarde, Sabiá.
0: Tarde.
5: Aqui é a Maria do Engenho, do Taquaral.
0: Você tá boa, minha querida?
5: Eu gostaria de ouvir a música.
0: É.
5: Chico Amado e Xodó.
0: É.
5: É a mudança.
0: Olha, tá apartado, te juro. Querendo por Deus.
5: Você,
0: obrigado, Maria.
5: Obrigado. É,
0: não tem como eu mostrar pra você aqui no computador, mas você acredita que tá. Tava pra Deus. Ah, pai. Mas, é que eu não ouço nenhum áudio, viu, gente? Eu não ouço nenhum áudio antes de eu pôr no ar. Maria Aparecida, Vila Prado, obrigado, Cigano de Bocaina, terra do Curtume. Um abraço, Ciganinho. Meu amigo James Nogueira. O filho da Landa, meu compadre pescador de Curvina, meu amigo James Nogueira. Tá na audiência também, né, James? Um abraço pra você, meu compadre. Gente boa demais, tá aí, hein? Hã? Um abraço, gente finíssima. Fala aí.
6: Luciano Sacopenda, tá bom?
0: Bom, Luciano.
6: Manda um alô aí pro seu Cláudio, pro seu Cláudio, pro Gabrielzinho e aquele modão, Bruno Barreto, Farra Ping Foguete, BBC, Rádio Carinho,
0: Rádio Amor, um abraço aí, alô seu Cláudio, alô! Todo o pessoal aí junto com o Lucião Sacopeba, alô Lúcio, alô seu Cláudio, alô Dani, todo o pessoal aí, um abraço, vamos sortar o pega aqui, opa, deixa eu mandar um abraço, esse tava sumido, hein, meu amigo Ratinho Zoom, tô na audiência aqui no carro, toca uma do Zoom, grande abraço, é, tá sumido Boiadeiro Errante, lá de Santa Eudóxia, gente boa, vamos que vamos, ajeitando o pega, solta aí, filho, a mudança.
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0: você nem eu, Júnior Mambelli. Moda nova aqui na DBC FM. Júnior Mambelli, nem você. 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Aí, moleque doido, aí eu dou valor, hein? Abraço pra você, a todos aí no Bar do Preto aí, viu, meu amigo? Gente boa demais, sorte, pega aí.
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0: Ele, Silvio Zé Goiano, Rainha da Noite.

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1: No pé do oito pra fazer direito, agradecendo o carinho e audiência desse interior paulista lindo, maravilhoso, que ama, curte, conhece o modão, vem comigo. Quinta-feira que nem Garcia de mulher, não é o que nós quer, mas tá pertinho.

0: 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Um abraço aí ao Ninja do Uno que passou aqui em frente. 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Manda um abraço lá pro meu primo Rogério Borges, ouvindo, tá? Rose, Rogerinho, Mamute, todo o pessoal em Novo Horizonte, nosso agradecimento. Obrigado, Rogerião. Tá lá no pé do oito, deixa eu mandar um abraço de rádio ligado por aqui. Aonde eu parei aqui, filho? Fátima de Dumont, fala, Fátima.
1: Sabia. Oi. Eu também quero só ver se existe inferno. Se existir, eu também vou chamar a atenção de Deus.
0: É, isso aí,
1: beijo, querida. Beijo, amor, você na tua família, rádio carinho, rádio amor, amo vocês.
0: Obrigado, minha querida Fátima de Dumont, gente boa demais. Sabia, frio por aí? Manda aí, Casa Indefinido. Mãe Marina, Fátima, Celina, Ju, Cowboy, Cris do Boa Vista. Tá mais ou menos, né? Reginaldo tá, Longuinho.
2: Alô, amigo.
0: Você tá bom?
2: Reginaldo Longuinho aqui do Guarapuã.
0: Alô, Guarapuã City.
2: Ouvindo seu programa, show de bola,
0: Cowboy. Obrigado, meu compadre Reinaldo.
2: Vou dar um pra nós aqui. É. Bar do Cabeça.
0: Bar do Cabeça.
2: Ela aqui.
0: Chique na trave.
2: Um abraço, meu amigo.
0: Outro. Um abraço, pessoal, aí. Rádio Carinho, Rádio Amor. Um abraço aí, o Bar do Cabeça, em Guarapuã. Um abraço aí. Fala aí, Iracema.
3: Gostaria de ouvir com o Teixeirinha. É. Canarinho Cantador. Tchau, certo. Fica com Deus. 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
0: Obrigado. Um abraço pro Guaxi lá também, no Bru. Alô, Guaxi. Deve estar frio aí no Bru, hein, Guaxi. Alô, Sabiá, Gabriel de Araraquara. Estamos aqui no Rancho em Bitinga, já pegando... Já pegamos a janta hoje, já vamos pro suco de canto, alguma modão aí. Ó, pegaram lá, o Gabriel de Araraquara tá lá em Bitinga. E aí, do Uno? Outro do Uno aí, ó. Só tá passando Uno aqui em frente hoje. Pegou lá uns tucunaré, lá em Bitinga, hein? Aí sim, Gabriel. Aí eu dou valor, hein, parceiro? Opa! Fala aí, meu amigo. Gente boa demais também. Alô, Jão! Ó, o Jão lá da Martinelli. Abraço pro João da Martinelli também. Joãozinho! Mais gosta um suco de cana esse João, hein? Haja coração, né, João? Eita, fala, Reginaldo.
4: Boa tarde, Sabia. Quero ouvir, por favor, Donizete Ondará, onde pensamento de João da Caltan. Minha mãe Neonice. É. Meu sobrinho Arthurzinho.
0: Certo.
4: Lídia Adolescente.
0: É.
4: E Martinelli Líder, Rádio Carinho, Rádio Amor, na 34.
0: E aí, Álvaro, meu amigo Álvaro, acabou de passar aqui o filho do doutor, do seu Álvaro, né? E da mamãe dele lá, né, no pé do oito. Esse dia eu acho que foi a mamãe que mandou pra mim, Álvaro, que eu não lembrava o nome da mamãe e não lembro agora de novo. Não sei se é Dona Maria, mas tá aí. Um abraço, o seu Álvaro eu lembro. E o seu Álvaro acabou de passar por aqui, né, Vi? Bom demais, vamos soltar o pega aqui.
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0: Tem um carreiro e Zé Paulo só pensando nela. 5 horas...

Madeira na veia, bom demais! 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A irmã do Negreiro acabou de passar aqui. Um abraço, irmã do Negreiro! 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
0: 6 horas 23 minutos, Gilberto e Gilmar, noites traiçoeiras.

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0: coração velho pra um fígado novo, boiadeiro. Aí nós bebe mais, sofre menos. Deixa eu mandar um abraço, meu amigo Descoisado. Alô, Descoisado. Boa noite, Descoisado. Tá lá na audiência da gente, nosso agradecimento. Chique na trai, meu parceiro. Deixa eu mandar um abraço aqui, o Feijão mandou aqui. O que, que o Feijão mandou aqui?
1: Fala, meu amigo.
0: Alô? Eu tô bem, e o seu Feijão? É, o Feijão gravou lá, pega, meu parceiro. Obrigado, Feijão, pela audiência, meu compadinho. Manda um abraço pro Zé Valentim, Ribeirão Bonito. Alô, Zé. A Marta Silva, boa noite. Boa noite, Marta. Fala, beleza, Ricardo. Minha,
2: beleza?
0: Eu tô bem, Cê.
2: Vamos pôr dona agulha pra nós aí. Vamos no pé do eixo aqui.
0: Chique na trai, parceiro.
2: Rádio Carinho.
0: Rádio Amor.
2: Reta final.
0: Reta final. Fala, grande Sabiá. Sou o Dudu Savá. Queria ouvir uma música aqui em parafuso. É que eu já toquei o Tião Carreiro, viu, Dudu? É, já toquei uma do Tião aqui, aí não vai dar tempo de tocar outra. Mas obrigado, do lado do Zavagria.
3: Passarinho, aqui tá o segredo da coisa.
0: Você
3: tá doido. Ainda não inventaram o celular de giro, né?
0: De giro, não.
3: O trem ficou... Tá ficando, né?
0: Tá ficando.
3: Abagualado, especial de bom. Você tá doido,
0: meu irmão. É, né, parceiro?
3: Boca vira um brejo.
0: Chique na trai. Ô, Denilson, fazer um favor, eu só queria o pé de frango. Precisava mais nada, viu? Só o pé de frango já tava bom, hein, filho? Manda um abraço aqui pra Helena Lipolito. Boa noite, Helena. Fala aí, Reginaldo Didone.
4: Boa noite, Sabe a Rei.
0: Boa noite.
4: Reginaldo Didone.
0: Você tá bom, filho?
4: Se for possível, mete um modão pra nós aí, rapaz. Menina da aldeia, de Lourenço Lourival. É. Oferece aí pra minha esposa, Judite dos Santos. Tchau, obrigado. Vamos rir.
0: Vamos rir.
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0: Rádio Carinho, Rádio Amor, Gustavinho na audiência. Obrigado, Gustavinho. Luperso, filho da linda Brotas. Meu muito obrigado, manda um abraço pro meu amigo Genilson Guimarães, é o Genebra. Alô, Genebra. Filho do Zé Cuque, dona Romil, se aquele abraço, Genilson. Outra aqui na audiência, quem tá comigo é o Gibizinho. Fala, Gibi.
5: Vamos na escuteira aqui. Boa noite, meu amigo Sabiá.
0: Boa noite, boa noite. Aqui. Chique na trai, parceiro.
5: Estamos aqui no tal de Descarvado, hein?
0: Descarvado.
5: Tá preto, hein?
0: É.
5: Estamos chegando.
0: Aí sim.
5: Boa noite abençoada a todos.
0: Amém a nós todos, meu parceiro. É isso daí. Grande Gibi da Incofap. Vem com Deus e Nossa Senhora Aparecida, Gibizinho. Aquele abraço, boiadeiro errante. Gente boa. Tá lá na audiência da gente também, nosso agradecimento. Outra aqui, fala aí, ninja.
6: Boa noite, meu amigo Sabia.
0: Boa noite.
6: Manda um modão aí do João Paulo e Daniel, especialmente para Neuma Brito, Guarulhos, São Paulo, conectado na melhor rádio do Brasil.
0: Chique na trave, parceiro. Um abraço pra você. Quem que é o ninja mesmo é o João Paulo. Um abraço, João Paulo, Sandrinha do Jacobucci. Boa noite, Sandrinha. O Cido Salgado também, hein, tá lá. Apresenta lá no Luquinha Lara. Um abraço pra vocês aí, meu amigo Cido.

0: emboscada de amor, João Paulo e Daniel, pedido de ouvinte aí. Modeira na veia, parceiro. Vou dar um abraço lá também, meu amigo Mi. É, grande Mi, também a Preta. Alô, Sirvão! Um abraço pro Sirvão também lá. A Barranqueira do Rio Mugim também, pessoal lá no União. Aquele abraço pra vocês. A moçada bruta e arrumada sempre de rádio ligado com a gente, né? Manda um abraço, meu amigo Laroquinha, também lá no 27. Juquinha! Um abraço, Juquinha, também. Lá no 27, a moçada arrumada, hein? Aí, cabocraiada bruta demais. Gente, eu vou ficando por aqui. Daqui a pouquinho tem a Voz do Brasil, hein? Logo em seguida chega o baluarte da comunicação, meu amigo Marcelo Renato. Até uma da manhã no Emoções. Meus palavreados já vão se encerrando por aqui. Agradecendo sempre a você de perto, a você de longe, aos grandes amigos patrocinadores pela credibilidade e pela confiança de cada dia. Estaremos de volta amanhã, a partir das 16h no Arena DBC, se assim o nosso Papai do Céu permitir. Fica aqui, um abraço e um beijo carinhoso deste locutor da emoção.
1: Sabiá Reis,
0: oi,
1: o cowboy manga larga do rádio.
0: Até amanhã, se Deus quiser.

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1: 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As notícias do governo federal que movimentaram o país no dia de hoje.
2: Boa noite.
3: Boa noite para você que nos acompanha em todo o país.
2: Quinta-feira, 21 de maio de 2026.
3: Vamos ao destaque do dia: renegociação de dívidas.
2: Mais de 1 milhão de pessoas já foram beneficiadas pelo novo Desenrola Brasil.
3: O valor negociado pelas famílias chega a 10 bilhões de reais. Gabriela Noronha.
4: E para atingir ainda mais pessoas, a partir do dia 26, trabalhadores poderão utilizar parte do FGTS para quitar dívidas do Desenrola.
2: Quer reformar sua casa? Famílias com renda de até 13 mil reais por mês podem financiar obra com juros mais em conta. É o Reforma Casa Brasil.
3: Dignidade. Programa Periferia Viva vai construir banheiros para 30 mil famílias que vivem sem estrutura sanitária básica.
2: Vamos saber mais sobre esses temas com o ministro das Cidades, Vladimir Lima.
3: E ainda, valorização da cultura.
2: No Espírito Santo, o presidente Lula assina medida de reconhecimento, preservação e promoção das culturas tradicionais e populares.
5: O investimento em cultura movimenta uma indústria potente, estimula a economia, transforma vidas e cidades. Por isso, a cultura será sempre prioridade do nosso governo.
3: Na apresentação da Voz do Brasil, Mariana Jungmann e Luciano Seixas.
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3: Mais de 1 milhão de pessoas já saíram do vermelho com a ajuda do Desenrola Famílias.
2: A ação é voltada para quem tem dívidas como cartão de crédito e cheque especial.
3: E faz parte do novo Desenrola, lançado este mês pelo governo do Brasil, que também contempla estudantes, produtores rurais e pequenos empresários.
2: Serão, ao todo, 90 dias de negociações com juros e condições facilitadas.
4: Segundo os dados do Ministério da Fazenda, mais de 1 milhão de pessoas já renegociaram ou quitaram dívidas por meio do Desenrola Famílias, uma das categorias do novo Desenrola, lançado este mês pelo governo do Brasil. O valor negociado pelas famílias já chega a 10 bilhões de reais. Podem participar pessoas com renda mensal de até 5 salários mínimos, cerca de R$8.100, que possuem dívidas como o cartão de crédito ou cheque especial. Segundo o ministro da Fazenda, Dario Durigan, quase metade das operações do Desenrola Famílias registradas até agora foram quitadas à vista.
6: Foram mais de 449 mil dívidas quitadas à vista. A pessoa já resolveu a sua pendência de dívida bancária de uma vez por todas, tá? Essas operações tiveram um desconto na média de 85%. As dívidas antigas que estavam atrapalhando a vida das famílias e das pessoas.
4: Podem ser negociados débitos contratados até 31 de janeiro de 2026 e que estejam com atraso entre 91 dias e 2 anos. Os descontos podem chegar a 90%, dependendo da forma de pagamento. O objetivo é ajudar na recuperação financeira das famílias e reduzir os índices de inadimplência no país. E para atingir ainda mais pessoas, a partir do dia 26, trabalhadores poderão utilizar parte do FGTS para quitar dívidas do Desenrola. Os recursos virão do saldo residual liberado pelo saque aniversário do FGTS, como explica o secretário executivo do Ministério da Fazenda, Rogério Seron.
7: No dia 26 acontecerá essa liberação de recursos, então vai sobrar o saldo residual em cada um dos trabalhadores, do saldo que ele tem no seu FGTS. Aí, esse saldo residual, ele pode utilizar uma parcela para, se ele for um beneficiado do Desenrola, né, tiver uma dívida inadimplente e for renegociar, ele pode retirar 20% ou R$1.000, o que for maior.
4: O novo Desenrola atende 4 categorias: famílias, micro e pequenas empresas, pequenos produtores rurais e estudantes com dívidas do Fundo de Financiamento Estudantil. No caso do FIES, 34 mil contratos já foram refinanciados até agora, com desconto médio de 80%. Lembrando que quem quiser negociar deve procurar a instituição financeira onde possui a dívida ou acessar os canais oficiais de negociação dos bancos, participantes e parceiros. Reportagem Gabriela Noronha.
3: Quem tem direito à restituição do imposto de renda, fique atento.
2: Amanhã, a Receita Federal vai abrir consulta ao maior lote de restituição da história.
3: Serão beneficiados cerca de 8 milhões e 700 mil contribuintes, um total de 16 bilhões de reais em créditos.
2: O pagamento será realizado no dia 29 de maio.
3: Os próximos lotes de restituição serão pagos nas seguintes datas: 30 de junho, 31 de julho e 28 de agosto.
2: Para verificar se a restituição foi liberada, acesse www.gov.br/Receita Federal.
3: Banheiro dentro de casa pode parecer algo simples, mas ainda não é a realidade para todos os brasileiros.
2: Para mudar esse quadro, o governo do Brasil faz a seleção de mais de 30 mil famílias que moram em periferias para construir ou reformar banheiros e oferecer melhores condições sanitárias para as pessoas.
8: A cearense Maria de Fátima mora com a família numa casa de madeira, sem rede de esgoto sanitário, no assentamento Dorotsteng, uma área periférica do Distrito Federal. Contando apenas com a aposentadoria do marido, a renda familiar é toda comprometida com despesas básicas, como remédios e comida. Aos 63 anos, ela tem um sonho: ter uma casa confortável e um banheiro adequado.
9: E quando a senhora tiver um banheiro assim bem arrumadinho, para tomar um banho bem gostoso?
10: Toma bem gostoso assim, sabe? Ficar ali dentro do banheiro assim e olhar pro, e olhar assim para a pasteira do banheiro e dizer assim: como é que eu ganhei um tão lindo desse jeito?
8: A líder comunitária no assentamento, Rita de Cássia Correia, conta que das cerca de 750 famílias que vivem na região, pelo menos 300 estão em situação semelhante, sem dependências sanitárias funcionais. Foi ela quem teve a iniciativa de inscrever a comunidade no programa Periferia Viva Reformas, do Ministério das Cidades, que tem como objetivo melhorar as condições sanitárias.
11: Estou como liderança que acompanha o dia a dia das famílias. Quando você fala de um banheiro, elas veem isso: um vaso, um piso queimado às vezes, ou até mesmo de madeira, e uma torneira ou um chuveiro, é o banheiro. Quando você fala: não, mas você pode colocar um box, uma pia, um chuveiro, um forro, ela fala: não, isso é coisa de rico, isso aí não está dentro da minha realidade. É uma maneira de trazer dignidade e trazer autoestima, principalmente para as mulheres, né?
8: Mais de 1 milhão de pessoas vivem em situação sanitária inadequada em todo o país, segundo o IBGE. E o programa Periferia Viva Reformas é justamente para reduzir esses dados. Nesta primeira seleção, mais de 30 mil famílias de 130 municípios serão atendidas. Cada uma delas poderá receber até R$40 mil para custear a construção ou reforma do banheiro, como explica o secretário nacional de periferias do Ministério das Cidades, Vitor Araripe.
12: Esse programa funciona com kits. A gente tem vários módulos de kit, então kit para revestimento de parede, kit de piso, kit do banheiro. Então, do banheiro tem vários tipos de kits também, que são moduláveis a partir da demanda da residência dessa pessoa. Então, a gente tem esse limite dos 40 mil, que é a composição de vários kits.
8: Os contemplados pelo programa pagarão um valor máximo de R$400 pelo financiamento, o que corresponde a 1% do teto de R$40 mil. Já as famílias que recebem BPC, que é o benefício de prestação continuada, ou Bolsa Família, ou ainda aquelas que morem em locais sob emergência ou estado de calamidade pública, não vão pagar nada. Reportagem Graziele Bezerra.
3: Para saber a lista dos locais contemplados pelo programa, acesse mapadasperiferias.cidades.gov.br e procure a aba Periferia Viva Reformas.
2: E a gente vai explicar mais detalhes sobre os programas do governo do Brasil para melhoria das moradias dos brasileiros com o ministro das Cidades, Vladimir Lima, que está conosco ao vivo aqui no estúdio da Voz do Brasil. Boa noite, ministro.
13: Boa noite, Mariana. Boa noite, Luciano, e a todos que nos ouvem.
2: Ministro, vamos começar explicando, então, como é que vai funcionar o programa Periferia Viva Reformas. Ele é voltado para quem, exatamente, e que tipos de reformas podem ser feitas com ele?
13: Mariana, antes de ir ao ponto e responder diretamente sua pergunta, é importante entender a lógica da política habitacional no país. A gente, com aquelas famílias que não têm habitação, não têm moradia, nós atendemos por meio do programa Minha Casa Minha Vida. A gente dá a casa, né? Seja ela financiada ou subsidiada. Para aquelas famílias que têm a casa e a gente precisa resolver algum tipo de inadequação habitacional, reforma de um banheiro, um quarto, um telhado, um ajuste na instalação elétrica, uma questão relacionada à inadequação, a gente atende com Reforma Casa Brasil. E o Periferia Melhoria, que é uma preocupação do governo do Brasil, que não deixa ninguém para trás, ele tem um foco em atuar naquelas famílias, pasmem, mais de 4 milhões de brasileiros não tem banheiro ou tem um banheiro compartilhado com outras famílias. Então, o foco do Periferia Melhoria é entrar na comunidade, nas favelas brasileiras, né? Em áreas que são regularizáveis, áreas já regularizadas, levando o banheiro. E já que a gente está indo até a casa da família construir um banheiro novo ou reformar o banheiro que está precário, a gente aproveita e também trata de outras inadequações habitacionais nas periferias do Brasil. Reformando um quarto, telhado, ampliando um quarto, muitas vezes uma família grande que precisa de um quarto a mais, com teto até 40 mil reais para beneficiar essa família. Essa família a gente leva dignidade e qualidade de vida. Afinal de contas, ela não tem condição de construir um banheiro aí com recursos próprios.
2: E quem são essas famílias atendidas pelo Periferia Viva Reformas?
13: São famílias que moram...
2: A história do banheiro.
13: São famílias que moram em comunidade, né, mais precária, comunidade sem infraestrutura. Muitas vezes ela tem a casa ali, mas ela não tem o banheiro. São famílias com a renda até R$ 2.850. E a gente, pensando numa lógica de levar esse banheiro para essas famílias, a gente, de forma plausível, a gente pensou especial assim, ter um diálogo com a comunidade. Como é que a gente traz um diálogo com a comunidade? Com as representações dos territórios periféricos. Para que essas representações que já dialogam com a comunidade, sabem as necessidades, possam estar fazendo essas propostas e levando aí esses projetos, diagnosticando o que é necessário para poder levar o banheiro para essas comunidades. Né?
14: Então, ministro, como é que vai funcionar essa relação, né, com as famílias atendidas? São esses agentes, essas organizações da sociedade civil que vão contratar as reformas em vez das famílias?
13: Os agentes comunitários, que são as entidades sem fins lucrativos, os movimentos, as associações que representam a comunidade, elas fizeram propostas para a gente, o Ministério das Cidades, e essas propostas para levar o banheiro para cada família aí que está no levantamento lá das famílias que precisam dentro daquela comunidade de um banheiro novo. E claro que nesse diagnóstico que ela vai fazer, ela vai propor uma Mariana. Mariana, ela precisa do banheiro, só que a casa da Mariana está com o telhado furado. Então a gente precisa também recompor o telhado da Mariana. A Mariana, a gente resolve com o telhado, mas o Luciano tem uma situação que tem infiltração na parede. Ou seja, além de reformar o banheiro do Luciano, eu aproveito, já que a entidade organizadora já está lá e diagnosticou que tem uma infiltração na sua parede, aproveita também para resolver essa infiltração na sua parede, com o teto até 40 mil reais.
2: Mas são essas entidades, essas organizações, elas é que vão contratar e oferecer a reforma para as pessoas?
13: Exatamente.
2: Ou elas só vão indicar quem é e a família que vai receber o dinheiro para a reforma e cuidar da reforma?
13: Essas entidades, elas fizeram a proposta, a gente vai contratar e transferir o recurso para essas entidades vão fazer os projetos para cada casa, do que a casa necessita, se é o banheiro com infiltração, para resolver a infiltração, se é o banheiro para resolver o telhado, e a entidade que vai executar a obra. Aí a relação da família é com a entidade.
2: E as famílias podem fazer reformas, como você disse, até 40
13: até
2: mil reais,
13: mil,
2: né?
13: Reais.
2: O que está incluído nessa previsão de orçamento? Qual vai ser a contrapartida também dessas famílias?
13: As famílias vão pagar apenas até 1%, porque 40 mil reais é o teto máximo. Então, assim, se uma família fizer uma reforma de 30 mil reais, ela vai pagar 300 reais. É um valor único que vai dar o benefício dela, além de ter um banheiro novo, ela poder também ter alguns outros tipos de reforma na casa dela. A exemplo do que eu dei aqui para o Luciano, a questão de resolver infiltração, de resolver o telhado, de resolver algum problema na janela.
2: E aí está incluído tudo,
13: tá incluído,
2: né?
13: Incluído tudo,
2: mão de obra.
13: Exatamente, mão de obra, material e tudo mais.
14: E como é que as famílias se candidatam ao programa, ministro? Elas devem procurar os agentes promotores? Devem fazer algum tipo de cadastro junto ao governo?
13: Quando a entidade fez essa proposta para o governo federal, para o Ministério das Cidades, ela já tinha mapeado qual o bairro, qual é a comunidade que ela vai atuar. Né? E claro que tem uma organização dessa demanda para levantar agora a necessidade de cada família, ir casa a casa, né? Pegar certinho o nome, verificar todo o imóvel, o que, que ele precisa, além do banheiro, se ó, vamos checar aqui o telhado, precisa ajustar o telhado, precisa ajustar o piso, mas essa comunidade ela está de antemão mapeada para que agora a gente possa contratar essas obras e executar a reforma desses banheiros.
2: Ministro, o senhor começou falando então que a gente tem o Minha Casa Minha Vida para oferecer casa para quem não tem. O Reforma Casa Brasil para oferecer melhorias em casas que precisam de adequações e o Reforma, eu preferia Viva Reformas, então, para oferecer esse tipo de necessidade mais básica, mais premente. Vamos falar do Reforma Casa Brasil agora, porque ele é um pouco diferente. Eu queria que o senhor explicasse a diferença entre ele e esse programa lançado agora e que tipo de melhorias podem ser feitas pelo Reforma Casa Brasil.
13: Certo. Então, vamos lá. Como eu estava falando, o programa Minha Casa Minha Vida, ele foca na habitação, para quem não tem. O programa Periferia Melhoria, a gente vai nos bairros periféricos, os bairros mais simples, carentes, né? Pessoas extremamente carentes, que a gente resolve e que não tem condição de pegar um financiamento, não tem condição de fazer um banheiro com recursos próprios. No caso do Reforma Casa Brasil, a gente potencializa resolver questões de inadequações em moradias para aquela família com renda até 13 mil, que pode acessar o crédito, um financiamento, com a taxa de juros de 0,99%, com um empréstimo máximo e um valor para financiar de até 50 mil reais, e que ela pode tá reformando um quarto, ampliando um quarto, reformando o banheiro que ela já tem, reformando um telhado, fazendo instalação elétrica, hidráulica e dando uma melhor qualidade para a sua casa.
2: Às vezes ampliando também.
13: Às vezes ampliando. A gente tem cerca de disponível para o programa Reforma Casa Brasil cerca de 30 bilhões de reais. Para o programa Periferia Melhoria, que a gente falou agora há pouco, a gente selecionou 9 mil moradias e a gente potencializou, na verdade, esse 9 mil, desculpe, 9 mil era a meta e a gente triplicou, foi para 30 mil. Mas são assim, são formas de atender a população brasileira, aquelas famílias que mais precisam, cada qual de acordo com sua necessidade. Para quem não tem casa, programa Minha Casa Minha Vida. Para quem tem sua habitação e precisa resolver uma adequação, o Reforma Casa Brasil. E para quem realmente é uma família extremamente carente, a gente chegar com Periferia Melhoria.
14: O senhor fez referência às faixas e aos valores que podem ser financiados neste programa. Esses valores podem ser financiados, dependem da faixa de renda da pessoa ou do custo da reforma que ela
13: como,
14: quer fazer?
13: Como nessa situação nós estamos falando de um financiamento, então, vai ser feita uma análise de crédito, de capacidade dessa família de pegar um empréstimo. Claro que um empréstimo é com a taxa menor que 1%, então a taxa facilitada, que ela traz mais famílias para o programa. Ela é mais atrativa e ela oportuniza a família aí a poder, de fato, estar melhorando sua unidade habitacional, sua moradia, com as reformas que a gente falou aqui agora há pouco, né?
2: E o programa aceita pessoas que estiverem com o nome sujo, negativado por dívida, como cartão de crédito, por exemplo, cheque especial?
13: Numa situação dessa, que é uma análise de crédito, Mariana, assim, então é importante que as pessoas vão ter que reunir as documentações, né, os documentos comprovem renda e tudo.

0: desta teia nacional dos pontos de cultura em Aracruz, no Espírito Santo. Depois de um intervalo de 12 anos, o evento foi retomado, reunindo agentes culturais, coletivos, mestres e mestras das culturas populares, povos tradicionais, representantes da sociedade civil e gestores públicos. A iniciativa faz parte do Cultura Viva, programa criado há 22 anos para movimentar o setor. A ministra da Cultura, Margarete Menezes, destacou os avanços do setor nos últimos 3 anos.
1: Tem em torno de 400 milhões sendo aplicados por ano na produção cultural de base comunitária. E nós passamos nessa gestão para 23.121 iniciativas fomentadas até agora.
0: Durante o evento, foram distribuídas placas de identificação aos pontos de cultura. Todos os mais de 16 mil pontos certificados em todo o país vão receber o material. Uma outra entrega feita em Aracruz foi a de 90 unidades dos Movicéus. Os Movicéus são equipamentos culturais itinerantes, adaptados com biblioteca, estúdio audiovisual, recursos tecnológicos, material para oficinas e cinema ao ar livre. Essa estrutura permite que municípios desassistidos possam ter acesso a atividades culturais. O presidente Lula destacou a importância do investimento em cultura.
2: O investimento em cultura movimenta uma indústria potente, estimula a economia, transforma vidas e cidades. Por isso, a cultura será sempre prioridade no nosso governo. Contará sempre com políticas públicas capazes de ajudá-la a exercer todo o seu potencial simbólico e econômico.
0: Para celebrar a cultura nacional, foram assinadas portarias que regulamentam a Rede Nacional de Mestras e Mestres das Culturas Tradicionais e Populares e o Programa Festejos Populares do Brasil. Também foram assinados o Decreto de Renovação do Conselho Nacional de Política Cultural e o Decreto que cria a Política Nacional para as Culturas Tradicionais e Populares. De Aracruz, no Espírito Santo, Luana Karen.
3: Também em Aracruz, o presidente Lula entregou 12 micro-ônibus do programa Agora Tem Especialistas, Caminhos da Saúde, e 11 vans do Programa Especial de Saúde do Rio Doce.
4: Os micro-ônibus são equipados com ar-condicionado e plataformas de acessibilidade e beneficiam 12 municípios capixabas.
3: Eles vão fazer o transporte sanitário seguro e gratuito de pacientes do SUS que precisam se deslocar para outras cidades para realizar consultas, exames, tratamentos especializados e procedimentos de média e alta complexidade.
4: Já as vans foram entregues para 11 municípios e serão utilizadas no transporte de pacientes para consultas, procedimentos e cirurgias fora do domicílio.
3: Seja como transporte de pessoas ou movimentação de cargas, as hidrovias do Brasil funcionam como principal acesso em diversas regiões.
4: E hoje o governo fez um balanço de ações desenvolvidas pela Secretaria Nacional de Hidrovias e Navegação, criada há 2 anos.
5: Mais hidrovias para transporte de pessoas e produtos pelo país. Essa é uma das metas alcançadas pelo Ministério de Portos e Aeroportos. Esse modal cresceu mais de 12% entre 2024 e 2025. O ministro da pasta, Tomé Franca, ressaltou as vantagens que esse tipo de transporte oferece.
6: Que as hidrovias é um caminho seguro para que a gente possa reduzir o custo logístico, que a gente possa fazer a integração do desenvolvimento regional. Nós vivemos num país que são vários Brasis e as regiões do Nordeste, do Norte, da Amazônia, ela precisa das hidrovias para o seu desenvolvimento. E finalmente um transporte que é sustentável, um transporte que preserva o meio ambiente.
5: O Ministério de Portos e Aeroportos apresentou também um planejamento que prevê leilões para concessão de 6 hidrovias no primeiro semestre de 2025. Em diferentes regiões do país. Entre os trechos incluídos no plano estão os rios Paraguai, Madeira, Tocantins e Tapajós. Já no segundo semestre deste ano, está previsto o leilão de concessão de um trecho do São Francisco. O secretário nacional de Hidrovias e Navegação, Otto Bourlier, destaca que as hidrovias devem ajudar a vida de quem vive perto dos rios.
7: Ribeirinhos, pescadores, indígenas, ou seja, a população que muitas vezes não tem acesso de forma em longo prazo de serviços públicos. Então é uma agenda de Estado que a gente está iniciando agora, em que a gente vai trazer ganhos sociais, ganhos logísticos e ganhos ambientais.
5: Desde 2023, 1 bilhão e 500 milhões de reais foram investidos para

0: fortalecer a navegação no país. Só neste ano, a previsão é de um investimento total que supera R$500 milhões. Com locução de Raquel Mariano, reportagem Márcia Fernandes.
1: De janeiro a abril deste ano, o Brasil registrou a melhor movimentação da história nos aeroportos, ultrapassando os 44 milhões de passageiros.
2: Um crescimento de 7,6% na comparação com o mesmo período do ano passado.
1: A aviação doméstica com voos pelo país registrou mais de 33 milhões de viajantes.
2: De acordo com o Ministério do Turismo, o fortalecimento de destinos domésticos contribui para o cenário.
1: E essas foram as notícias do Governo do Brasil.
2: Uma realização da Secretaria de Comunicação Social da Presidência da República.
1: Com produção da empresa Brasil de Comunicação.
2: Fique agora com as notícias do Poder Judiciário e do Congresso Nacional. Boa noite.
1: Boa noite para você e até amanhã.
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5: STF valida lei que reduziu área protegida no Pará para viabilizar ferrogrão.
6: STJ identifica tentativas de fraude com comandos ocultos em petições e determina a apuração dos casos.
5: Presidente do TSE defende a atuação contra o uso abusivo da inteligência artificial nas eleições.
6: Boa noite, eu sou Marcela Luiza.
5: E eu sou Walter Lima.
6: O Supremo Tribunal Federal declarou constitucional a lei que autorizou a redução de área protegida no Pará para viabilizar a construção da Ferrogrão, ferrovia projetada para ligar o norte do país ao Mato Grosso.
5: A ação foi apresentada pelo PSOL contra uma lei de 2017. A legenda sustentava que a Constituição exige a edição de lei formal para a redução de áreas protegidas.
6: No julgamento, prevaleceu o entendimento do relator ministro Alexandre de Moraes. Segundo ele, não houve irregularidade no processo legislativo nem retrocesso ambiental, já que a construção da ferrovia continua condicionada à obtenção de todas as licenças solicitadas pelos órgãos competentes.
5: O plenário também aderiu à proposta de autorizar o Poder Executivo para compensar por decreto a área de retirada do parque.
6: STJ detecta uso de prompt injection em processos e anuncia medidas de segurança e responsabilização dos envolvidos.
5: O mecanismo tenta manipular sistemas de inteligência artificial por meio de comandos invisíveis inseridos em documentos judiciais. Tiago Gomide.
7: O Superior Tribunal de Justiça informou ter identificado petições com técnicas de prompt injection usadas para enganar modelos de inteligência artificial com comandos ocultos. Segundo o presidente da corte, ministro Herman Benjamin, o sistema STJ Logos possui barreiras de segurança capazes de neutralizar as tentativas de fraude. O tribunal determinou que os casos sejam certificados nos autos e anunciou a instauração de inquérito policial e procedimento administrativo para apurar responsabilidades criminais e disciplinares de advogados e escritórios eventualmente envolvidos.
6: Presidente do TSE defende a atuação contra o uso abusivo da inteligência artificial nas eleições.
5: A declaração do ministro Nunes Marques foi feita durante a abertura do seminário Seta Debate. Mariana Fabre.
8: O presidente do TSE, ministro Nunes Marques, afirmou que o uso de inteligência artificial para enganar eleitoras e eleitores ou para atacar o sistema eleitoral não deve ser tolerado. Para ele, o avanço tecnológico que interfere na vontade popular deve ser respondido com inteligência democrática. O ministro lembrou que o uso irregular de IA, que viola as normas eleitorais, pode ser enquadrado como uso indevido dos meios de comunicação e até como abuso de poder político ou econômico.
6: Moradores da Ilha do Marajó recebem serviços básicos de cidadania.
5: Esse foi o quarto dia de itinerância da Justiça do Trabalho. Luma Soares.
9: Movimentação intensa aqui em Breves, escolas lotadas e pátios cheios de moradores em busca de justiça, cidadania e saúde. Mesmo na reta final, as ações da Justiça do Trabalho não param. Hoje, o TRT da 8ª Região deu curso de Libras para profissionais de instituições públicas e inaugurou uma biblioteca temática com doação de livros infantis. O Mutirão do Justiça Itinerante é coordenado pelo CNJ com mais de 50 entidades parceiras. Os atendimentos gratuitos em breves, Portel e Melgaço, vão até amanhã, sexta-feira, dia 22.
6: Após a ação do MPF e de órgãos parceiros, IBGE lança censo da população em situação de rua em Belém, no Pará.
5: Os dados vão servir para a criação de políticas públicas para essa população. Tatiana Castro.
10: Segundo dados do CadÚnico contabilizados até 2025, em Belém existem 1.952 pessoas em situação de rua. No entanto, por estarem desvinculados da rede assistencial básica, uma grande parcela desses cidadãos sequer constava nos registros oficiais da Prefeitura. Após a ação do MPF e de órgãos parceiros, o IBGE lançou o portal oficial da pesquisa, que vai reunir os dados coletados.
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6: Uma boa noite.
5: E até amanhã.

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1: Eu sou Paula Groba.
2: E eu sou Ricardo Nakaoka.
1: E estes são os destaques de hoje do Jornal do Senado, que começa agora.
2: Congresso derruba vetos e libera recursos federais para pequenos municípios endividados com a União.
1: Sugestão legislativa prevê isenção de imposto de renda para militares.
2: Chega ao Congresso medida provisória que cria crédito de 30 bilhões para taxistas e motoristas de aplicativo trocarem de carro.
1: Boa noite.
2: Boa noite.
1: O Congresso derrubou os vetos do presidente Lula que impediam municípios com até 65 mil habitantes, mesmo endividados com a União, de receber recursos federais.
2: Com a decisão, essas cidades voltam a ter acesso a verbas de programas do governo e de emendas parlamentares. Os detalhes com o repórter Márcio Maturana.
3: Municípios com até 65 mil habitantes que estejam inadimplentes com a União poderão firmar convênios e receber recursos federais por meio de programas e emendas parlamentares. Isso porque senadores e deputados derrubaram os vetos do presidente Lula a quatro dispositivos da Lei de Diretrizes Orçamentárias, em sessão conduzida pelo presidente do Congresso, Davi Alcolumbre.
4: Vossas Excelências sabem que cerca de 90% dos municípios brasileiros, exatamente 92%, possuem menos de 165 mil habitantes. Também é do conhecimento de Vossas Excelências e de todos que o atual quadro de desafios orçamentários e fiscais que as prefeituras por todo o país têm enfrentado para implementar políticas públicas e, por isso, neste cenário, esta sessão congressual, com esta pauta previamente estabelecida, esta deliberação é de extrema importância para que os pequenos municípios brasileiros possam ter acesso aos convênios.
3: Segundo Davi, a medida pode beneficiar mais de 3 mil municípios brasileiros. Ele disse que a derrubada desses vetos atende a um pedido de prefeitos feito durante a 20ª Marcha à Brasília em defesa dos municípios.
1: E pedidos pela instalação da CPMI e do Banco Master marcaram a sessão do Congresso Nacional nesta quinta-feira. Parlamentares da base e da oposição defenderam a investigação de negociações suspeitas envolvendo a instituição financeira.
2: O presidente do Congresso, Davi Alcolumbre, afirmou que a leitura dos requerimentos para a criação de CPMIs é prerrogativa da presidência, conforme o regimento do Senado. Ele destacou que a sessão foi convocada para analisar vetos presidenciais relacionados a repasses a municípios inadimplentes.
4: Em resposta à questão de ordem levantada por vários parlamentares na sessão do Congresso de hoje, que requereram a leitura do requerimento de criação da Comissão Parlamentar Mista de Inquérito, a presidência esclarece que as matérias do expediente serão objeto da leitura a juízo do presidente. Portanto, o momento da leitura é um ato discricionário da presidência da mesa do Congresso Nacional.
1: A Comissão de Educação do Senado debateu os impactos da militarização das escolas públicas brasileiras.
2: Pesquisadores, representantes de entidades educacionais e estudantes criticaram a presença de agentes militares na gestão escolar e defenderam mais investimentos em políticas educacionais. Repórter Henrique Nascimento.
5: Segundo os participantes, ainda não existem evidências conclusivas de que a militarização melhore o desempenho escolar. A presidente da Comissão de Educação, senadora Tereza Leite, então, do PT de Pernambuco, afirmou que especialistas defendem avaliações mais rigorosas sobre os impactos pedagógicos e sociais das escolas cívico-militares.
6: Há um conjunto de setores e segmentos da sociedade que tem alertado para a ausência de evidências conclusivas que associem a militarização à melhoria consistente da aprendizagem, defendendo avaliações rigorosas sobre seus efeitos pedagógicos, sociais e financeiros.
5: O professor da USP, Salomão Barros Ximenes, afirmou que entidades ligadas à ONU demonstram preocupação com esse modelo.
7: Todos condenam o Brasil pelo processo de expansão da militarização. Na verdade, nos dá vergonha, né? Essa é a verdade. Nos dá vergonha que o Brasil esteja se inserindo gradativamente num rol bastante pequeno de países que militarizam escolas como política institucional.
5: O tema também está em debate no Senado. Projetos em análise pelos senadores defendem o fortalecimento das escolas cívico-militares e a criação de uma frente parlamentar sobre o tema.
1: E militares das Forças Armadas podem ganhar isenção do imposto de renda.
2: Uma sugestão legislativa aprovada pela Comissão de Direitos Humanos e Legislação Participativa avançou no Senado com essa proposta. Repórter Rodrigo Rezende.
8: Uma sugestão legislativa que será agora analisada no Senado como projeto de lei isenta os militares do pagamento do imposto de renda. O relator da sugestão na Comissão de Direitos Humanos e Legislação Participativa, senador Hermes Klan, do PL de Santa Catarina, afirmou que os militares merecem o benefício pelas condições diferenciadas do trabalho.
9: O militar não cumpre jornada de trabalho ordinária, não percebe horas extras nas mesmas bases dos seletistas e estatutários civis, não tem direito de greve, está sujeito a regime disciplinar próprio que pode importar privação da liberdade e pode ser convocado a qualquer tempo para o cumprimento da missão.
8: O projeto também beneficiaria os militares das chamadas forças auxiliares, como bombeiros e policiais militares estaduais e distritais. De acordo com a Hermes Klan, os efeitos financeiros da medida deverão ser debatidos nas comissões temáticas do Senado.
1: A Comissão de Assuntos Sociais aprovou a inclusão da vacina nonavalente contra o HPV no Calendário Nacional de Imunização do SUS.
2: Essa vacina amplia a proteção contra o câncer de colo de útero e diversos outros tipos da doença. Repórter Patrícia Oliveira.
10: A proposta amplia a cobertura vacinal contra o HPV, o papilomavírus humano, que está relacionado principalmente a casos de câncer de colo do útero, além de diversos tumores nas regiões genitais. O Programa Nacional de Imunizações já oferece a quadrivalente, que protege contra 4 subtipos do HPV. A inclusão da vacina nonavalente busca aumentar essa proteção. A autora do projeto, a senadora doutora Eudócia, do PSDB de Alagoas, afirmou que a implementação da vacina pelo SUS custará menos ao governo federal do que as despesas com a doença.
11: Enquanto que a quadrivalente protege a mulher 70%, contra o vírus HPV, a nonavalente protege 90%. Nós iremos economizar 3,8 bilhões de reais em um único ano, porque nós não teremos as mulheres com câncer de colo de útero.
10: Se não houver pedido para votação no plenário, a matéria segue para a Câmara dos Deputados.
1: E motoristas de táxi e de aplicativos poderão ter acesso a uma nova linha de crédito para trocar de carro ou comprar o primeiro veículo próprio.
2: O Congresso Nacional vai analisar a medida provisória que destina 30 bilhões de reais ao financiamento de automóveis de até 150 mil reais, com critérios de sustentabilidade ambiental, social e econômica. Repórter Alexandre Campos.
12: Pelo texto da MP editada pelo Executivo, os beneficiários terão carência de 6 meses para o início do pagamento das prestações e de 6 anos para quitar o empréstimo. Os juros serão diferenciados para as mulheres de 11,5% ao ano, enquanto que para os homens de 12,6%. O governo vai destinar 30 bilhões de reais para o programa e exigir das montadoras que a ele aderirem a obrigação de conceder um desconto mínimo de 5% para os motoristas. Ao lembrar que depois da pandemia muitas pessoas optaram por se deslocar por meio de transporte individual compartilhado, o senador Rogério Carvalho, do PT de Sergipe, elogiou a iniciativa do governo.
13: O governo acerta ao atender milhões de trabalhadores brasileiros e brasileiras que trabalham nesta área, dando uma condição semelhante a outros trabalhadores e outros segmentos da economia que têm acesso a crédito, que têm estímulo para poder melhorar a sua condição de trabalho e melhorar a sua renda.
12: Também do PT, o senador Camilo Santana, representante do Ceará, lembra que a MP vai beneficiar ainda os motoristas que, por não terem carro próprio, alugam veículos para transportar os passageiros pelas ruas do Brasil.
14: A iniciativa pode beneficiar cerca de 1,4 milhão de trabalhadores brasileiros, homens e mulheres que acordam cedo, enfrentam trânsito, insegurança, jornadas exaustivas e que muitas vezes comprometem boa parte da renda no aluguel de um carro para poder trabalhar.
12: De acordo com a medida provisória, quem aderir ao programa poderá incluir no valor das prestações os gastos com seguro e equipamento de segurança do veículo, desde que não ultrapassem 10% do valor do carro. Antes de ser votada pelos plenários da Câmara dos Deputados e do Senado, a MP será discutida por uma comissão mista de deputados federais e senadores.
2: Música. edição de Paula Groba e trabalhos técnicos de João Lira. O Jornal do Senado fica por aqui. Acompanhe agora as notícias da Câmara dos Deputados. Boa noite.
1: Boa noite e até amanhã.
15: Jornal Câmara dos Deputados. Congresso derruba veto que proibia repasse a municípios inadimplentes.
10: Deputados tornam crime o aumento abusivo de preços dos combustíveis.
15: Hugo Mota destaca a atuação da Câmara no enfrentamento ao feminicídio.
10: Plenário muda regras para a atuação dos órgãos de fiscalização ambiental.
15: Boa noite. Os deputados aprovaram um projeto que altera a legislação ambiental para impedir a suspensão de empreendimentos rurais sem notificação dos órgãos de fiscalização. Saiba mais detalhes sobre a proposta com o repórter Antônio Vital.
16: O plenário da Câmara aprovou o projeto que altera a lei dos crimes ambientais para proibir o embargo de empreendimentos rurais com base exclusivamente em ferramentas de detecção remota, como imagens de satélite que apontem desmatamento. O projeto, apresentado pelos deputados Lúcio Moschini, do PL de Rondônia, e Zé Adriano, do PP do Acre, estabelece novas regras para a atuação dos órgãos de fiscalização ambiental. Na prática, antes da aplicação de medidas mais severas, como embargos ou paralisação de atividades, o autuado deverá ser notificado e ter prazo razoável para apresentar esclarecimentos quanto à infração tiver sido identificada apenas por monitoramento remoto. O texto aprovado também determina que, se for constatado dano ambiental, a fiscalização poderá adotar medidas administrativas cautelares para impedir o agravamento desse dano ou para garantir a recuperação ambiental. Mas essas medidas não poderão ser utilizadas para antecipar punições aos empreendimentos. Relatora da proposta, a deputada Marussa Boldrin, do Republicanos de Goiás, argumentou que a proposta fortalece o direito à ampla defesa e ao contraditório, sem retirar o poder de fiscalização dos órgãos ambientais. Para ela, imagens de satélite não podem substituir o direito de defesa e até fumaça de fogão a lenha pode ser confundida com queimada. O autor da proposta, Lúcio Moschini, disse que o objetivo é apenas garantir o direito de defesa antes do embargo do empreendimento.
17: Nós queremos que o satélite continue fiscalizando, sim. Antes, porém, que dê o direito de defesa ao produtor rural. Detectou? Perfeitamente. Então notifique o produtor. O ônus da prova hoje é todo do produtor. O satélite não sabe se você tem uma licença de desmatamento. O satélite não sabe se houve uma tempestade e caiu uma árvore, mas o que o satélite faz, através de IA, é embargar.
16: A deputada Marina Silva, da Rede de São Paulo, ex-ministra do Meio Ambiente, disse que o projeto dificulta medidas imediatas de proteção em áreas remotas e pode colocar fiscais de órgãos ambientais em risco.
18: O que estão querendo é voltar ao tempo da impunidade. Não é para corrigir injustiça. Injustiça é expor o fiscal do IBAMA, do ICMBio, aí para uma operação corpo a corpo e ser recebido com bala por pessoas que invadem, que fazem grilagem em terra pública, em terra indígena, em área do governo federal. Isso sim é injustiça. A justiça é usar a tecnologia.
16: O projeto que proíbe o embargo de empreendimentos rurais com base apenas em infrações detectadas por imagens de satélite seguiu para análise do Senado. Da Rádio Câmara de Brasília, com informações de Daniela Lessa, Antônio Vital.
10: Nilton Tato, do PT de São Paulo, critica iniciativas apoiadas pela Frente Parlamentar da Agropecuária. Ele afirma que os projetos defendidos podem fragilizar mecanismos de proteção ambiental, favorecer mudanças em áreas de conservação e enfraquecer o combate ao desmatamento ilegal.
15: No entendimento de Nilton Tato, parte da bancada ruralista adota posições contraditórias ao apoiar compensações por perdas climáticas, enquanto, por outro lado, defende medidas que agravam a crise ambiental.
12: Educação.
10: O plenário da Câmara aprovou novas regras para reajuste do piso nacional dos professores do ensino básico público. Quem tem mais detalhes sobre o tema é a repórter Daniela Lessa.
19: A Câmara dos Deputados aprovou a medida provisória que altera as regras de atualização do piso salarial nacional dos professores da educação básica pública. A partir da medida, o piso salarial dos professores do magistério passou a ser de R$ 5.130 para professores com formação em nível médio. Antes da medida provisória, o aumento anual do piso era calculado com base no crescimento do valor anual por aluno do Fundeb. Segundo o governo, esse modelo gerava distorções, porque dependia apenas da variação do valor mínimo por aluno definido nacionalmente. Com a medida provisória, o reajuste passará a considerar a inflação do ano anterior, medida pelo INPC, somada a 50% da média de crescimento real das receitas do Fundeb nos últimos 5 anos. Segundo o Ministério da Educação, pela regra antiga, o reajuste de 2026 seria de apenas 0,37%. Já com a nova fórmula, o aumento ficará em 5,4%, com ganho real acima da inflação. Relatora da proposta, a senadora professora Dorinha Seabra, do União Brasil de Tocantins, argumentou que a medida busca garantir valorização dos profissionais da educação sem provocar mudanças bruscas nas contas de estados e municípios. Outra mudança aprovada amplia o alcance da política para incluir professores contratados por tempo determinado, ponto defendido pela deputada Maria do Rosário, do PT do Rio Grande do Sul.
20: Não há professores de primeira ou de segunda categoria na escola. Nós queremos concursos públicos, mas ao mesmo tempo reconhecemos que ao longo dos últimos anos, praticamente 50% do efetivo dos educadores e educadoras das escolas públicas são de professores com contrato emergencial.
19: O deputado Wildo Rocha, do MDB do Maranhão, destacou que a proposta iguala a remuneração de professores do ensino infantil e fundamental.
21: Isso aqui agora, os professores do magistério serão tratados todos iguais, professor do ensino infantil, professor do ensino fundamental, todos serão tratados igualmente. Agora, até mesmo os professores contratados por tempo determinado. Todos terão o mesmo piso salarial.
19: O deputado Kim Kataguiri, do Missão de São Paulo, votou contra a proposta, argumentando que o atual piso salarial do magistério ainda não é pago corretamente em muitos municípios.
22: Que os tribunais de contas apontam que mais de 80% já não paga o piso atual. Aí o Congresso Nacional, sem fazer nenhum sacrifício próprio, porque dinheiro não falta, o que falta é cortar na carne do próprio Congresso, dos privilégios, inclusive dos próprios parlamentares, para de fato ter esse recurso para os municípios e para os estados.
19: A medida provisória, que altera as regras do piso salarial nacional dos professores da educação básica, seguiu para análise no Senado. Da Rádio Câmara de Brasília, Daniele Lessa.
15: Segurança Pública. Paulo Marinho Júnior, do PL, critica a situação da segurança pública em Caxias, apontada por ele como a cidade mais violenta do Maranhão. O deputado questiona a ausência de representantes do Judiciário, do Ministério Público e da Polícia Federal em audiência pública realizada no município sobre o tema.
23: Paulo Marinho Júnior afirma que agentes de outros estados têm sido mais eficientes no combate ao crime do que as forças de segurança do Maranhão. Ele ainda cobra esclarecimentos sobre denúncias de atuação do crime organizado e a possíveis irregularidades envolvendo agentes públicos de Caxias.
15: Presidência. O presidente Hugo Mota ressaltou a atuação da Câmara com a aprovação de mais de 70 propostas para fortalecer políticas de enfrentamento ao feminicídio e à violência contra as mulheres. A reportagem é de Luiz Gustavo Xavier.
24: O presidente da Câmara, Hugo Mota, destacou que desde a assinatura do Pacto Nacional Brasil contra o Feminicídio, os deputados aprovaram um conjunto de 73 propostas voltadas ao enfrentamento da violência contra a mulher e ao combate ao feminicídio no país. A declaração foi feita durante cerimônia, que marcou 100 dias da iniciativa, ao lado do presidente Luiz Inácio Lula da Silva e de autoridades dos três poderes.
25: O feminicídio é um flagelo que nos envergonha como nação. Mas a união entre os poderes demonstrada neste pacto e a determinação do Parlamento brasileiro em legislar com rigor e sensibilidade apontam o caminho para que em um futuro próximo nenhuma cidadã precise temer por sua vida apenas pelo fato de ser mulher.
24: Hugo Mota reforçou que a Câmara tem priorizado medidas de prevenção, proteção e acolhimento às mulheres vítimas de violência. Entre as iniciativas citadas está o programa Antes que Aconteça. A proposta prevê a implantação de salas lilás, casas-abrigo e a atuação de defensoras populares capacitadas em direito das mulheres.
25: A iniciativa contempla a implantação de salas lilás, casas-abrigo e a atuação de defensoras populares, lideranças comunitárias capacitadas em direitos das mulheres. A educação também será um dos pilares desse esforço, porque é assim que transformamos o país. A partir da base.
24: A coordenadora da bancada feminina, deputada Jaque Rocha, do PT do Espírito Santo, destacou os avanços na legislação brasileira, desde a assinatura do Pacto Nacional Brasil de Enfrentamento ao Feminicídio.
0: Para nós é um motivo de muito orgulho, nesses 100 dias, mostrar o tamanho da colaboração do Poder Legislativo, também junto aos outros poderes, Poder Executivo e Judiciário, de que nós temos aqui uma bancada comprometida a colocar as mulheres como protagonistas e prioridade.
24: O presidente da Câmara mencionou ainda projetos aprovados recentemente pela Casa, que já se transformaram em lei, como o uso da tornozeleira eletrônica por agressores e a tipificação da violência vicária e do vicaricídio. A Câmara também aprovou a quebra de sigilo bancário em ações de alimentos, quando houver suspeita de ocultação de patrimônio, entre outras propostas. Da Rádio Câmara de Brasília, Luiz Gustavo Xavier.
23: Leonardo Monteiro, do PT de Minas Gerais, registra a cassação do prefeito de Governador Valadares, Coronel Sandro. O deputado afirma que a decisão ocorreu após denúncias de irregularidades em contratos da área da educação, incluindo transporte escolar e aquisição de kits para estudantes.
3: Leonardo Monteiro parabeniza a atuação da Câmara Municipal e de lideranças políticas de Governador Valadares para dar continuidade ao processo. Para o deputado, a votação que resultou na cassação representa um esforço de enfrentamento à corrupção no município mineiro.
4: Votação.
23: Deputados e senadores derrubaram o veto presidencial à proibição de que municípios inadimplentes recebam recursos federais. A repórter Silvia Munhato acompanhou a sessão do Congresso e tem outras informações.
5: O Congresso Nacional derrubou 4 vetos do Executivo à Lei de Diretrizes Orçamentárias de 2026 para permitir repasses de recursos federais para obras de estados e municípios e para convênios com municípios que estão inadimplentes. A sessão também foi marcada por pedidos de parlamentares por uma CPI mista sobre o Banco Master. 2 dispositivos mantidos na LDO prevêem recursos para obras de rodovias estaduais e municipais destinadas à integração de modais de transporte ou escoamento produtivo, e para despesas relativas à malha hidroviária. Mas o Executivo argumentou que os recursos federais não poderiam custear despesas locais. Outro dispositivo permite a doação de bens, valores ou benefícios pela administração pública em período eleitoral, mas o governo federal alegou que a medida é inconstitucional. Também foi mantido o dispositivo que permite convênios com municípios de até 65 mil habitantes que estão inadimplentes. Apesar dos vetos iniciais, vários parlamentares que apoiam o governo declararam que votariam contra apenas o dispositivo sobre doações em período eleitoral. Foi o que disse o deputado Chico Alencar, do PSOL do Rio de Janeiro.
6: Porque ele permite a compra de votos. Na verdade, você poder doar em período eleitoral bens, uma série de equipamentos utilitários, benesses para a população, significa descumprir a lei eleitoral, que tem essa vedação muito sadia.
5: A deputada Bia Kicis, do PL do Distrito Federal, defendeu a derrubada dos vetos porque eles estariam prejudicando a população.
7: Para impedir o escoamento da produção, para impedir que aquelas pessoas que moram nos rincões mais distantes do nosso país, as pessoas mais simples, pobres, vulneráveis, miseráveis, não tenham acesso à produção.
5: No início da sessão, vários deputados e senadores pediram ao presidente do Congresso Nacional, senador Davi Alcolumbre, do União do Amapá, que lesse requerimentos de abertura de CPIs mistas para investigar denúncias relacionadas ao caso do Banco Master. Um dos que pediu a CPI foi o senador Flávio Bolsonaro, do PL do Rio de Janeiro, que aparece em conversas gravadas com o dono do Banco Master, Daniel Vorcaro. Nas conversas, ele busca recursos para o financiamento do filme sobre seu pai, o ex-presidente Jair Bolsonaro.
26: Do outro lado,
4: está o filme do presidente Bolsonaro. Recebeu investimento privado de alguém que na época não tinha absolutamente nada que pudesse desabonar a sua conduta, inclusive premiado, as suas empresas premiadas, como exemplo de compliance. Esse lado não tem nada de errado. E é por isso, presidente, que a gente precisa urgentemente dessa CPMI.
5: O deputado Lindbergh Farias, do PT do Rio de Janeiro, disse que o senador poderia aproveitar a tribuna para responder os questionamentos sobre sua relação com Vorkaro.
8: O senhor foi visitar ele um dia depois que ele sai da prisão com tornozeleira eletrônica? Quer dizer que não sabia dos envolvimentos dele? Vossa Excelência não sabia da aplicação do Rio Previdência, governado pelo seu partido? No seu estado, pelo PL, Cláudio Castro, 970 milhões.
5: O senador Davi Alcolumbre ouviu as reivindicações, mas indeferiu os pedidos, afirmando que a decisão sobre o aumento da leitura dos requerimentos de CPI é da presidência. Da Rádio Câmara de Brasília, Silvia Minhato.
15: Economia. A Câmara aprovou projeto encaminhado pelo governo que pune com prisão aumento injustificado no preço dos combustíveis. O repórter Antônio Vital acompanhou a votação e tem mais informações.
16: A Câmara dos Deputados aprovou o projeto do governo que prevê pena de 2 a 4 anos de prisão, além de multa, para quem aumentar sem justa causa o preço de combustíveis, considerados bens de utilidade pública. A proposta altera a lei dos crimes contra a ordem tributária, econômica e contra as relações de consumo. O projeto considera sem justa causa o aumento de preços que não tenha relação com a elevação dos custos de produção, distribuição e importação dos combustíveis. As penas poderão ser aumentadas até a metade se o aumento injustificado ocorrer durante calamidade pública ou crise de abastecimento. Para apurar a existência do crime, o Ministério Público deverá firmar acordos de cooperação com o Conselho Administrativo de Defesa Econômica, o CAD. A proposta original do governo previa pena de até 5 anos de prisão, que foi reduzida para 4 pelo relator, deputado Merlong Solano, do PT do Piauí, após negociação com os diversos partidos. De acordo com a justificativa do governo, os combustíveis possuem importância estratégica para o funcionamento da economia e a proposta corrige uma lacuna legal nas relações de consumo. O projeto foi criticado por deputados da oposição. Para o deputado Kim Kataguiri, do Missão de São Paulo, criminalizar o aumento de preços vai provocar desabastecimento de gasolina e óleo diesel. Já o deputado Lafayette de Andrada, do PL de Minas Gerais, diz que já existem instrumentos administrativos para penalizar quem aumentar os preços para ferir a concorrência e o consumidor.
9: Nós entendemos que é um projeto inócuo. Está criando, na prática, mais uma possibilidade de incriminar posto de gasolina, de prender dono de posto. Hoje, nós já temos um sem número de leis que defende a liberdade econômica, que defende o consumidor, que dá um conjunto de ferramentas para o Ministério Público, para a Polícia Federal, que na prática, no mundo real, no dia a dia, vai chover no molhado, porque as ferramentas já estão aí.
16: O relator Merlong Solano defendeu a necessidade de punir empresários que aumentarem preços sem justificativa. Segundo ele, foram registrados aumentos abusivos e injustificados mesmo depois das medidas adotadas pelo governo desde o início da guerra entre os Estados Unidos e o Irã.
11: A gente está tendo aí um subsídio para o setor de R$3 por cada litro. Ainda assim, se mantiveram os aumentos. Diante deste quadro, da persistência do setor de combustível em elevar seus preços de maneira injustificada, porque o Brasil só consome de gasolina importada 15% de toda a sua demanda. De óleo diesel, a parte importada só chega a 30% de todo o nosso consumo.
16: O projeto do governo, que prevê pena de 2 a 4 anos de prisão para quem aumentar sem justa causa o preço de combustíveis, seguiu para análise do Senado. Da Rádio Câmara de Brasília, Antônio Vital.
15: Transportes.
23: Ricardo Aires, do Republicanos do Tocantins, denuncia a precariedade e a curta durabilidade de pontes estratégicas na região norte. Ele cita como exemplo a ponte sobre o rio Araguaia, que liga seu estado ao Pará, interditada com menos de 15 anos de uso e prejuízo de R$76 milhões.
15: Outro caso citado pelo deputado ocorre em Pedro Afonso, onde uma ponte de R$100 milhões, entregue em 2014, está parcialmente interditada. interditada. Ricardo Aires exige a atuação imediata do TCU para investigar os métodos construtivos e o processo de execução dessas obras.
23: Bebeto, do PP do Rio de Janeiro, pede agilidade na remoção de uma torre de energia que, segundo ele, está impedindo o avanço de obras de duplicação na rodovia Presidente Dutra e a construção de um acesso viário na Baixada Fluminense.
15: Bebeto também cobra providências de órgãos reguladores diante do atraso nas intervenções viárias. Além disso, ele defende a continuidade de obras de mobilidade urbana, incluindo a construção de viadutos considerados estratégicos para reduzir congestionamentos.
23: Termina aqui o Jornal Câmara dos Deputados, com trabalhos técnicos de Everson Urani e apresentação de José Carlos Andrade e Luciana Vieira. Uma boa noite para você.
15: Uma ótima noite. A Voz do Brasil está de volta amanhã.
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1: Boa noite, corujinhas e morcegões, morceguinhas e corujões, está no ar o Emoções.
2: Marcelo Renato.
1: 8:06, é véspera de sexta-feira, 21 de maio de 2026. Temperatura predominante na região, 17 graus. O vento está até acelerado, 14 quilômetros por hora. Umidade relativa do ar 80% e a probabilidade de chuva 10%. A partir de agora, o programa mais apaixonado na emissora mais apaixonante ou vice-versa, ok? 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Até a uma da manhã. Ok, daqui a pouco eu vou trazer as primeiras participações e nas emoções do futebol. Hoje tem o Corinthians pela Libertadores contra o Peñarol, é isso, Marcelo? É, rapaz, 9:30 PM, né? E o Cristiano Ronaldo junto com o Jorge Jesus, né? Foi campeão com o Al Nassr e agora ele tá com 970 alguma coisa de gols, né? Tá próximo dos 1000 gols aí, nosso querido Cristiano Ronaldo. E comemorou muito, hein? Olha a diferença de certos jogadores aí. 973 gols, né? O Cristiano tem 36 taças. E tá com 40 e lá vai pedrada, viu? Quantos anos, Marcelo? Rapaz, deixa-me ver se eu vejo aqui. Quantos anos tem o tal do Cristiano? Mais de 40 e lá vai pedrada, hein? Param, param, param. Depois você vê, Marcelo. É, não, é só bater ali, ó. Cristiano Ronaldo. Cristiano Ronaldo. Aí já vem a idade dele aí pra você, ok? Muito bem. É, para. Nascido em 5 de fevereiro de 1985, 41 anos. Ok, muito bem. Ele nasceu em Funchal, Portugal. Grande Cristiano, né? Tá aí. Vamos lá, então. Cristiano Ronaldo Júnior, Angel dos Santos Aveiro. Tudo isso? Não, são os pais. Ah, entendi. Qual que é o nome dele, então? O nome dele é... não sei. É Cristiano Ronaldo. Pronto, acabou. Então tá bom, torcendo por ele, que ele seja feliz e é um exemplo de atleta com certeza, né? Bruno Marrone, Os Meninos Passarinhos e Jaine.

0: Agora 8:20, Jaine, eu te quero demais. Os meninos passarinhos com Se Deus Me Ouvisse. E abrindo Bruno Marrone, Meu Disfarce. Aí eu pensei, se fosse sexta-feira, o Thiago Roberto Lopes ia se manifestar. Mas nem precisou, né, Marcelo? Exatamente, ele mandou aqui, ó. Cadê o Thiago? Boa noite, MR. Ótima quinta-feira. Amanhã já pode, né? Pode, amanhã pode. Cancela a saideira. Esse Bruno não sabe brincar. Eu já ouvi um áudio aqui, viu, Thiago? Tem outro pedido aí. Tem pedido de ligação urbana do Bruno Marrone. Vai rolar daqui a pouquinho, hein? Mais uma deles aí. Abraço, meu querido. Bom descanso. Ótima noite. Amanhã tem mais, né? Amanhã, senhor... Tira o pino da granada. Fernando Vazelli, esposa Neciane, em Ribeirão Bonito, e tá aguardando o Corinthians lá. Enquanto você aguarda o Corinthians, eu vou mandar o Léo Magalhães pra você e pra esposa agora, hein? Vai ser a primeira da sequência. Vai pra Roseli Escalandrinho em Brotas também, que gosta muito do Léo. Muito bem, Mari Mendes, a prima da Simone Mendes. Boa noite, Marcelo, ótimo, emoções para todos nós. Obrigado, minha querida, valeu. Ok, muito bem. Aqui quem é, Marcelo? Aqui é a Luana, lá de São Paulo.
1: Oi, Marcelo, boa noite.
0: Boa noite.
1: Sou a Luana, passando para mandar um beijo, um abraço para o meu filho Kelvin e para o meu marido Ednei. Amo muito vocês. Beijos, ficam com Deus. Marcelo, toca Gustavo Lima, Como Eu Te Amo. Rádio Carinho.
0: Rádio Amor, eu já procurei esse pedido seu, não tem aqui, viu, minha querida? Ok? Muito bem. A Maria Vitória também, né?
2: Oi, Marcelo, boa noite.
0: Boa noite.
2: Marcelo, eu tô passando para desejar uma ótima noite pro meu esposo Leonardo. Quero deixar também uma música do Marcos e Belucci, O Sonho de Todo Casal. E que Deus te proteja sempre, meu amor. Eu te amo muito. DBC Rádio Carinho.
0: Rádio Amor, eu acho que o pedido de ligação urbana é esse aqui, ó.
3: Oi, boa noite. Me chamo Diego, pessoa de Carapicuíba. Tô passando pra mandar um beijo, um abraço pro meu marido Alex, dizer que eu amo muito ele. E queria pedir uma música, Bruno Marrone, Ligação Urbana.
0: Ok, Maria Aparecida, Vila Prado, boa noite.
4: Boa noite, Marcelo. Toca pra mim, João Paulo e Daniel, Te Cuida, Coração. Beijo no seu coração. Maria Aparecida da Vila Prado, Rádio Carinho.
0: Rádio Amor, também aqui, boa noite, Marcelo, por favor, manda um beijo e um abraço pro meu pai Claudemir. Ok, é a Lohane, né? DBC FM, Rádio Carinho, Rádio Amor. Obrigado, minha querida. Quem mais, Marcelo? A Célia de Mogi.
5: Oi, Marcelo. Boa noite.
0: Boa noite. Bem? Tudo bem.
5: Aqui é a Célia de Mogi.
0: Ok.
5: Eu quero avisar meu marido, Wellington. Eu amo ele demais. Vida, fica com Deus. Que Deus te abençoe muito. DBC FM, Rádio Carinho.
0: Rádio Amor. Obrigado, minha querida. E vamos que vamos. Depois a gente volta. Léo Magalhães, Bruno Marrone e João Paulo e Daniel.

0: Te cuida, coração, João Paulo e Daniel, ligação urbana, Bruno e Marrone, eu amo você, Léo Magalhães, mais uma sequência de pedidos e participações no Emoções, e o Tiagão, tá doido pra abrir uma, mas tem que esperar amanhã, né, Tiagão?
1: Boa noite, NR, cancela a saideira, esse Bruno não sabe brincar, hein? Se fosse sexta-feira, já era dois pinos da granada já estourado, hein? Tá com Deus aí.
0: Ok, eu não quero tirar o seu sono, mas daqui a pouquinho tem outra, viu? Porque a Luana pediu Como Eu Te Amo com Gustavo Lima, não encontrei. Adivinha com quem eu encontrei aqui Como Eu Te Amo, não sei se é a mesma ou não, mas que eu vou tocar, porque eu achei bonita, eu só ouvi um pedacinho. Mas daqui a pouquinho, da próxima meia hora. Ah, depois desse break aqui, ó.

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2: 8h35, 8h35, vamos aqui, deixe-me ver, a Cida. Oi, Marcelo, toca, por favor. Mil vezes cantarei João Pedro e Cristiano combinado, ô Cida. Maria Aparecida da Vila Prado agradecendo, ela que pediu aí, João Paulo e Daniel. Fernando e a Neciane também agradecendo. Aí sim, hein? Obrigado, valeu, galerinha. Creuza com R, boa noite, Marcelo, que frio é esse, amigo? Estamos na escuta, é só amostra grátis do que vem por aí, viu, Creuza? Mas o Marcelão aí, o maridão, vai aquecer você. Com certeza. Ok, muito bem. E vamos que vamos em frente, que atrás vem gente. O Gilson Camargo, que é primo do Zezé, ele tá pedindo aqui Olhos de Luar. Boa noite, bom trabalho para vocês aí também, Gilson. Obrigado, obrigado, obrigado. Bom demais. A Dri tá com a gente também, né, Dri? Fala, mulher.
3: Boa noite, Marcelo.
2: Boa
3: noite. Boa
2: noite
3: para todos os ouvintes da DBC. Aqui é a Dri. Tô aqui ligadinha no seu programa. Gostaria de ouvir a música Evidências neste programa aí, Emoções. É uma delícia curtir seu programa. Quero mandar um recadinho pro Rafa. Rafa, ouve essa música comigo. Essa música, ela é muito nossa. Cada dia eu tenho mais certeza de me entregar para esse amor. Um beijo, te amo. Rádio Carinho, Rádio
2: Amor. Obrigado, Dri. Newton Lujan. Fala, Newton.
4: Boa noite, MR. Aqui é o Newton.
2: Fala, garoto.
4: Toca Desejo de Mulher aí, oferece pra minha esposa Carla. E seu Parmeirinha ontem perdeu, hein?
2: Então.
4: É,
2: rapaz,
4: tão legal ver o portuguesinho bravo chorando, rapaz. Mas não esquenta, não. Isso passa, tá?
2: A gente não tá acostumado com isso, é por isso que ele chorou. Silvana Fernandes, boa noite, Marcelo. Juntinhos em Nossa Emoções, toca pra nós Morena, com Chico Amado e Xodó. Obrigada, beijos. Beijo, Sil. Ó, o fã da Alana Guedes tá aqui.
5: Boa noite, Marcelo Fernandes.
2: Boa noite.
5: Manda a música do Amado Batista, Se Não For Por Amor.
2: Opa.
5: Pra Alana Guedes. Eu escutei a Alana Guedes, Não Chega Mais. A foto que eu vou dar de lembrar sempre é ela. E pra Regiane, pra minha amiga Regiane e pra Lana Guedes.
2: Ok, um abraço, meu querido. É o Leandro, né? Júlio César Bueno, quer ouvir o quê? Mississippi?
6: Boa noite, da família DBC FM, que é o Júlio César de São Manuel. E mandar um beijo pra minha esposa Daiane. Um alô pessoal da usina São Manuel. DBC, a Rádio Carinho.
2: Rádio Tchau, Amor. Obrigado. E ele pôs aqui, ó, toca Jaine, Mississippi, deixa comigo, meu querido. E aqui, quem é, Marcelo? Não sei, a Luciana, é isso?
7: Boa noite, Marcelo.
2: Boa noite.
7: Aqui é a Luciana, de Santa Bárbara do Oeste.
2: Ah.
7: Gostaria que você trocasse pra mim, Bruno e Marrone, Se Não Estivesse Indo, oferecendo pro meu filho Lucas Volete. Filho, a mãe te ama muito. Deus te abençoe. Obrigado, DBC. Rádio Carinho.
2: Rádio Amor. Mais uma do Bruno e Marrone. Hoje é dia ainda que eu gostou, que o Tiagão vai ter que dormir tarde. Vai perder hora amanhã. José Paiva, ele que é fã do Teodoro Sampaio. O que será que ele quer, hein?
8: Boa noite, Marcelo.
2: Boa noite,
8: beleza?
2: Meu querido. Bom.
8: No trabalho, na escuta aí.
2: Opa.
8: Se possível, com Rio Negro e Solimões.
2: É.
8: Ninguém faz igual.
2: Boa, hein?
8: DBC, Rádio Carinho.
2: Rádio Amor, Ninguém Faz Igual. Muito bonito essa música, hein? Abraço, meu querido. Bom trabalho, hein? Eu acho que ele vai até as 10. Até as 10 ou até as 9, eu tô em dúvida. Cipriano. Fala, Cipri.
9: Cadê o Renato?
10: Que nunca mais apareceu aqui,
9: que não voltou pra me fazer sorrir. Boa noite, Renato. Deus te abençoe aí. abençoe a quinta-feira aí, irmão. Fica
2: Amém.
9: Com Deus, um abraço. Manda um abraço pro Zé Brilhante, né? Que tá de baixo da coberta, hein, irmão.
2: Ô, Zé Brilhante, tá com preguiça, tá no casulo, né? Quando a gente tá ali confortável, aquecidinho, não quer nem se mexer, né? Hã? Pra tirar a mão debaixo da coberta já é um sacrifício. Alô, Zé Brilhante, terrível. Cipriano, obrigado, viu? A Maria Fresca do Romeu Totorelli, boa noite. Ricardo, fala, Ricardo.
11: Boa noite, Marcelo Renato, beleza?
2: Beleza.
11: Toca pra nós, é remédio veneno. Sendo pra todo mundo escuteiro aí. Rádio Carinho.
2: Rádio Amor, remédio ou veneno. Ok. Silmara Matos.
12: Boa noite, Marcelo.
2: Boa noite.
12: Silmara Itaiatuba, tudo bem?
2: Bem.
12: Friozinho. Quero mandar um beijo pro meu filhote.
2: Opa.
12: E especialmente pro meu filho Igor, falar ele, que eu amo muito, muito, muito, muito, muito. Boa noite, Marcelo, Rádio Carinho.
2: Rádio Amor, obrigado, minha querida. Pablo Gesso tá com a gente também. E a Luzia Ribeiro, lá de Santo André. Frio aí, Luzia.
13: Boa noite, meu querido.
2: Boa noite.
13: Ótimo trabalho. Que
2: obrigado.
13: Deus te abençoe grandemente.
2: Amém.
13: Por favor, toca pra nós A Montanha, com Roberto Carlos.
2: A Montanha.
13: Obrigada, DBC FM, Rádio Carinho.
2: Rádio Amor, obrigado, minha querida. Já já a gente volta. Agora tem Bruno e Marrone. E depois João Pedro e Cristiano. Já já, Patrícia e Manuela. Júnior Mambelli também, com música nova, hein?

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1: 15 minutos para as 9 e o nosso querido Thiago, coitado. Misericórdia, MR, chega logo sexta-feira e ainda tem, se não tivesse ido aí, hein? Rapaz, quem é? Rick Babafio.
2: Boa noite, Marcelo Renato.
1: Eita, nós.
2: Rick Baba por aqui. Que filho. Tá pensando numa moda aqui, se der pra tocar pra nós, lá no alto da montanha, numa casinha estranha, toda feita de saber, parei uma noite a cavalo, pra moda de dois estralos, continua aí pra lá, Marcelão.
1: Que eu vi lá CBC dentro bater. FM,
2: Rádio Carinho.
1: Rapaz, eu vou ser sincero pra você, viu, eu não sei que música que você tá falando não, hein.
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0: melhor que a original. Mil vezes cantarei João Pedro e Cristiano, na minha opinião, ficou. Bom, o negócio é o seguinte, o Cristiano já mandou áudio do paizão Zé de Oliveira. Estamos garantidos com o bom dia do nosso querido Zé de Oliveira após a meia-noite, né, Marcelo? Pois é, rapaz, ele vai dar bom dia após a meia-noite, ok. A Gina falou que o quarto dela está muito mais frio que Campos do Jordão. Ela esteve lá esses dias e escreveu lá: os ambientes todos climatizados, os restaurantes com aquecedores na frente. Aí até a rua em frente fica quentinha. Ué, mas se a gente vai para Campos do Jordão para passar frio, chega lá, tá quente, como é que faz? Então vai para o Nordeste, né? Não é melhor, não? Ah, não é isso. O pessoal vai por causa da paisagem, do estilo. O inverno deixa as pessoas muito mais elegantes, Marcelo Renato. Ok, mas com calor? Muito bem, tá certo. Eu me lembrei da Deise, né? A Deise mora, ela é uma mineirinha. Não conheço a Deise pessoalmente, mas a gente já conversou muito, a gente boa demais. Ela faz parte do grupo Risca Faca lá, né? E ela mora em Toronto, no Canadá. E o frio lá, abaixo de zero, é absurdo. Tem vezes que chega a 30 abaixo de zero. E aí, a água dentro do carro até congela. Ela tirou uma foto de uma garrafinha d'água que ela comprou, congelou dentro do carro. Só que os ambientes fechados, eles são bem aquecidos, né? Até o assoalho é aquecido, assim. Então, as pessoas até tiram, né, o agasalho quando entram num shopping, numa escola, até mesmo em casa, né? É muito mais, porque senão, como é que fica, né? Com esse frio todo aí. É, o lugar mais frio do mundo, o pessoal nem consegue ligar o carro direito, né, Marcelo? Não, pode ser o combustível que for. Ok, se ficar pra fora, aí o bicho pega, né? Tem que ligar. Tem um lugar aí que eles nem desligam o carro, pra quem não sabe, viu? Pode pesquisar na internet aí. Eu não me lembro onde que é, mas é um desses polos aí do planeta. Mas por que você tá falando isso, Marcelo? Eu não sei. Eu sei que o Rick Baba... O que foi, Rick? Eu tenho um recado pra você, tá bom, Rick Baba?
1: O quê? Vai! Até eu fiz um ranchinho pra mim, acabou pra morar. Pois que? Pois era ali nosso ninho. Bem longe?
2: Bem longe deste lugar.
1: Valeu, Marcelo Renato! Do lá da montanha. Só na DDC, tá com esses modelos.
0: Eu espero que o nosso querido boiadeiro Zé Valentim esteja ouvindo, porque ele é fã do Tunico Tinoco. Ô Rick, o Luiz Roda, Rick Baba sempre alegrando a noite. É, eu aproveito bem, né? Eu espremo até virar bagaço. Ô Rick, é o seguinte, ó, a secretária mandou a seguinte informação pra mim, ó. Primeiro eu quero comentar a você que amanhã é dia de Santa Rita de Cássia e é dia do abraço também. Então, eu sei que você vai sozinho, depois a equipe fica e você vai sozinho lá descarregar o caminhão, né? E aí o que acontece? Às vezes você encontra uma onça, encontra uma cobra, encontra umas almas, né, depenadas, almas depenadas. E aí o que acontece? Se você encontrar um tamanduá, né, depois da meia-noite lá, vai de encontro com ele, que ele vai querer comemorar o dia do abraço com você, viu? Amanhã, dia 22, dia do abraço, eu tô imaginando o Rick descendo do caminhão e indo abraçar o tamanduá. Pode apostar que ele vai abrir um abraço especial para você, meu querido. E depois você chama o Samu.

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